0: No primeiro dia eu tive uma queda. Arrancámos mais cedo das termas, o ponto de partida nas termas, e no primeiro dia eu tive uma queda em perto de Rio Mal, se não me engano. E pronto, tive uma queda que mais tarde vim a saber que fraturei a clavícula. E pronto, mesmo assim continuei o percurso, tinha muita vontade de lá chegar, de chegar ao destino, e completei o passeio com a clavícula partida, que só vim a saber na segunda-feira, quando, depois de uma noite atribulada, senti muitas dores e resolvi ir ao hospital. O grupo, eu penso que o grupo é diferente, porque há muitos grupos aqui na Fiel, e o nosso grupo procura mais o convívio e a união do que em si as provas e as corridas. Nós procuramos sempre estar a socializar, todos os domingos são para socializar, não temos nenhum fim de vitórias, se posso assim dizer. Queremos é divertir, passar um bom tempo no domingo, ao mesmo tempo é um convívio saudável, vamos dizer assim, visto que ao mesmo tempo que praticamos um pouco de desporto, vamos falando com um pessoal que durante a semana é mais complicado. E pronto, como eu disse, eu gostava muito de andar com o meu pai, e o meu pai, pronto, surgiu daí o interesse. Nós para Fátima, o nosso grupo do BT Termas, não vamos só nós do BT Termas, estão abertas as inscrições para quem quiser.
1: Mário Barbosa tem 52 anos, é natural de Irivo e reside em Oldrões. Desde os 16 anos que praticava futebol, foi jogador durante 20 no Futebol Clube de Irivo. E quando decidiu parar com esta atividade, comprou uma bicicleta, começou a andar pelas termas, até que um certo dia foi convidado pelo presidente Carlos Dias para se juntar ao grupo e desde então nunca mais parou. Luta diariamente para andar na linha da frente.
2: Comecei a andar ali para as termas e foi na altura que o Sr. Dias me convidou. Dizia, olha, se quiser andar connosco, estás à vontade, nem que não faças parte do grupo agora, mas depois um dia mais tarde quiseres fazê-lo, podes pertencer ao grupo. E pronto, eu optei, então comecei a fazer parte do grupo. Aí a paixão começou a aumentar e com a ida à Fátima, então fiquei, aquilo faz, mas é durinho. Tem que se treinar bastante para conseguir fazer, porque assim, no primeiro dia fazemos à volta de 170 km, à volta disso. Se me estiver bem preparado, não vale a pena. No primeiro ano custou-me um bocadinho, também treinei menos, mas consegui. Agora, este ano, correu muito melhor, andei sempre no grupo da frente, apesar que era quase dos mais velhos que lá andava, mas não gosto de ficar mal. E dei sempre o meu melhor para andar sempre certinho com os da frente. E foi espetacular, gostei muito. Estávamos sempre na borga, aquilo é. A gente diverte-se bastante à conta dos passeios que faz, não é? É espetacular. Daqui a tempos fomos fazer um treino para estarmos a demarcar o trajeto que íamos fazer e chegámos num fim de semana a um sítio que vamos para aqui, vamos para ali. Não, vamos para aqui. Fomos para ali, só que aquilo começou a subir muito, o mato cada vez era mais. Ah, vamos esquecer. Outro fim de semana vamos procurar outro trajeto. Fomos, ainda pior. Deram uma risota lá, os colegas uns com os outros. É, pronto, e é assim o grupo. É para se divertir. Pronto, tá. São espetaculares, fora de série.
1: Regressamos à conversa com o presidente Carlos Dias. Presidente, temos estado muito focados no vosso passeio a Fátima, mas é importante dizer que todos os domingos este grupo se reúne com mais ou com menos elementos. A vossa atividade principal é uma atividade que decorre semana após semana, que é os chamados encontros domingueiros.
3: Correto. Domingos e feriados, mas pronto, todos os domingos temos um ponto de encontro na Serra São Vicente, junto a uma pastelaria que lá existe, vamos um pequeno almoço, o encontro é feito lá. Quem quiser aparecer ao domingo, o nosso elemento aparece lá, sabe que é lá que nos encontramos, é lá que saímos, o horário é sempre o mesmo, não é um horário de trabalho, é um horário de lazer, saímos às 9 horas da manhã.
1: E pronto. Que percurso é que fazem? Quantos quilómetros? É sempre o mesmo trajeto? Ou é ali na hora que fica definido para onde é que vão?
3: Sim, é na hora. É à vez. Quem acordou mais cedo, já despertou melhor, vai dar a sua ideia. E nós seguimos em direção para onde eles forem, nós vamos atrás deles. No fim de semana da frente é o outro. É à vez.
1: Para quem não entende muito bem esta rotina que está aqui a descrever-nos e até, muitas vezes, até questiona porque é que ela existe. Após uma semana de trabalho,

0: trabalho, como é que se tem vontade de ir andar de bicicleta?
1: Essa vontade aparece, talvez, pelo convívio. Deve ser pelo convívio, porque não é por fazer os quilómetros, por a gente sair cansado, no final de chegar ao meio-dia cansados. É o convívio, é o prazer pela natureza, são muitas coisas. Essas duas, por exemplo, são dois exemplos.
0: E a semana depois corre melhor, depois deste passeio de domingo?
1: Sim, corre. Se não houver quedas, corre.
0: Há um recarregar de energias, podemos assim dizer?
1: Sim, há. Já mal termino o domingo, estamos a pensar no próximo.
0: Fernando Sousa, de 52 anos, natural de Pinheiro e instrutor de condução, costumava andar de bicicleta sozinho. Após receber um convite deste grupo em 2008, acabou por nunca mais o largar. Hoje é um elemento assíduo, confessa que já não imagina os seus domingos sem esta prática do BTT. Fernando Sousa conta um pouco das suas experiências, das suas aprendizagens e as razões que o levam à prática deste tipo de exercício físico.
2: Foi por uma questão de ir participando e andava sozinho, e então um dia juntei-me com eles, vi, conversei, já os conhecia. Convidaram-me a ir com eles e eu fui. E dessa forma comecei a participar no BTT. Tento ser assim. Realmente para me libertar um bocadinho do stress do dia-a-dia e pronto, para fazer também um bocadinho de exercício físico, também é preciso. E efetivamente é isso. É essa libertação que nós sentimos, o facto de andar no monte, contacto com a natureza e conviver um bocadinho. Tem fase para tudo, digamos assim. Tem aquela fase em que estamos às vezes com mais esforço e que, digamos, é um bocadinho cada um por si e também. Esta também é uma vertente interessante, que é nós, enquanto pedalamos assim em esforço e por vezes estamos mais sozinhos, também pensamos na vida, pensamos em coisas importantes. E depois tem a outra vertente, que é quando vamos mais juntos, vamos convivendo mais, vamos dizendo umas brincadeiras, e enfim, e assim nos vamos divertindo na manhã de domingo. É um grupo divertido, acima de tudo. Tem pessoas de várias idades, o que torna interessante. Vamos convivendo uns com os outros e tendo experiências de vida, digamos assim. Tem os mais velhos, tem os mais novos também nos ensinam umas coisas. Tem mais, como é que é dizer, tem mais aventura, não é? É importante este convívio, assim. Esta sensação de liberdade, de estar em contacto com a natureza, as paisagens que se veem, tudo isto traz realmente assim uma certa calmia, uma certa tranquilidade que nos faz bem, tanto para libertar do stress do dia-a-dia.
0: Presidente Carlos Dias, para além dos passeios domingo, do passeio a Fátima, importa dizer de quando em vez vocês também estão disponíveis para organizar iniciativas de cariz solidário. Já o fizeram juntamente com a Portela em Movimento, uma iniciativa de fins solidários que revertia a favor de associações do concelho. Portanto, também é por aqui o vosso caminho, é poder ajudar os outros através da vossa atividade.
1: Sim, é um pouco isso também. Nós recebemos agora um convite a semana passada pelos bombeiros voluntários de Entre Rios para o apoio para organizarmos com os fundos lucrativos a reverter para os bombeiros, e vamos fazer, já falei com alguns elementos do BT Termas, vamos ajudar, tudo o que tiver ao nosso alcance iremos ajudar, porque é uma causa boa, causa para os bombeiros.
0: E sente que a comunidade em geral reconhece esta vossa boa vontade em ajudar?
1: Sim, a gente sabe disso, a gente sabe que as pessoas que nos procuram, não são os bombeiros, não foram os primeiros, por telemovimento também não. Tivemos outros mais pedidos para organizar, às vezes coincidiram com outras datas que não dava para ser feito mesmo, mas tudo que tiver ao nosso alcance, organizamos.
0: A equipa de produção da Nossa Terra, quando esteve pelas termas de São Vicente a produzir esta emissão, falou com várias pessoas para tentar perceber qual é a imagem que têm do grupo, e a opinião é unânime. Todos reconhecem que o projeto é válido na promoção da atividade física e do convívio, assim como do lazer, e reconhecem nesta direção pessoas muito válidas, empenhadas em desenvolver a localidade e também sempre disponíveis para ajudar.
3: Se algum de nós fica para trás, eles acabam por esperar e ajudar, isso é muito, muito, muito bom. E nós próprios, quando vamos à frente, acabamos por esperar por os que vêm mais atrás. Que no fundo não há tanta competição, mas mais camaradagem e mais convívio. É que toda a gente tem, é que é uma associação que trabalha muito, é uma associação que procura, acima de tudo, converger os amigos e juntar os amigos, pronto, que é uma coisa. E o que eles costumam fazer é tentar juntar os amigos e promover o convívio. Todos os fins de semana eles estão na estrada ou no monte, andar de bicicleta. Não vejo ali nenhum objetivo em que seja o. Que não seja o convívio e o desporto. Eu nessa associação é um lugar em que eu vejo aqueles amigos da minha infância e da minha terra. E lá está. E a gente está a dar um patrocínio, mas está com gosto. Eu quero ajudar os meus amigos e quando posso vou com eles. E no fundo agrada-me estar ali a colaborar com um grupo de amigos que eu sinto que são coesos e que no fundo são uma mais-valia para a nossa terra, não é?
4: É um bom grupo, um grupo de bons amigos, com grandes convívios e boa amizade entre eles todos. As pessoas gostam bastante de participar e juntarem-se com convívio. Uhum. São impressionados porque existe amizade entre a organização do grupo e para ajudar a manter o grupo em funcionamento.
5: A minha opinião é positiva. Eu gosto muito das pessoas que estão associadas à OTT Termas. Acho que mereciam mais ajudas de parte da camarária e tudo. Fazem por isso, lutam por isso. É um grupo de pessoas espetaculares, quando fazem as suas voltinhas semanais, mesmo para a freguesia em si, acho bem. Agora têm que lutar para a sua sede e eles vão conseguir mais. Conseguem juntar a população, cada vez estão mais distantes uns dos outros, e isto são coisas boas para fazer juntar as pessoas.
6: Na minha opinião, acho que são bastante unidos. Aliás, o que me faz ajudar o grupo BT Termas é simples. Sou amigo da maior parte deles e acho bem existir estas coisas, porque pessoas como eu precisam de se abstrair um bocado do dia-a-dia, que tenho a vertente de poderem praticar um bocado de desporto. Acho que sim, acho que é bem-vindo.
0: Na reta final desta primeira hora de emissão do Nossa Terra, uma última questão ao nosso convidado, o presidente da Associação BT Termas, nas Termas de São Vicente, no Conselho Penafiel. Sr. Carlos Dias falou-nos de alguns projetos que estão a delinear para o futuro. Algum curto, médio prazo que queira já partilhar connosco?
1: Sim, podemos já falar sobre ele. Para o ano vamos organizar uma prova de passeio nas Termas de São Vicente, e contamos já com o apoio garantido da Câmara Municipal, da Junta de Freguesia, e possivelmente os patrocínios do evento que fazemos a Fátima serão os mesmos, irão contribuir com apoios. Uma caminhada e uma prova, um passeio de BTT.
0: Portanto, aqui fica a promessa que o grupo vai continuar a pedalar.
1: Sim, e não falamos mais, que vai haver umas surpresas para o ano. Fica só no ar que vai haver mais coisas a ser essas duas.
0: Portanto, fica aqui o mote para vocês cá voltarem para o próximo ano, para nos darem então a conhecer novos desenvolvimentos da atividade do vosso grupo. Aos dois agradeço a disponibilidade para a vinda aqui aos nossos estúdios. Desejamos votos de muito sucesso para o vosso projeto. Assim que nos ouve, junte-se a eles, pratique desporto. Se não quiser, pronto, pode juntar-se a nós, já de seguida ao sinal horário das 11 da manhã. Natália Ferreira voltará para lhe dar a conhecer como é que vai a vida da Associação para o Desenvolvimento de Duas Igrejas, a ADI, no Conselho de Paredes.

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1: E estamos de regresso para a segunda hora do A Nossa Terra, das duas rodas, passamos para o associativismo de cariz social. Vamos contar a história da Associação de Solidariedade Social de Duas Igrejas, um projeto recente, mas com muitos sonhos. A ADI, como é conhecida, começou a trabalhar como centro de dia e ATL em 2015. A ideia surgiu anos antes, em 2011, para dar resposta às necessidades da freguesia. A associação tem diariamente as portas abertas para acolher 12 utentes e presta serviço de apoio domiciliário a 6 idosos da freguesia de Duas Igrejas no Conselho de Paredes. Depois de conseguir construir sede na antiga escola primária, os projetos da ADI passam agora por dotar o espaço de melhores condições. A candidatura à IPSS é o principal objetivo da associação, mas os projetos futuros não se ficam por aí a longo prazo. A ADI ambiciona ser o lar daqueles que estão mais isolados e, quem sabe, criar uma creche para os mais pequeninos. Em estúdio já temos connosco o presidente da ADI, António Bessa, que coincidentemente é também o presidente da Junta de Freguesia de Duas Igrejas, a Sandra Taborda, que é a diretora técnica da associação, e António Pacheco, um dos grandes impulsionadores e fundadores da ADI. Eu ia começar a nossa conversa primeiro por agradecer muito terem vindo até nós para partilhar as vossas experiências neste projeto, e ia começar exatamente pelo António Bessa, que é um jovem de 53 anos, natural de Duas Igrejas, que, como já disse anteriormente, não é só presidente da associação, mas é também o presidente de junta, é um dos fundadores da ADI e foi uma das pessoas que achou que havia necessidade de fazer algo por aqueles que mais precisavam de apoio, nomeadamente a terceira idade. Entrou na associação há cerca de 2 anos e já vê a ADI como a segunda casa. Portanto, há aqui uma incongruência. Eu sou eu que disse mal alguma coisa, ou ajude-me. Portanto, é um dos fundadores. A ADI, tecnicamente, só existe oficialmente há 2 anos, efetivamente, mas já havia...
2: Bom dia.
1: Bom dia.
2: Eu sou um dos sócios fundadores, portanto, que foi em dezembro de 2011. Até 2015 tivemos algumas atividades, como seja o hotel, nas férias grandes das nossas crianças.
1: Tivemos alguns eventos. Mas aí nesse período esteve de alguma forma afastado, ou seja, fundou, mas depois não esteve diretamente ligado.
2: Não, estive sempre ligado.
1: Estive sempre ligado. Então a informação que eu tenho aqui de que está há 2 anos ligado, não é há 2, mas é há 6.
2: Sim, desde o início. Desde o início. Tivemos alguns eventos com o fundamento de angariar dinheiro para a associação. Logo no início tentámos ser uma PSS, mas como não tínhamos atividades, isso não foi aceito pela Segurança Social. Em 2015 Tivemos, sim, portanto, aí penso em julho de 2015, iniciamos a atividade
1: de centro de dia
2: e apoio domiciliário, do qual queria agradecer a uma pessoa que foi a doutora Liliana, que foi a impulsionadora do início desta nossa atividade. Eu, como gente da
1: associação, agradeço. Senhor Bessa, deixe-me só esclarecer um bocadinho. Portanto, a freguesia de Duas Igrejas é uma freguesia muito voltada para os móveis, muito voltada para a indústria.
2: Sim, para a indústria imobiliária.
1: Para a indústria imobiliária, não é? Portanto, vocês sentiam que havia esta carência, que as pessoas, depois de uma determinada idade, deixavam de ter quem as apoiasse.
2: Sim, eu como presidente de junta, que estava na junta desde 2007, senti que havia necessidade de termos uma associação que se preocupasse, uma entidade que se preocupasse com os mais idosos. Isto até porque os mais jovens vão trabalhar e os mais idosos ficam mais sós em casa. E precisávamos de uma entidade
1: que os ajudasse, que os apoiasse,
2: onde eles pudessem passar os dias com mais carinho, com alguém que...
1: E, acima de tudo, sentirem-se úteis, não é? Portanto,
2: exatamente.
1: Fazerem coisas, participarem, estarem ativos, não é? E, portanto, sentiu essa necessidade de juntar um grupo de pessoas
2: então,
1: para levar a cabo essa iniciativa.
2: Tentei juntar um grupo de pessoas para criarmos a dita associação.
1: E assim foi. Portanto, conseguiram juntar um núcleo de pessoas com importância e com peso na freguesia que vos ajudaram a levantar de alguma forma aquilo que é hoje a Associação para o Desenvolvimento de Duas Igrejas. Poderemos dizer que há, por exemplo, vocês têm, como eu já disse lá mais atrás, 12 utentes, portanto, no vosso centro de dia e 6 idosos no apoio domiciliário. Portanto, 18 idosos. Isto é porque vocês não têm condições para poder ter lá mais, ou a população ainda não está assim muito, ainda não sente muito a necessidade de ir para o centro de dia, ainda acha que tem as condições em casa e prefere ficar em casa no seu cantinho, sozinhos?
2: Também temos muitos idosos que ainda pensam assim e é que eles se sentem assim, desde o momento que sejam felizes, que estejam assim, tudo bem para eles. Mas sentimos a necessidade de termos essa associação porque também temos aqueles que se sentiam mesmo sozinhos e que precisavam desse apoio. Mas ainda temos muitos idosos que não estão lá. Não é porque nós não temos espaço, nós temos espaço e condições para termos mais alguns idosos.
1: Portanto, neste momento há vagas, há condições. Portanto, as portas estão abertas para quem quiser.
2: Exatamente.
1: E pode acontecer que são pessoas de fora da freguesia?
2: Nós temos pessoas da freguesia, mas temos alguns utentes que são de fora da freguesia.
1: Portanto, estão abertos também às freguesias circunvizinhas?
2: Sim, quem precisar, com certeza.
1: Poderemos dizer que vocês vieram dar resposta a algumas necessidades. O centro de dia ocupa as pessoas durante o dia, dá-lhes alimentação e, portanto, faz centro de convívio entre os idosos.
2: Temos atividades diversas, ocupámonos.
1: E depois também tiveram um ATL, disse-me há pouco, que começaram, aliás, foi exatamente por isso, no verão. Com as ocupações de tempos livres para os miúdos. Portanto,
2: sempre,
1: essa foi a primeira atividade.
2: Foi, sempre com
1: voluntariado. Tem-se mantido sempre até hoje?
2: Não, a uma certa altura dava a sensação que nós promovemos essa atividade, mas as pessoas
1: parece
2: que não havia receptividade. Portanto, não era porque nós não tínhamos, era porque as pessoas realmente não precisaram. Mas vamos, nas próximas férias, portanto, vamos iniciar novamente com essa atividade, juntamente com os idosos, não só no período das férias grandes, mas no período de todas as férias, portanto, no Natal,
1: Páscoa
2: e nas férias de verão.
1: Portanto, no fundo, passam a ter mais uma valência, mais uma resposta social para oferecer,
2: neste caso, às crianças,
1: aos jovens de duas igrejas. À população, no geral, não é? Porque ao apoiarem as crianças estão a apoiar os pais, ao apoiarem os idosos estão a apoiar os filhos deles. Isto é
2: pois
1: um ciclo.
2: Pois, as famílias que estão a trabalhar e os filhos estão na escola, estão ocupados. Mas nas férias não tem escola.
1: Claro.
2: Então nós vamos
1: fazer serviço. E é preciso continuar ao Paulo, não é? Porque os pais têm que trabalhar na mesma.
2: Exatamente.
1: Não têm três meses de férias. Mas a falta de apoio aos idosos fazia-se sentir em duas igrejas, isso já percebemos que era óbvio. O Filipe Bessa, também ele membro fundador da associação, sentiu que a freguesia estava envelhecida quando fez parte da Comissão de Festas da Terra. As necessidades sentiam-se e precisavam de respostas urgentes.
3: Porque quando fiz a festa na São Lomão, foi quando eu conheci melhor a freguesia, procurei, corri a freguesia um bocado porta a porta e senti que era uma freguesia muito envelhecida e muita insolidão. Muitas pessoas, e nós íamos bater à porta a pedir, pediam está ali um quarto de hora, 10 minutos, de conversa, que senti que era uma pessoa muito envelhecida e com necessidade de termos este projeto. Graças a Deus está com o pé no espandar, que seja um projeto de muito sentido. Duas igrejas precisava mesmo e necessita, e cada vez mais sentimos isso. Tudo isto começou, nunca mais me esquece, foi com parceria com a Junta. Foi um projeto que surgiu em fazer um jantar de Natal. Convidou-se para dizer que ia meter um jantar solidário com pessoas com mais de 65 anos. A Junta nos cedeu todos os elementos, bacalhau, batatas, tudo que fosse necessário. A prova é esta. Temos aqui uma equipa já de idosos e sentimos neles felizes. E cada dia mais, eles próprios, uns que trazem os outros, que eles sentem, gostam disto, veem que é um projeto com pernas para andar, e para este projeto de andar, precisamos de idosos, precisamos que o povo nos ajude.
1: E depois de ouvirmos Filipe Bessa, vamos encetar conversa com outro convidado aqui no estúdio, António Pacheco, que tem 65 anos, já fez 66, portanto já estou desatualizada, é empresário e sempre foi um cidadão muito ativo em duas igrejas. Esteve ligado ao futebol da terra durante muitos anos, mas sentiu que a freguesia precisava de outro jogo. Fez pela saudade e não tem dúvidas de que a situação muda a vida dos. E também, obrigada por ter vindo. Posso obter sempre foi criar um centro-dia, mas antes das coisas chegar aqui, o que foi preciso dar alguns passos difíceis, duros de dar. Entrou muitos obstáculos pouquinho. Como é que tem este percurso?
4: Sim, estou. Comentou, quando se inicia uma atividade, entramos em dificuldades. E no caso das associações, ainda maiores nas dificuldades, porque não do financeiro para isso. Né? Por isso, nós, para darmos um empenho a esta associação, fazemos os eventos, anual de seio, almoços, jantares.
1: Sempre com o fim da igreja.
4: Sempre com
1: o
4: fim da igreja.
1: E como é que age a comunidade a essas nossas atividades?
4: A comunidade da igreja tem reagido bem a este tipo de atividades, tanto nos almoços, como nos jantares, como passeio. Por isso eu olho lá para as duas igrejas, está em Pina, em que este fez um...
1: Vingue, não é? É para o Vingudes?
4: Para o Vingudes, acho que todos sentados, porque nós temos feito algum repetitório na freguesia e todas as pessoas que eu vi à porta, não, mas a grande maioria, demonstram interesse que a ação tem sucesso.
1: É comigo, não é? É uma associação de voz, é uma ação da comunidade e para a comunidade. Vocês é corpo ao manifesto para aquela lista, mas bem, portanto, não é propriamente propriedade vossa, é propriedade das pessoas de duas vezes. Criaram-se, fizeram tais, fizeram imensas coisas. A adesão das pessoas me disseram que é boa, mas, portanto, continuam a ser que ainda precisam das coisas.
4: Sim, nós temos que precisarmos das coisas porque cada vez a associação exige mais de nós, porque nós, quanto mais tempo lá tivermos, precisamos mais pessoas para. Por exemplo, pessoas que. E nós temos que angariar-nos para podermos superar as despesas, porque o dinheiro que os outros pagam não chega para as despesas. Temos que trabalhar muito para que consigamos levar a nossa.
1: E o Sr. Chico já vai estar aposentado, ter um bocadinho de calma, mete-se a ver estes trabalhos. Portanto, ainda cheio de genio para virar a freguesia para o ar.
4: Nestes trabalhos, gosto de ter nestas coisas. Faço isto por gosto. E pronto, pelos que estão a trabalhar da freguesia. E também um pouco duro, que eu até posso ficar de.
1: Com certeza, se pensasse assim, certamente temos um movimento associativo mais rico e importante. O problema é que eles só pensam que isto pode acontecer a ela no momento em que acontece. E em que acontece, ligam de uma maneira. Mas vamos lá. E profundo, esta falta de apoio existe, quando vai existir, é uma realidade. Mas também continua a angariar. Vão dando vários eventos, indo ajuda de excursões. Tudo só possível graças aos voluntários da terra. A moral, a dedicação e muita luta é o que tudo tem em comum. José Couto é um desses casos. Sempre ligado a projetos da freguesia, mas garante que a área é especial. A UFV explica que o trabalho está para mais ganhar fundos. É também uma forma de levar a população o trabalho da ação.
5: É especial porque ser um centro de dia, em idosos, usufruir das instalações, o trabalho que gosto de fazer, é um trano, penso nunca mais fazer de qualquer coisa no dia. De repente, surgiu o ET, ok. Assim, estou grato por um beat. Sinto melhor, sinto bem assim. Há uma casa de pessoas que não faziam ideia do trabalho onde fazia a ação. Portanto, não sei, nós fazíamos aquele talho de casa, de fazer às pessoas no descamado, não faziam ideia de que de idosos, todos as almoçar na associação, não faziam, nós tínhamos uma carrinha de suporte nas pessoas. Após fazer esse vitório porta a porta, fomos aprendendo por dizer, mas fomos dar a escrever às pessoas aquilo que a associação fez. E faz

0: pessoas, não nos idosos.
1: A loja da antiga Sousa é outra das mentes que há de arranjou para gerar dinheiro, mas para chegar às pessoas mais carentes económicas. Paula Rocha, secretária da Associação com a URCP, como surgiu o projeto ainda de 100 dias está a funcionar.
2: Fui para felicitar o Sr. Bessa, o Presidente de Junta, ele é que me pediu ajuda para nós termos iniciar, precisa de voluntários e houve-se um pouco a janela de fim de semana disponível, então sim, que estou disposto a dar. Isto uniu-se a outras instituições que nos geram alguns artigos para nós podermos abrir a nossa lojinha. Portanto, começamos a dar a conhecer pessoas, o lugar a nível da missa ou de semana. Então, as pessoas, a população, quer de igrejas que todas faziam, começam a doar bem bens que não precisavam. Nós começamos a acelerar e a poder as pessoas gerenciadas. Obviamente, às 7 estamos disponíveis para a gente precisa.
1: Gustavo Bessa é voluntária da Associação e era de uma oportunidade de pedir às pessoas produtos para a ajuda social. Como ser só, sou a cozinhar e hoje um pouco de na Associação. A ACP, Tódia, explicou como é que as pessoas chegam, podem dar à ajuda social.
3: São nós que as pessoas que levam à Associação. Eu sempre me deu para e conversar com alguém. Ele sempre nós recebemos tudo, roupa, estado, brindos, móveis, o que as pessoas têm à disposição de se fazer, de dar. Eu já bastante conhecido, porque por vezes as pessoas já me dizem olha, eu gostava de ser minha que tem lá, eu ando sempre o meu carro velho, sempre há vezes. E então, pronto, já está bastante decidido que nós nos somos a social e as pessoas podem dar aquilo que não precisam, nós lá nos ajudar. Aquilo que é bom guardarmos e pararmos, temos. O que não é bom fazer uma reclagem. Vamos logo em sacos, são bastante persistentes. Primeiro porque gosto de ser útil, gosto de ajudar as pessoas e muito amor a dar. E é uma forma de ir para o próximo, é isso, muito aqui.
1: Além da vertente, ela tem outras respostas sociais. Filipe Barbosa, a ACP, que são também uma missão de cultural.
4: Tem três objetivos. Um deles social, um cultural e esportivo. A associação tem como objetivo, na social, dar o olho, sobretudo, aos não-vindos. Isto em primeira instância. E isso parte, depois também a questão do estudo e as crianças, nomeadamente a direção de mulheres, que seria são os nossos objetivos. O outro ponto, a parte cultural, nomeadamente as relações de índia, é este... a disponibilidade para o grupo da nossa terra poder estar sedados por motivo de esportivo. Na parte esportiva surge bem inicialmente a dirigir com excelência e havia sempre com o objetivo de estar disponíveis a podermos receber e a parte bem da associação existente na freguesia que atualmente está inato, seguro, tem conhecimento, mas que nós vamos com essa disponibilidade para poder dar o nosso conteúdo e dar o nosso apoio aos envolvidos nos dados esportivos em vários áreas do desporto. Entramos uma bateria, nível de protocolo, com um professor de karaté que está aqui o servido, nomeadamente do aula a vários versos nesta prática, gestão e ocupação de ações.
1: Senhor Bessa, que o Filipe falou uma vertente existe nos vossos institutos, que é componente esportiva e cultural, recentemente não estava nem é o vosso objetivo mais. Se vier a haver necessidade de ações, criar uma parte de esportiva e cultural, se estarão a fazer isso. Neste momento, todo o vosso foco é na parte social.
5: Sim, no caso, na parte social, até porque nós, há um tempo, tínhamos a associação, melhor, ainda temos essa associação, que é a Associação Cultural Esportiva de Igrejas, que até 2015, sem erro, teve uma atividade esportiva, nomeadamente no respeito ao futebol.
1: Amador.
5: Amador, escolinhas. Nós chegámos a ter mais crianças ali, portanto, teve uma mais-valia da nossa freguesia, essa associação. Em 2014, começou
1: não vamos estar muito com ele, senão não temos tempo de você. Portanto, mas
5: bem, e nós
1: acharam que tampar a cuna.
5: Deveríamos, na atualidade, ser necessário promover os expor das igrejas, na constituição da associação, também temos acrescentamos estatutos para o cenário for permitido.
1: E, portanto, estão lá estatutos pertencem à cidade.

0: de estar pode acontecer. E regressou, aliás, bem, regressamos porque nos está a conversa agora com a Sandra Torda, que é a diretora técnica da Associação, uma jovem de 22 anos, licenciada em social, contar-me genealogia, como por favor. Sou a dia de 3 meses para assumir o cargo de liberdade no projeto do ser e implementar as suas ideias, foi o que mais me levou a esta atente social. Sandra, um jovem, e este é o primeiro projeto profissional, e tenho a dizer, em 3 meses, a revolucionou para aquilo. Como é que está a ver esta experiência? Que é ok, com que um passarinho ao ouvido, ainda está a ser em regime de voluntariado.
1: Sim, exatamente, mas já em regime de voluntariado. Mas é mesmo isso, eu entrei com a força de mudar o que eu achava que não estava correto e de pôr da forma que eu acho que é mais vantajoso para adquirir.
0: E, portanto, no fundo, depois de fazer menteiro para que o projeto cresça e solidifique. Portanto, e não há aqui um bocadinho mais.
1: Exato.
0: Portanto, nos últimos, têm de imensas atividades, os ossos super ativos, param de fazer coisas, o que sei, esta semana era um do idoso, e têm feito cada 20 dias. Portanto, é todos os dias. Os idosos não se queimam, não dizem, não, agora já estou tentado a trabalhar. Portanto, o que é a série de vidas, estas atividades todas?
1: Os ossos, é o que faz mais feliz, é as atividades, nem que seja só o passeiozinho, um lanche. O facto de nos poderem ajudar, por exemplo, que é onde nos fizemos marmelada, de eles poderem dar a fazer marmelada deixou-os completamente felizes, bem úteis, sentirem úteis.
0: É sempre dificuldade na terceira idade, não é? Eles acharem que muito.
1: Isso não quer dizer que não pode não se fazer mais.
0: Claro, não é? Claro. Então, há uma coisa que se pode dizer e que se aprende com as pessoas mais sabidas que têm mais idade, e a Sandra tentava essa troca de ideias e experiências.
1: Exatamente, também à parte da outra. Eles que ensinam a nós. Mas está, é bom para eles extraírem. Assim, nós
0: portanto, já pegaram no morto, já tentou-se aqui.
1: Para já trazer uns vinhos, a plantar uns churros e pronto, sair assim pouquinhos.
0: Portanto, mas com os próprios a quem comandar, controle. Portanto, eles ensinam o que é que se planta de alto, o que é que se faz em cada. Sente que tem os idosos felizes, ou seja, veio fazer uma volta de ar fresco, veio animar as pessoas que de alguma maneira estão com algo receio de se virar com assim.
1: Claro, porque isso eles estavam todos um pouco atados com o que ia acontecer. Agora eu acho que estão mesmo muito felizes e é isso que paga os meus dias de trabalho. É lindo dia, um abraço, um beijinho, um carinho que me paga completamente todo o trabalho, que vale a pena.
0: Isso há coisa que não há dinheiro nenhum que pague.
1: Certo.
0: Portanto, óbvio que por dinheiro, sim. É óbvio que todos trabalham para ganhar, mas na sua juventude e também
1: o setor que mais me motiva.
0: É fundamental, não é?
1: Sim.
0: Eu sei que a sua fase de recomendo com alguns destes que os jovens posição podem perseguir e agir nas diversas situações. Nós vamos ouvir um dos elementos pelo seu processo também do Cruz, que é o presidente do Conselho Fiscal, para saber o que direção era a Sandra Torda. Vamos ouvir o que é que ele dizia. Ele disse que entrou na ação com o objetivo de auxílio e parte administrativa e de gestão e contou também que há mais uma forma de manter a ligação funcional à terra que viu nascer.
2: A missão está mais relacionada com as tarefas de gestão. No fundo, dá apoio aos restantes membros da AMA e Conselho Técnico pela SEM. Nós vamos nos procurando ter no próximo grande números com ela sempre que é necessário, de forma a poder apoiar, a poder suportar a questão das suas atividades, suas tarefas. Quero concreto, mantendo-nos com uma via de comunicação sempre aberta para tentar esclarecer das que surjam, apoiar numa nota tarefa. Estamos a fazer sempre suporte que ela veja sendo necessário. No fundo, ela sabe naquilo que precisa, apesar de não estar fisicamente muitas vezes cá, estou sempre presente para ela. É muito grande. É uma alegria grande poder fazer parte de um projeto que não é para um menor que cá, mas é aquilo que estes projetos devem ser de doação, de serviço, de à comunidade. E sabemos que o pouco que fazemos, o esforço que pregamos, todo ele dirigido para a comunidade e ajuda a criar as necessidades que a comunidade tem. É isso o motivo que cá está neste projeto, como em muitos outros que aconteceram antes e a motivar no futuro.
0: E vamos novamente à conversa com a doutora Sandra, a diretora técnica da ADI. Ouvindo aqui vários elogios à forma como gerir e organiza o seu trabalho. Do trabalho que uma social básica de nós, mais ou menos, estamos acostumados a identificar, desbraça em inúmeras funções. Portanto, não só responsável pelos transportes, medicação dos outros, pelas contas, pela andaria, pela mercearia, ou seja, poderíamos quase dizer que é fácil lá na

0: Essa experiência de gratificante de sentir que é em todas as frentes da casa. Uma equipa de voluntários que vão ajudando, como é, mas depois é de gerir aquilo tudo. Uma jovem de 22 anos, de gerir a equipa de voluntários, se calhar alguns têm idades para ser pais e avós e por aí adiante. Que tira essa experiência?
1: Em primeiro, eu quero dizer que acho que é muito importante quem está como eu, conhecer primeiro a parte de baixo, poder trabalhar com a parte de cima. Eu vou dar um exemplo. Se eu não tivesse trabalhado na lavandaria, eu não sabia qual o tempo e os gastos que seria necessário fazer a gestão dos recursos. Por isso eu acho que é muito importante começar por apostar em todas as valências, um bocadinho não de como gerir as coisas. É certo, tenho voluntários muito mais velhos que têm efetivamente para ser mais, que também me ensinam muito. E alguns, se calhar, tivessem lá amigo, não teria tão fácil para mim conseguir integrar. Mas tenho-me desdobrado. A parte burocrática tem ficado um bocadinho de lado e a mais prática é que tenho do
0: previsto,
1: mais.
0: Não é? Tens de ter aquela que importa mais para os outros nesta. Depois o tempo, as coisas vão desenrolar e a coisa vai melhor. Mas, como disse, tem uma equipa de voluntários com quem pode contar. O RCP ouvir os punhos, por exemplo, Laura Cardoso e São Carneiro e os de amor à causa sem receber nada em troca.
2: Eu comecei a vir a semana porque eles pudessem. Falaram-me se eu podia ir agora no mês de agosto, assim, em envenimento. Adoro. Franca, adoro trabalhar isto com os estudantes. A gerente também é uma marilha. Pensam, não, para ter ver. Não gostaria de sozinho, e há uma coisa que eu cozinho. E as pessoas que são, pronto, tal isto, tal aquilo, e faço assim, do certinho. Sei quanto estou a passar, quantos é que vão almoçar da rua assim, se vai dar o certinho. Sobrar-vos uma tigela de sopa, o quê? É nada. A gente tem cá, assim, eles beijos, a gente vem com eles. Uma
3: senhora que é autêntica inocente, foi há pouco tempo a Fátima e trouxe um número da zona só para mim e para todos. E fiquei muito emocionada pela forma como ela disse, lembrou não só de mim, mas estou aqui na associação, que são muito de nós. Pronto, achei um momento bem. Uma pequena palavra, um pequeno estás às contas. Quando é esse, desses momentos em que eles, às vezes são um sorriso com uma abra, às vezes não se desce aquilo que vemos ou como que nós, às vezes a pequena palavra, não, isso é muito gratificante também.
0: Dedicação, entregue, solidariedade são as palavras que desvêm do trabalho, desde que se dedicam à área. Todos aqueles que estão aqui no estúdio, aqueles que não falaram à equipa de reportagem, dão o seu corpo manifesto dos dias e aqueles que hoje estão aqui com uns em presença ou outros em voz, mas fazem com que este projeto seja viável e possível. José Maria Vieira, ao do Conselho Fiscal, um exemplo disso. Além de ser da direção, José é conhecido como bombeiro da associação. A função é fazer de tudo, desde o porta dos restauros, em net, receptário e confessou que a maior motivação é seguir o exemplo de bondade e generosidade de mãe.
4: É o lugar que me ocupa tanto tempo. Ou todo o máximo que por uma reação dela e a sua ligação em outras coisas, mente de resolver um relance, resolvo aquilo que posso ver, quando complicadas, para a reação, ou perdente, ou outros momentos, e então tomamos a decisão junto. É um serviço que tinha realizado por bem. E sim, a minha mãe, pessoa muito larga no tempo dela, já faleceu há 25 anos, que a fruto neste tempo. E eu digo apenas que tenho muito a focar, muito a atenuar a minha mãe. Tirámos gente que estava no isolamento no Dão, dizer que precisava de muito apoio. Temos gente que anda em casa, que está no serviço de apoio de ilho, dar-nos e levar o almoço, portanto, refeições. Essas pessoas precisam de apoio, estamos a fazer o serviço. Estamos a dar. Nos que estão sendo ali, há galos de Dão. Temos idosos e às vezes ao domingo gastam as carrinhas para mim, gastam sempre se carregar para que se ver para mim. Isso sabe, porque já foi dito.
0: E como José M. Pereira, Fina Ferreira, e ao dia que a mãe sentiu ao ver que tu igrejas e um projeto para os idosos, a Vária considera que a instituição é um pulso que iria para passar a crescer. Fina deixou um apelo aos habitantes da freguesia. Acreditem e apoiem na ADI.
5: Como mudou foi realmente a nossa vencia ficasse um pouco à frente, porque realmente nós estávamos um bocadinho dados, não tínhamos nada, a gente se queixava que realmente existia nada de bom. E o que

0: fiquei um pouco mais errado, porque também como Cristo que fizesse cá o centro dia, e durante, desde 2000, estava sempre a perguntar quando é que íamos ter o centro dia a funcionar, entre ela falecer, e isso foi uma... Acho que foi um motivo mais do que suficiente para ser um pouco de memória a ela, ser entre num conhecimento que ela não estivesse a ficar na freguesia, fazer algo pelos dedos, preparar o futuro de nós também, de qualquer que mexemos lá, para que eles tenham um espaço onde possam conviver, onde possam estar sozinhos. Todas as pessoas da freguesia, eu acho que se deviam empenhar, porque a freguesia é de nós, a freguesia não é presente nos membros da ação, a freguesia é de todos nós, e é de nós, sou, acho que não deve dar, deve continuar, menos eu que impede para andar, depende de nós empenharmos muito, com muito esforço, contrariando as ideias de muitas pessoas, mas acho que fazemos o que podemos, às vezes o que podemos, quer nos jantares, nos receios, nos sorteios, foi sem ele para lá, malimitos, acho que conhece realmente isto como real por ele funcionar melhor e dar a ponto. Só que ter todos na freguesia, todos a trabalhar em conto. Uns a puxar a parte, e outros para, porque o barco só chega a porto, todos a remar no mesmo sentido. Remar é a pessoa à frente. E outro para trás, o barco sai de sítio, fica à volta e é para afundar, não é? Por isso eu acho que devemos todos nos dizer. É a mensagem que deixo, claramente. Eu tenho um trabalho, faço falar com um sacrifício, mas tento um bocadinho ficar fazer o meu melhor para reagir aquilo lá para a frente.
1: Toda a equipa de voluntários, direção, assistentes, só faz sentido serem utentes. A RCP foi também ouvir uma das utentes. Ana da Cusão é o ouvinte com mais ir na dia. E vamos ao que ela tem para dizer.
2: Falo um com carinho e vejo as pessoas. E são boas pessoas. E vamos embora. E eu que tenho um bocadinho de saúde, quem sabe.
1: Minha Bessa, ouvimos já várias pessoas que talham em bol da causa, que ajudam aqui já viável. Parece que, não assim, esquecem de mais voluntários, ou neste momento, com a quantidade de outros que têm, este voluntário é suficiente?
3: Neste momento, o número de voluntários é suficiente. Nós temos agora mais voluntária aqui em Filipe, que está a trabalhar com a Daniela. Também está a ser uma excelente colaborador voluntário. Portanto, nós estamos... São para os utentes que...
1: Portanto, são bebidos, têm já, uma equipa. Sim, quando têm uma equipa, bom semestre.
3: Se formos a termos mais outros, com certeza terão mais vários.
1: Mas para já,
3: está tudo muito bem.
1: Além de voluntários e das que, claro, recebem o nosso apoio, já, vocês têm de fazer e é preciso fazer algumas mudanças nas instalações. Primeiro, porque se tornar IPSS e há requisito do Estado, da Segurança Social, para poderem concretizar o sonho. O que é urgente? O que é mais necessário para que isso possa ser uma realidade? Ou seja, nos faz mais falta concretizar nisto?
3: Uma das coisas que fazia falta são as carenho estar mais adaptadas aos nossos clientes, né? As casas eram na escola e não para idosos.

0: assim for.
1: E sim, isso se calhar é um defeito, não é um defeito meu. E eu, quando me meto numa coisa, eu gosto de cumprir. E quando aceitei, aceitei mesmo de corpo e alma. Então, comecei a me inteirar de todos os problemas, comecei a me inteirar de tudo e tentar corrigir algumas coisas que estavam mal lá na instituição. Pronto, tentamos mudar algumas coisas e tudo mais. E eu fui um pouco obrigado a conhecer todos os cantinhos da casa. Pronto, e neste momento, pronto, se calhar, conheço tudo ao pormenor o que se lá passa.
0: Lá está, até onde estão os fios. Passa por lá todos os dias e fica pelo menos 2 horas.
1: Sim, pronto, a minha vida permite-me isso, felizmente, né? Pronto, eu tenho as minhas atividades, eu não paro, mas...
0: Não vivo exclusivamente para a instituição, pronto, mas dedico mas muito tempo.
1: Muito tempo, eu chego lá normalmente 3 horas, 15 horas, e estou lá até às 17h30, normalmente 2 horas e meia por dia. Passo lá, de facto.
0: Esse trabalho é para gestão ou para contacto com os utentes? Não. Ou clientes?
1: É mais gestão, porque eu os contactos diretos com os clientes deixo para a diretora técnica, que ela está mais dentro daqueles pormenores técnicos e coisa. Eu é mais para a gestão das instalações, funcionários, essa situação.
0: Os seus pais já foram utentes do apoio domiciliário, gostavam?
1: Sim, a minha mãe gostava muito, o meu pai nem tanto, mas o meu pai é uma maneira diferente de pensar, mas gostava também, e gostava de lá ir às festinhas e tudo mais, mas não era tão, tão devoto do lado da coisa. A minha mãe gostava muito, de facto.
0: Nós sabemos que nem todas as pessoas aceitam com facilidade este tipo de apoio ou entendem as vantagens que tem uma instituição de solidariedade social. Mas ainda assim, apesar do pai não gostar, sente que ele foi aceitando e foi entrando aos poucos e percebendo que afinal seria para o benefício dele.
1: Sim, sim, pronto, ele não era não gostar. O meu pai é uma excelente pessoa, mas tem uma maneira muito própria de funcionar. Pronto, e às vezes...
0: É o mais difícil de contornar,
1: difícil,
0: não é?
1: É o mais difícil de contornar, não é? Pronto, mas tirando isso, ele gostava muito de ir lá aos convívios, porque era apoio domiciliário, era serviço prestado em casa, não é? Pronto, ia às festinhas e coisas, ele ia todo contente e gostava muito de lá ir, não é? Pronto, mas em relação, por exemplo, a outras coisas, ele era assim um bocado... Gostava de uma certa distância. Pronto, de resto, era tudo muito...
0: Muito bem. Há pouco ouvíamos o professor Pedro dizer que ao longo destes 7 anos houve um trabalho que permitiu com que ele diga que hoje a instituição está no caminho certo. Gostava de lhe perguntar também, enquanto diretor e uma pessoa que está há mais anos nesta instituição, como é que vê a casa em termos de organização e de gestão?
1: Sim, eu sou um bocado suspeito, né? Porque estarei a falar
0: em causa própria,
1: não é? Mas eu penso que em termos de gestão, em termos de coisas, ela que melhorou bastante. Não quero dizer com isto que os outros dirigentes que lá passaram tivessem feito coisas más, mas se calhar esta direção tem mais presença física no dia-a-dia lá na instituição. E isso serve para motivar as funcionárias, serve para tudo. Notarem que a direção está presente, que está lá, que quando precisam de alguma coisa têm um diretor para falar, quando para tudo, eles sentem segurança. Nesse aspecto sentem segurança e isso eu acho que
0: isso
1: melhorou muito.
0: Reflete-se
1: no dia a dia, reflete-se em tudo. Para o melhoramento da instituição.
0: Muito bem. O senhor Peixoto dá a mesma cara por esta associação?
1: Dou. Sim, sim. Dou a mesma cara. Apesar de no princípio eu não conhecer o funcionamento, eu sempre estive ligado ao associativismo, sempre. Desde os meus 16 ou 17 anos, né?
0: Era a área social.
1: Não era
0: mais
1: a área desportiva. Era a área desportiva. Sempre estive ligado, sempre da coisa. E a partir do momento que entrei na associação, achei que era uma coisa interessante mesmo.
0: E tendo sido bombeiro, sapador, também não podemos dizer que isso também faz de si uma pessoa com uma sensibilidade

0: calhar,
1: distinta se calhar, para sim, este tipo calhar, de causas.
0: Se calhar também, pronto. Ser bombeiro é...
1: Nasceu para servir?
0: Ser bombeiro é, sim, é uma causa de coisa. Temos os nossos coisas boas e más, aparecem-nos muitas coisas más. A gente aprende, às vezes, a distanciar-se de coisas que qualquer pessoa não se consegue distanciar. Mas ajudou muito mesmo.
1: Foi uma boa escola.
0: Foi uma boa escola.
1: Para esta experiência. Presumo que o seu Peixoto, à semelhança do professor Pedro e da doutora Flávia, também gostasse de ver a instituição ter outras instalações.
0: Claro, é o nosso sonho. Neste momento seria a cereja no topo, no cima do bolo. Porque é uma necessidade mesmo. Até porque ajudava a nós ajudar mais. Nós, com as instalações que temos, não podemos ajudar mais. Mesmo que queiramos, não podemos. E custa muito dizer não a quem precisa, às vezes. Custa muito dizer não a quem precisa. Mas nós não podemos mesmo.
1: Tenciona continuar na direção por mais 3 mandatos, pelo menos?
0: Enquanto o Presidente estiver, estou com ele.
1: É esse o pacto que vocês têm?
0: É o pacto que eu tenho com ele.
1: Então já sabe, Presidente. Terá muitos anos pela frente.
0: Se ele tiver 3, eu terei 3. Se ele tiver para alguém.
1: Não fazem parte da direção, mas conhecem a associação, ou porque são amigos, ou porque são fornecedores, ou porque são familiares de utentes. Fomos falar com algumas destas pessoas e tentar perceber a imagem que têm da instituição. Todos dizem que há um bom ambiente, boas condições, apesar de pequeninas, simpatia e carinho, limpeza e, acima de tudo, muito profissionalismo.
2: São clientes que pagam bem, são clientes exigentes, são clientes que gostam de andar com os quartos sempre em condições. Cada passo passa aí as empregadas aí, você veja misto na minha carrinha, para quem é assim, pronto. Mas eles querem andar com segurança, pronto. E eles também são iguais. Tudo que precisam nos carros, eles aproveitam tudo para fazer os carros.
3: Tem uma imagem muito credível dela, no qual, pelo que lá passei, sempre vi tudo de bom, nunca de mal. Aliás, para ela estar sempre lotada e nunca ter espaço para outras pessoas é sinal que é excelente. Conheço todas as pessoas que lá trabalham, como clientes particulares e como funcionários. Conheço muito bem o Dr. Pedro, conheço muito bem o Sr. Peixoto.
4: São exigentes, tudo o mais fresco possível, também é a minha área. Ah, exigentes, coisa boa, essa senhora, e em questão de pagamento, excelentes. Muito cumpridores em todos os aspectos.
1: Posto isto e já na reta final desta hora do A Nossa Terra deste domingo, tempo ainda para uma última ronda com os nossos convidados aqui em estúdio. Doutora Flávia, começo por si. Sabe bem ouvir estas palavras de parabéns das pessoas que acompanham o vosso trabalho?
5: Sim, sem dúvida, é muito gratificante.
1: Faço a mesma pergunta que fazia há pouco ao Presidente, se isto é um incentivo para que todos os dias acordem com vontade de trabalhar.
5: Exatamente, sem dúvida.
1: Para além de umas novas instalações, há mais algum anseio, sendo tão jovem, que tenha para esta associação que dirige enquanto diretora técnica, mas ao mesmo tempo que também é da sua terra e, portanto, é impossível não haver aqui um sentimento particular.
5: Exatamente, é verdade.
1: O que é que gostava de ver?
5: De ver...
1: Até onde é que gostava que esta instituição fosse? Acha que o futuro passará por umas maiores instalações e uma manutenção destas valências?
5: Sim,
1: ou
5: sim.
1: Com esta equipa, com os colaboradores, com a própria doutora Flávia, que é tão nova, pode sonhar numa instituição com valências, por exemplo, de um lar? Ou é muito cedo para falar disso?
5: Penso eu que seja muito cedo, é verdade. O nosso objetivo neste momento é mesmo o alargamento, não só de espaço, como também de capacidade de respostas sociais.
1: Muito bem. Sr. Peixoto, tinha ideia que as pessoas têm esta imagem tão positiva de vocês e do vosso trabalho?
0: Sim, conforme ia escutando algumas, ouvindo algumas pessoas, pronto, tinha uma ideia de facto que eles têm boa
1: imagem
0: da associação. Eu até acho que as pessoas, sem serem da freguesia, tenham mais da instituição do que os próprios habitantes lá de Nespreira. É que se calhar era como eu no princípio, que nem conhecia o funcionamento daquilo, está a entender? Eu penso até que as pessoas fora da freguesia conhecem, ou antes têm uma imagem da coisa, se calhar mais que os próprios habitantes da freguesia.
1: Há aquele ditado que diz que os santos da casa não fazem assim, milagres.
0: Mesmo as pessoas lá da freguesia têm uma imagem da instituição positiva.
1: Muito bem. Professor Pedro, a última palavra é sua. Quer deixar uma mensagem aos vossos utentes, a quem nos ouve?
6: Sim, já agora aproveito então para agradecer a confiança que os nossos clientes têm depositado em nós ao longo destes tempos, que estamos em funcionamento há vários anos, não só connosco como diretores, mas também nas direções passadas. E agradecer a todos os associados também, que também dão um corpo à instituição, porque a associação funciona porque existem associados. E já agora aproveito para também convidar as pessoas aproximarem-se mais da casa, em particular as de Nespreira, conhecer melhor as nossas instalações. Nós temos atividades que estão abertas à comunidade e por isso que se aproximem. As pessoas vai-se trabalhando, realmente já melhoramos bastante, mas há pessoas ainda que não conhecem efetivamente o trabalho que se faz na instituição, não sabem as valências e quando procuram só por necessidade, mas podiam procurar também por outras questões, neste caso pelo conhecimento do espaço e das pessoas que fazem parte deste projeto.
1: Muito bem. É com estas palavras tão apelativas que terminamos esta hora do nosso programa de hoje, dedicado à Associação de Solidariedade Social de Nespreira, uma das mais antigas IPSS do Conselho de Lousada. Aos nossos convidados, uma vez mais, obrigada pela vossa presença. Em nome de toda a equipa, ficam aqui votos de muitas felicidades.
0: Obrigado.
1: Que todos os vossos sonhos, anseios, se concretizem. Vamos terminar esta hora com música, com as vozes afinadas das crianças da creche, acompanhadas pelas suas educadoras. E após o sinal horário das 11 da manhã, regressamos então, tal como prometido, para lhe dar a conhecer como é que está o Motoclube de Rebordosa em Paredes. Até já.

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1: Sejam de novo bem-vindos ao A Nossa Terra desta semana. Tal como prometido, nesta segunda parte do programa, vamos à boleia das duas rodas até Rebordosa Paredes. Está então na altura de revistar como é que está o motoclube da cidade, conhecido pelo Motocotar. Que projetos tem esta direção para o futuro? Fique connosco, faça-nos companhia.
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1: O Motoclube de Rebordosa, Rota dos Móveis em Paredes, é uma associação que conta com 235 sócios, mas são muitas mais as pessoas que acompanham o trabalho dos motares. Em Rebordosa não há quem não conheça a famosa concentração de motas antigas, as ações de prevenção rodoviária e os eventos solidários que a instituição organiza. Para nos dar a conhecer como é que está então a vida desta associação, temos connosco em estúdio Simão Campos, ele que é o presidente da direção do Motoclube, Mário Moreira, mais conhecido como Perna, um dos sócios fundadores, e Arlete Moreira, motar da associação. Aos três, muito bom dia, sejam bem-vindos.
2: Bom dia.
1: A presidência da direção do Motoclube de Rebordosa ganhou um novo rosto no início deste ano. Simão Campos é militar de 35 anos, sócio desde 2009 da associação e já tinha passado por outros cargos como dirigente. Assumiu a presidência para dar continuidade ao forte sentimento que se vive dentro da associação. Para Simão, pertencer ao Motoclube é a certeza de fazer parte de algo válido, com princípios e valores com os quais se identifica. O RCP vai então agora vestir o colete e representar algo que para ele é muito superior. Bom dia, Simão, seja bem-vindo ao A Nossa Terra.
2: Obrigado.
1: Já percebemos por esta introdução que é muito feliz dentro da associação e que tem uma grande paixão pelas motas. Como é que tudo isto nasce? Primeiro a paixão pelas motas e depois a ligação à associação.
2: Exatamente. Eu tenho um amigo que é o Nelinho, que já anda de moto sensivelmente desde 2005 e ele já foi presidente e era sócio fundador. E foi ele também que me trouxe bastante para o motoclube e sempre me incutiu aquela mentalidade que eu deveria ser sócio e assumir quando sentisse essa necessidade e esse prazer. Por isso é que eu entrei para sócio em 2009. Por uma necessidade e por sentir que era capaz de dar algo à instituição. No ano que eu entrei, em 2009, nas próximas eleições, fiz parte da lista, juntamente com um dos ex-presidentes, que é o António Leão, e fui para secretário dele durante o mandato dele. E estive sempre nas outras direções até o ano 2017, em que decidi assumir o comando do motoclube, no sentido, como já foi referido, dar continuidade ao bom trabalho que tem sido feito, e senti principalmente que era um presidente escolhido pelos sócios, e foi isso também que me fez dar o passo em frente, no sentido de dar continuidade ao bom trabalho que tem sido feito.
1: E, portanto, sentiu confiança dos colegas, principalmente, eles próprios tinham essa opinião de que seria uma pessoa indicada.
2: Exatamente, que seria o elemento indicado, e foi isso, porque pronto, toda a gente passa por uma associação e toda a gente nos está a escutar sabe que isso é verdade, e quem já lá passou, há momentos de felicidade, há momentos de tristeza, há momentos que nos apetece tirar a toalha ao chão, e há os momentos que nos dão muita alegria, que nos dão aquele sentimento da continuidade, e esse sentimento são as pessoas, é o retorno, é a felicidade do próximo em se sentir bem nas atividades, porque eu quero que o motoclube seja uma casa de todos, não só de sócios. O motoclube é uma entidade aberta à sociedade, aberta às restantes instituições. Nós temos várias parcerias com instituições de Bordosa e do Conselho de Paredes, e queremos também integrar a sociedade e alterar um bocado a mentalidade que o motoclube é uma associação de pessoas arruaceiras, entre aspas, mas quem convive connosco, e muita gente já mudou de opinião, o motoclube tem pessoas muito pobres, tem pessoas muito ricas e tem pessoas de vários estratos sociais. E o bonito daquilo é nós todos convivermos com um bem comum, com o objetivo de um bem comum, para os sócios, para a sociedade, para as instituições e para o Conselho de Paredes.
1: E para os próprios elementos. Vocês. A população de Rebordosa, podemos dizer, e do Conselho de Paredes, que já está contagiada por este vosso espírito e por esta vossa paixão pelas motas?
2: Sem dúvida. A população de Rebordosa tem uma mentalidade e tem uma opinião completamente diferente do que é o Motoclube Rebordosa. Nós, desde o início, já começou em 2009 com o presidente António Leão, da qual eu fui secretário, e desde então até agora nós temos feito muitas campanhas solidárias, não só, já fizemos entregas de cadeiras de rodas elétricas, camas, participamos no Rebordosa Social juntamente com a Junta de Freguesia de Rebordosa, visitamos os idosos, damos apoio logístico, psicológico, emotivo.
1: Portanto, há um trabalho social muito grande também, que nem sempre é associado a este tipo de instituições.
2: Exatamente. E também nós fazemos isto por gosto e não fazemos com o sentido de mostrar à sociedade, nem andamos a fazer, porque muitas coisas que nós fazemos ninguém sabe. E o bonito é isso, as coisas que fazem com gosto não têm necessidade de ficar para fora. É bom ser reconhecidos, mas não, pelo menos aí é a minha opinião, da parte da solidariedade social, eu acho que é um sentimento que nós temos que fazer, é uma atitude que devemos ter. Sempre sem necessidade de retorno nem protagonismo social.
1: Sem esperar nada em troca. Simão, vocês foram recentemente distinguidos com a medalha de mérito da Junta de Freguesia de Rebordosa. Como é que foi receber esta distinção?
2: Não, para mim, e tenho consciência para os sócios e para toda a comunidade motarde de Rebordosa, foi uma emoção enorme. Porque mesmo o discurso eu fiquei bastante emocionado, porque eu já estou na direção de 2009, participei em vários eventos, em várias situações que foram realizadas, e principalmente foi a mudança da sede antiga para a sede nova. Nós em 2013 recebemos da Câmara Municipal de Paredes a antiga Escola das Cabaneiras, e foi um processo trabalhoso. Foi principalmente os órgãos sociais deram muito de si. Tivemos o apoio de várias entidades particulares, a quem eu desde já agradeço. O apoio muito importante da Câmara Municipal de Paredes, na pessoa do Dr. Celso Ferreira, que deu-nos um apoio enorme. A Junta de Freguesia de Rebordosa foi incansável também, deu-nos muito apoio. E houve pessoas particulares que, pelo gosto de quem estava na direção, que também influencia, não é? As pessoas se sentiriam identificadas, porque quem nos está a liderar...
1: E também, com o vosso trabalho, naturalmente.
2: E com o nosso trabalho, claro, que é o respeito também pelo nosso trabalho. Cumbiam que a sede e que a instituição estava a andar para a frente, estava a ter um desempenho bom, apoiou-nos. E hoje em dia temos uma sede que eu posso dizer muito abertamente e com muito sentimento de alegria, que é a melhor sede do Conselho de Paredes a nível de motoclubes, sem dúvida alguma.
1: Nós já vamos continuar a falar do vosso trabalho, mas estávamos nós a fazer referência ao facto de o trabalho do motoclube ter sido distinguido pela Junta de Freguesia de Rebordosa. A associação foi então homenageada com a mais alta condecoração da cidade, a medalha de mérito. Ao RCP Elias Barros, presidente de junta, contou o que motivou a sua equipa a homenagear a associação.
3: O Motoclube de Rebordosa é um exemplo a seguir por muitas coletividades. É uma honra para nós, a Rebordosenses, ter o Motoclube de Rebordosa como a associação. Porquê? Porque ao longo destes anos, e falo

0: para que haja todo o reconhecimento, como em tudo na vida, tem que haver um início, muita luta e dedicação. Para nos falar deste processo, temos connosco o Mário Moreira, um dos sócios fundadores mais ativos até aos dias de hoje do Motoclube de Rebordosa. Entre motares e amigos, é conhecido por Perna. O amor pelas motas chegou cedo, com apenas 10 anos começou a conduzir às escondidas do pai. Anos mais tarde, com um grupo de amigos, criou então a instituição, que tem também a marca do concelho, o Motoclube de Rebordosa, Rota dos Móveis. Muito bom dia, Mário, seja bem-vindo à nossa
1: obrigado.
0: Terra. Tudo isto, ao que sabemos, começou com uma brincadeira.
1: Sim, éramos um grupo de amigos que andávamos de moto ao domingo de manhã, que juntávamos, íamos dar umas voltas até a Amarante, Vila de Conde, pronto, e então, a dada altura, decidimos avançar para abrirem o motoclube em Rebordosa. Houve um dia que decidimos todos, fomos jantar Albarenga. Atravessámos de ferry boat o rio, que até foi naquela altura que caiu a ponte entre os rios, e então decidimos avançar. Avançamos e todos nós, sócios, 50 sócios, que somos 50 sócios fundadores, arranjámos um espaço. Era um espaço pequenino, toda a gente, uns eram estofadores, outros eram pintores, outros eram eletricistas, cada qual fazia a sua parte. E então a gente começamos a construir a nossa sede, e daí nasceu o Motoclube Rebordosa.
0: Essa primeira sede era onde?
1: Era em São Martinho, ou seja, ali perto do cemitério, que era uma antiga garagem de motos, que, ou seja, que foi das primeiras garagens de motos ali, na zona de Rebordosa, que era do pai do Custódio, que também já foi presidente do Motoclube.
0: Muito bem. Portanto, começaram num espaço com umas condições muito inferiores às que têm hoje, pelo que percebemos o presidente Simão a referir, mas a verdade é que ali começaram a dar os primeiros passos para conseguirem depois tudo o que foi investido nesta nova casa.
1: Exatamente.
0: Digamos assim. Mário, olhando para trás e tendo passado tantos anos, como é que avalia o crescimento desta associação?
1: Eu, com muito gosto, muito orgulho, e com o trabalho de toda a gente que por lá passou, desde o primeiro dia até o dia de hoje, que uns fizeram mais, outros fizeram menos, cada qual fez o que pôde. E a avaliação, desde que nós mudámos lá de baixo, da sede antiga para a sede nova, houve uma evolução bem maior, porque começou-se a destacar mais o motoclube, porque a sede e o sítio onde está e tudo
0: também
1: destaca,
0: permitiram uma maior abertura, não é?
1: Exatamente. E as condições que temos hoje, como o Simão há bocadinho acabou de dizer, não é qualquer sede de motoclube, mesmo a nível do país, que tem uma sede como nós temos.
0: Alguma vez, aqui há uns anos atrás, imaginou que o motoclube pudesse chegar tão longe como chegou?
1: Sim, isso sempre pensei, porque nós somos, todos nós, sócios de motoclube, e o grupo que a gente tem, somos otimistas e nós queremos sempre ir mais além. Nós não nos acontentamos com pouco.
0: Né?
1: Temos de ser otimistas, e a gente, para andar aqui, para andar, não. A gente quer fazer sempre melhor, e cada ano que passa, a gente vamos sempre fazer melhor, e tanto pela sociedade como pelos sócios, tudo. A gente é o nosso lema, é esse.
0: Muito bem. Desde há 16 anos, desde a fundação do Motoclube, que o nome e o logotipo da associação são os mesmos. É algo que vocês fazem mesmo questão de manter?
1: Sim, porque se foi este logotipo que foi escolhido no início, acho que deve ser manter mesmo por respeito a quem iniciou o Motoclube. Acho que isso, mesmo se até houver algum sócio que gostasse de mudar o logotipo, não concordava, acho que não faz muito sentido, porque se foi assim que o Motoclube nasceu, É assim que acho que deve continuar.
0: Portanto, para quem não conhece, o vosso logotipo tem uma roda dentada e isto remete para duas coisas, roda de duas rodas, de motas, dentada pela questão da indústria e daí o Rota dos Móveis.
1: Exatamente.
0: Também, certo?
1: E o castor em cima da mota com uma tábua ao ombro, uma tábua de madeira e um lápis na orelha, que é o carpinteiro. E o castor, que é o animal que está sempre na madeira e faz a sua casa de madeira, não é?
0: Portanto, vocês querem também ser embaixadores daquilo que é a indústria predominante do Conselho de Paredes, que é o mobiliário.
1: Exatamente. Nós vamos a concentrações a nível do país, de uma ponta à outra do país, e levarmos o nome de Robertosa e para promover também as indústrias de Robertosa.
0: O início do Motoclube foi também um momento de adaptação da comunidade. Custódio Correia, um dos fundadores, contou ao RCP como surgiu a associação e como foram tentando desmistificar o preconceito em relação aos motards.
2: Te recordo de haver um grupo de amigos que se juntava aos fins de semana num café e que, portanto, tinham em comum o gosto pelas motas e dos passeios que nelas davam. Desse grupo alguém me procurou, que não estava ligado às motas profissionalmente, no sentido de criar uma sede de motoclube e também tratar da parte legal, ajudar a escolher o nome e registar esse mesmo nome. O logotipo que temos ainda hoje, que é a imagem de um pouco de Robertosa e paredes, que, ou seja, o nome que é Motoclube Rota dos Móveis, e assim como as cores, que é o amarelo e o azul, que é da freguesia da Robertosa. E também temos o símbolo, que é uma roda dentada, que significa a indústria que, portanto, representa a Robertosa. Desde o início tentámos contrariar a imagem que as motas estão ligadas a uma parte menos positiva da sociedade. Sempre procuramos estar muito ligados à parte social e ter boas relações com todas as outras associações. Tivemos o cuidado sempre de na nossa sede fosse frequentada pelos sócios e esposas e namoradas e amigos dos sócios, assim como em passeios, sempre possível, era em conjunto, para que houvesse sempre um ambiente familiar, sempre aberto à comunidade.
0: Regressamos à conversa com o presidente do Motoclube de Robertosa Rota dos Móveis, Simão Campos. Presidente, há pouco dizia com orgulho que tem uma das melhores sedes da região norte, se não do país. Ouvíamos agora o Perna, se é que eu também já posso estar à vontade para assim o tratar, referir que foi um salto muito positivo na vida da associação. Esta mudança de instalações foi vantajosa, presumimos nós, sobretudo porque permitiu-vos um maior contacto, uma maior abertura e proximidade com a população. Hoje, as pessoas que não sendo sócias frequentam a vossa casa, vão até aquele espaço. Que espaço é aquele?
3: Sem dúvida, aquilo é uma antiga escola da altura do Salazar, como os ouvintes devem conhecer o modelo. A arquitetura é exatamente a mesma, aquilo é composto por duas salas, tenho um recreio na retaguarda e tenho uma esplanada na parte frontal. Uma das salas foi criada à zona de lazer do bar, criámos um espaço do bar, o balcão, e criámos uma cozinha. Na outra sala fizemos uma divisão para criar a sala de direção e um espaço de lazer para os sócios. E na retaguarda criámos um espaço que dá para fazer jantares e lazer, uma zona de recreio também. E o objetivo futuro agora também é criar lá fazer uma churrasqueira e madeira na parte superior. Já tivemos o apoio da Câmara e da Junta na reconstrução da parte do muro, no muro também que faz ligação ao vizinho que estava bastante degradado. E tentámos sempre criar melhores condições. Vamos agora tentar criar umas casas de banho para acesso para pessoas deficientes. Vamos remodelar agora, vamos iniciar agora em novembro, vamos iniciar as obras para criar ali as condições para os deficientes. Já estão criadas, menos na parte das casas de banho, porque são instalações antigas, foram remodeladas minimamente, porque as verbas não são aquilo que desejávamos, não é? Porque toda a gente sabe que fazer obras é sempre muito mais caro do que aquilo que nós pensámos inicialmente, e temos que ir fazendo lentamente com o apoio das instituições particulares, das verbas que conseguimos angariar nos eventos que fazemos e vamos conseguir melhorar as condições, sem dúvida.
0: Muito bem. Já aqui fizemos referência que esta obra foi possível graças à boa vontade de muitas pessoas de Rebordosa, de várias instituições. António Leão, ex-presidente do Motoclube, foi um dos grandes obreiros da nova sede da instituição. A equipa de produção deste programa contou que um dos objetivos da antiga direção foi o de tornar a instituição mais aberta à comunidade. A mudança de instalações foi, portanto, um passo dado nesse sentido. A Câmara Municipal de Paredes, diz ele, cedeu à antiga escola primária e ajudou na remodelação e, portanto, também aqui tem que ser feita essa referência.
2: A direção, quando tomou posse, um dos objetivos que teve foi, ou que propôs, foi abrir um bocadinho mais à comunidade em geral, a que a comunidade pudesse frequentar, saber o que é que acontecia no motoclube, numa tentativa de as pessoas conhecerem mais o motoclube e conhecer por dentro. Tivemos várias iniciativas de convidar os patrocinadores a aparecer em algumas festas convívio que tínhamos, para que eles também soubessem, quando estavam a ajudar o motoclube, que estavam a ajudar por uma boa causa e que era para a instituição crescer. Foi um processo com muito trabalho, muita luta de toda a direção, como é óbvio. Fizemos vários pedidos na altura à Câmara Municipal de Paredes. Em março de 2012 foi que nos entregaram a escola. Durante esse ano decorreram as obras de recuperação do edifício, que estava muito degradado, sempre com o apoio da Câmara e da Junta de Freguesia, que foi uma obra que nos ficou à tesouraria do motoclube na ordem dos 35 mil euros, entre os 30 e 35 mil euros mais ou menos.
0: De facto, a nova sede tem sido um sucesso para o motoclube de Rebordosa. O bar tem as portas abertas todos os dias para receber pessoas de dentro e de fora da associação. José Silva é o responsável pelo estabelecimento e contou o espírito que se vive na casa. Garante que foi um passo importante para o aumento do número de sócios.
2: Vão sempre passando por aqui e vão-se ligando um pouco aqui ao motoclube. Quem sabe um dia até serão, parte deles serão sócios. É tudo uma questão de cativar, e acho que essas pessoas até poderão vir a ser sócios também aqui do próprio motoclube. Já vão participando em algumas festas, em alguns eventos. É muito positiva a opinião das pessoas em relação ao motoclube. Muito positivo. A intenção foi sempre essa, estar sempre perto das pessoas, ajudando dentro daquilo que eles podem.
0: Os empresários locais foram também um braço direito do motoclube durante a remodelação da nova sede. Ao longo dos anos, muitos têm sido os amigos que têm ajudado ao impulso da associação. Vamos ouvir alguns deles e perceber que imagem é que têm do trabalho da instituição.
4: Sou um dos velhos amigos, se me puder intitular como tal, do motoclube. Esta relação começou desde o início, desde a fundação do motoclube, com o envolvimento do meu padrinho. Sempre tivemos mãos dadas e sempre a frequentar a primeira instalação que o motoclube teve, por assim ser. E acredito que nos primeiros tempos do motoclube não tenha sido muito fácil, mas a mentalidade foi mudando. Aliás, após os primeiros 2-3 anos da criação do motoclube, a ideia que generalizada daquilo que poderia ser um motoclube, acho que se foi dissipando. Acho que o trabalho do sempre foi em prol da população, e acho que é isso que a população tem sentido, que não era um simples e banal motoclube, mas sim uma espécie de uma associação que ajudasse a proteger e a prevenir Rebordosa.
5: A paixão pelas duas rodas, pronto, é uma forma de mostrarmos à população de Rebordosa, e não só à população em geral, que o motoclube não é só o pessoal que anda de motos. O motoclube também tem algum cariz social, participa em iniciativas úteis para a sociedade, como temos feito o caso da prevenção rodoviária, a colaboração com os bombeiros, com outras associações que temos, com o público em geral. E acho que o motoclube também é um bocado isso. Não é só um ponto de encontro, para quem anda de moto se encontrar e conviverem um bocado. Embora também seja, mas fazemos parte um bocado de tudo isto, faz parte do motoclube.
6: O motoclube, pronto, aquilo que eu conheço, e já há bastantes anos, tem desenvolvido um ótimo trabalho, tem-se aplicado, mudaram de sede e eram com melhores condições, mas o que se destaca realmente é a sua participação nos eventos de Rebordosa, digamos, e não só. Seja para os bombeiros, seja para as festas, seja para o grupo disponível, para o tele, pronto, aquilo que eu sei é que sempre que são solicitados eles dizem que sim e aparecem e ajudam e colaboram. É bom, o motoclube não é só pensar em brincar com motos ou participar em coisas sem qualquer valor.
7: O que este motoclube tem é o espírito de amizade e o espírito de ajuda. Para mim fiquei muito satisfeito com quando o Simão entrou, porque entendo neste presidente que é um presidente que tem muito bom coração. É uma pessoa que o espírito dele tem um espírito de união. É uma pessoa muito, muito respeitada. E acima de tudo louvo todas as ações que eles fazem, porque fazem muito pela cidade de Rebordosa.
6: É um trabalho positivo, um trabalho que eu valorizo, defendem algumas causas sociais. É motivante, é uma atividade alegre, uma atividade que as pessoas gostam de ver, gostam naturalmente de integrar nos eventos que são feitos, nomeadamente festas e enfim.
8: Temos uma boa relação com o motoclube, acho que eles estão a fazer um bom trabalho. No princípio consegui fazer um trabalho muito, muito notável. Consegui fazer um trabalho na sede, a Câmara se deu espaço com as obras. Fez obras e tem lá um sítio digno de saber. Conseguiu agora também passar a imagem cá para fora que as motos não é só roda no ar e velocidade e essas coisas. Conseguiu realmente olhar mais para a parte social.
9: Acho que é uma instituição que ajuda bastante as pessoas de Rebordosa, está envolvida com várias ações e eles foram sempre crescendo e crescendo com o seu esforço. A maior parte desse trabalho feito é feito com o trabalho dos braços deles. Têm sempre pessoas que trabalham num ramo e no outro, na construção, na eletricidade. Portanto, acho que muito mérito deles e deve-se mesmo a isso ao trabalho.
0: Entre os amigos do Motoclube de Rebordosa está uma figura bem conhecida do público e que a cidade viu nascer, Cândido Barbosa. O antigo ciclista e sócio honorário da associação não esconde o orgulho por pertencer a um projeto tão importante como este. Cândido Barbosa confessou que é também um apaixonado pelas duas rodas motorizadas. Sobre o trabalho do Motoclube, diz que é nada mais, nada menos do que uma associação que vive e trabalha para os rebordosenses.
10: Bom, naturalmente que essa proximidade existe, tendo em conta que sou natural de Rebordosa. Grande parte do corpo dirigente e deste motoclube somos quase da mesma idade, somos da mesma geração, assim podemos dizer. Alguns deles andaram comigo na escola e naturalmente que temos aqui algo em comum, que gostamos de motas. Eu também ando de mota e do forro institucional, quando o motoclube necessitou de um apoio para uma sede, para obras na própria sede, é óbvio que eu fiz e interferi junto da Câmara Municipal para que realmente pudéssemos dar uma mão a uma instituição que faz tudo de Rebordosa, por Rebordosa, para as pessoas de Rebordosa. Porquê? Porque é uma associação que tem um plano de atividades riquíssimo. Plano de atividades esse que visa a promoção do território, nomeadamente de Rebordosa. Naturalmente que é abrangente ao concelho, porque algumas das iniciativas são feitas pelo concelho, para não dizer uma grande parte delas. há um movimento em torno das duas rodas através de algumas das iniciativas que o motoclube desenvolve, que vai tornando algumas pessoas mais adeptas das duas rodas. E acho que quando nós temos algumas referências associadas a qualquer modalidade ou a qualquer atividade, é um estímulo para todos aqueles que até têm mota, mas por vezes não têm a vontade de se ligar a uma iniciativa e poder estar presente.
0: Está na altura de regressarmos à conversa aqui em estúdio, desta vez com uma mulher. Arlete Moreira é motar e sócia do Motoclube de Rebordosa. Em adolescente já gostava da liberdade de andar de mota, mas a paixão surgiu mais tarde, influenciada pelo marido. Hoje, Lete, como é carinhosamente tratada pelos amigos, não falta às iniciativas da associação e é conhecida pelos sócios como a mulher das sobremesas. Muito bom dia, Arlete. Seja bem-vinda ao A Nossa Terra. Porquê que os sócios deste motoclube apelidam de mulher das sobremesas?
11: Porque não há uma festa no motoclube que não leve um bolo. Tem que haver sempre uma sobremesa.
0: Mas é algo que gosta de fazer?
11: Sim, sim, sim. Também é uma coisa que eu gosto de fazer.
0: E, portanto, cada vez que vai a uma festa, mima os colegas com um docinho?
11: Sim, sempre.
0: Mas está a habituá-los mal, porque assim, eles no dia que não levar, eles
11: pois
0: vão
11: o problema
0: cobrar.
11: É que se eu não levo, eles reclamam logo.
0: Não é só pelos doces que é convidada a participar nos eventos. Porquê que acha que estes homens fazem questão de a ter no grupo e que participe naquilo que é feito?
11: Porque gostam de mim, não é? E eu fui sempre também acompanhando sempre o desenvolvimento de motoclubes, desde o início.
0: Há muitas mulheres como a Arlete a participar neste motoclube ou não são muitas?
11: A conduzir mota, não. Mas mulheres de sócios e não sócios participam muito também.
0: Portanto, qual é a sua mota?
11: Uma Vespa.
0: Uma Vespa. E vai para todo lado com eles ou não?
11: Não. Não é muito. Mas quando é a concentração de motas antigas, eu participo sempre. Sempre participo.
0: É mais aí e nas festas, sim. Na sede?
11: Sim, na sede, sim.
0: Nos passeios não é tão habitual?
11: Não.
0: E porquê? Porque eles são machistas?
11: Ah, não, nada disso.
0: Não é muito comum as mulheres participarem?
11: Não, nada
0: disso. Ou porque
11: disso.
0: Têm outros a fazer?
11: Sim, porque também têm outros a fazer, não é?
0: Porque é mulher, não é?
11: Sim,
0: e nós mulheres temos sempre outras coisas a fazer, não é?
11: Claro.
0: Não é só passear. Este gosto pelas motas foi o marido que lhe incutiu?
11: Sim.
0: Mas diz que já em adolescente gostava desta liberdade. Recorda-se quando é que começou a conduzir uma moto pela primeira vez?
11: Sim, tinha pai 14 anos. Ia para a escola de Lambrete, na altura de Lambrete.
0: Já ia de moto?
11: Sim, sim.
0: E agora lá em casa, quem é que gosta mais de andar de moto? É o marido ou é a Arlete?
11: Bom, sem dúvida o marido, não é? Sim.
0: Os filhos, há filhos?
11: Sim, sim, dois.
0: E os filhos também já estão metidos neste mundo das duas rodas ou nem por isso?
11: Sim, também gostam. Mais o mais novo, penso eu, aquele que vai ter mais aquele bichinho do que o mais velho. Mas também gostam.
0: Quando está a conduzir uma moto, qual é a opinião que acha que o público tem de ver uma mulher a conduzir uma moto?
11: A opinião do público? Acho que é boa.
0: Sempre. Estranham? Nota algumas reações de estranheza? Não estão propriamente à espera?
11: Sim, mais espanto. Mais de... E sinto que gostam de ver.
0: Mas não têm complexos nenhums?
11: Ah, não.
0: E os colegas são... companheiros, ajudam-na, auxiliam.
11: Sim.
0: Há um certo cavalheirismo, uma vez que diz que não são machistas, sendo que eles são cavalheiros?
11: Sim, sim, sem dúvida.
0: Nós ouvimos aqui alguns testemunhos de alguns populares de Rebordosa e não só falar sobre a boa imagem que têm do vosso trabalho. A Arlete, lá por Rebordosa, tem sentido este apoio, este carinho, esta boa imagem das pessoas? As pessoas partilham consigo a opinião que têm sobre?
11: Sim, sim. Falando de motoclube, toda a gente conhece. E toda a gente fala bem de motoclube, pelo menos quem fala comigo.
0: Já conseguiu arrastar outras mulheres para o motoclube ou nem por isso?
11: Arrastar não. Pronto, são as esposas dos meus amigos que participam tão bem.
0: Quando um marido e a esposa estão envolvidos na mesma associação e partilham esta paixão das motas, podemos dizer que a vossa vida, para além dos vossos trabalhos e do vosso dia-a-dia, depois passa pelo motoclube? É a vossa segunda casa? É a vossa segunda família? É o quê?
11: Eu penso que se pode considerar assim. É uma segunda família.
0: As famílias não ficam esquecidas no motoclube, em todas as atividades. Esposas e filhos dos motards são também convidados a participar. Aqueles que não gostam das duas rodas encontram a paixão pelo motoclube de outras formas, no espírito, no convívio e na união. É o caso de Clara Rodrigues, esposa de Simão Campos, o presidente da associação. Nunca foi aficionada pelas motas, mas a paixão do marido contagiou-a. Clara garante que não falta nenhuma atividade e é muitas vezes a cozinheira dos jantares e almoços do motoclube.
12: Aqui a família envolve-se sempre, faz parte da... Quando há um evento, vem toda a gente, a mulher, os maridos, não é? As mulheres, os filhos, que é assim o convívio fica entre todos. Ah, sim, senhor. Uma ligação muito forte. Aliás, alguma das melhores pessoas que eu conheço aqui fazem parte do motoclube, são esposas de sócios do motoclube. Aliás, alguma das melhores pessoas que eu conheço aqui fazem parte do motoclube, são esposas de sócios do motoclube. Também acompanho o meu marido, é mais uma paixão dele do que minha, mas também é uma maneira de eu confraternizar com as pessoas que fazem parte, para passar um bocado o tempo.
0: Lara Campos, filha do presidente do motoclube, herdou a paixão do pai pelas duas rodas. Tem apenas 7 anos, mas também não falta às atividades da associação.
13: Às vezes venho amigos meus e eu brinco. Outras vezes passo tempo com os amigos do meu pai. Quando fazemos as festas, dizem que também gostavam de ir andar de moto. Sim, gosto muito de andar com o meu pai. Que é fixe andar. Estar no motoclube é muito fixe, ir às concentrações também é muito fixe.
0: Regressamos à conversa com o presidente do motoclube de Rebordosa, Simão Campos. Presidente, é uma satisfação dupla conseguir ter a família de sangue presente nesta paixão. E depois os colegas que, como dizia a Arlete, acabam por ser uma segunda família.
3: Sem dúvida, a minha esposa, não é, como foi dito, não é muito aficionada pelas duas rodas, mas também sempre me apoiou, e desde que eu estou no motoclube e desde que estamos juntos, ela sempre me apoiou e tem vindo a alterar a perspectiva que ela tinha sobre as pessoas das duas rodas. A minha filha é completamente diferente. A minha filha tem uma paixão enorme pelas duas rodas, pede muitas vezes para ir levar lá à escola de moda, para ir buscar ao centro de estudos, e tenho um prazer enorme. Os olhos dela mostram muita felicidade sempre que ela se sente em cima de uma moto.
0: Isto facilita que, para quem está no associativismo, quando a família, ainda que não fazendo parte diretamente dos órgãos sociais, apoia, está presente, ou seja, isto permite com que vocês estejam na causa com maior disponibilidade.
3: Sem dúvida, é imprescindível o apoio da família, porque se não fosse isso não era possível eu, para já, ter o cargo que tenho hoje em dia. E a minha vida no motoclube desde 2009 sempre foi muito proativa, sempre tive um papel muito ativo e dinâmico nas direções que tive, até ser presidente hoje, e a minha família sempre me apoiou, e é imprescindível, e é uma motivação extra, porque se não fosse isso era impossível desempenhar o cargo que atualmente desempenho, sem dúvida alguma.
0: Há muitos casos como o seu no motoclube?
3: Ah, sem dúvida. Nós temos muitas famílias que apoiam, principalmente nos órgãos sociais e em vários sócios mais antigos, que a família é muito ativa. Mesmo nos eventos que fazemos, as esposas dos sócios e dos órgãos sociais e de alguns sócios antigos juntam-se e fazem atividade com muito prazer, e a gente diverte-se bastante.
0: Muito bem. De todas as iniciativas que vocês têm desenvolvido, quais é que são aquelas que considera que são mais especiais, têm uma maior adesão e que um maior impacto junto da população?
3: Pronto, a atividade principal do motoclube, a atividade que tem mais projeção exterior, sem dúvida que é a concentração de motos antigas, fazemos sempre junto às festas da cidade de Rebordosa no primeiro fim de semana de julho. É uma atividade que desde que o motoclube se iniciou, no primeiro ano que o motoclube foi criado, foi feita a concentração de motos antigas, ou seja, o motoclube tem 16 anos, fez 16 anos este ano, e este ano foi feita a 16ª concentração de motos antigas. Uhum. Tivemos cerca de 180 participantes, o que nos motiva a continuar a melhorar o trabalho.
0: Isto é, no fundo, uma espécie de exposição que vocês fazem daquilo que é o vosso trabalho, mas há mais. No início desta nossa conversa, o Simão dizia que o motoclube tem vindo a ter uma filosofia também muito de solidariedade para com as instituições de Rebordosa e do concelho. Quer dar-nos exemplos de tipo de evento, de eventos que organizam?
3: Sim, em setembro do ano passado fizemos um evento bastante grande lá em Rebordosa para angariar fundos para os bombeiros voluntários de Rebordosa, onde conseguimos entregar 10.750 euros à instituição. Foi um evento que excedeu largamente as expectativas que nós tínhamos, teve bastante aderência de outras associações, também de Rebordosa, que nos apoiaram no evento, da Câmara, da Junta, e teve uma projeção muito superior àquilo que nós estávamos a imaginar. Continuamos a participar, juntamente com a Junta Freguesia de Rebordosa, no Rebordosa Social, e estamos agora a pensar em criar agora no próximo ano mais parcerias, e vamos continuar o apoio aos idosos, às famílias mais desfavorecidas, no acompanhamento, nas visitas, e vamos tentar criar projetos, e já falamos com a Junta, para 2018, no sentido de dinamizar ainda mais e também trazer o sócio e a sociedade à causa social, que é muito importante.
0: Muito bem. Uma outra atividade que vocês desenvolvem há já vários anos é ações de sensibilização para a segurança rodoviária junto dos mais novos.
3: Sim, a ação de prevenção rodoviária este ano já vai na... Vamos fazer, aproveito a publicidade, no dia 20 de outubro. É a 8ª edição que vamos fazer e teve um crescimento enorme também esta atividade. Nós atualmente temos, na atividade, temos a GNR, o Núcleo da Escola Segura de Penafiel, temos Bombeiros Voluntários de Rebordosa, temos a Escola de Condução Biopública, temos a empresa PS Invest com o apoio da psicóloga, temos a Prevent Fire, que é uma empresa que trabalha na área dos incêndios, extintores, apoio técnico também, e temos também, já há 3 anos para cá, com o apoio da Junta Freguesia de Rebordosa, temos um simulador de capotamento. Que para as crianças é aquilo que
0: é uma atração,
3: é uma atração que fica na memória das crianças, e às vezes o retorno que nós temos é os próprios pais que dizem que os filhos é que os estão a educar. O pai não leva o cinto e o filho diz: ó pai, tens de levar o cinto, não fales ao telemóvel. E lentamente acho que temos conseguido alterar a mentalidade dos jovens, que são as que vão educar.

0: Mas acima de tudo, foi uma oportunidade que na altura meu pai me propôs. Os estudos não iam da melhor forma. E então, na altura, saiu um vendedor e o meu pai fez uma proposta de se eu queria aceitar o cargo. Como estava já entranhado, digamos, com o trabalho em si, aproveitei, digamos, a oportunidade que o meu pai me deu e até hoje não estou arrependido.
1: Também quer dizer que no comércio é que se sente bem. Também tem
0: Sim.
1: este dom do seu pai de ser um excelente conversador, de ser um excelente orador, de passar para o seu cliente essa tal credibilidade, esse bem-estar, podemos
0: Sim,
1: dizer.
0: sem dúvida. Digamos, se temos um bom professor, só temos que ser um bom aluno e desempenhar o nosso papel.
1: Então, respondendo à minha questão, tenho que a mim facilitado o ser filho do patrão, ser filho, de algum modo, do Joaquim Pinto.
0: Digamos que tem coisas boas e coisas más.
1: Tudo
0: Coisas
1: bem.
0: boas, porque, digamos, pronto, somos filhos e temos sempre algumas benesses perante os outros funcionários. E as coisas más, digamos que se alguém
1: Há
0: adubar
1: de
0: nas
1: ouvir, é o
0: orelhas,
1: filho primeiro,
0: digamos
1: é
0: que é o
1: logo.
0: filho que leva primeiro.
1: Sem dúvida, sem dúvida. Os seus pais como patrões são. A empresa é empresa e casa é casa, ou às vezes mistura-se um bocadinho as coisas.
0: Sem dúvida, não.
1: São.
0: Empresa é empresa, casa é casa. Cada qual os assuntos são tratados no sítio que se deve tratar.
1: Então é fácil trabalhar em família.
0: É fácil trabalhar em família porque sabemos distinguir as coisas, nada de misturas.
1: Que valores é que, essencialmente, o seu pai, mesmo a Dona Ana, lhe tem passado? Estes valores de gestão, estes valores de proximidade para com o cliente, estes valores da qualidade dos produtos para passar para os clientes, que valores e filosofias de gestão é que lhe têm passado? Exatamente o que é que retém de tudo isto que o seu pai lhe passa?
0: Os valores são simples, é humildade, responsabilidade, prestar um bom serviço ao cliente, não mentir, digamos, não aldrabar o cliente, isso são fundamentais para haver uma relação cliente-fornecedor, neste caso, eu, e vice-versa, não é? Temos
1: Portanto, uma vez
0: que ser
1: cliente da Procanelas, cliente para sempre. É um pouco isso que podemos dizer?
0: um pouco isso. Um
1: Sim.
0: pouco isso, sim.
1: Na sua perspectiva, em que é que reside o sucesso desta empresa, da Procanelas? É à volta disto que nós temos vindo a conversar?
0: É à volta disto e basta, como o meu pai já falou, soubemos ir evoluindo com o tempo, não paramos no tempo. Investir no certo, não é? Digamos, acompanhar sempre a evolução do mercado. Se como acompanhamos a evolução do mercado, é por isso que estamos na posição que estamos hoje em dia, porque as pessoas também nos procuram, derivado de nós termos qualidade, termos um bom serviço e pronto, isso é para continuar e que esteja por muitos anos, não é?
1: Pois, esse continuar é da sua responsabilidade.
0: Da
1: Porque
0: minha e não só, e dos outros
1: e
0: vendedores
1: dos seus
0: também,
1: colaboradores
0: dos outros
1: também.
0: colaboradores.
1: Já estou a falar da sucessão. Um dia o Sr. Joaquim Pinto vai ter umas férias, efetivamente. Vão parar da Nana e o Sr. Pinto vão passar-lhe a empresa. Sabe, já está a perceber, portanto, o peso da responsabilidade, efetivamente, porque até agora é filho do patrão. Tem responsabilidades, mas no fundo vai ficar com depois mais responsabilidades de gestão desta empresa. Sente-se que já está preparado ou sente-se que isto, o dia vai-se encaminhando, o tempo vai-se encaminhando de um dia dizer: Ok, olha, estás cá já de uma forma tão natural, já é o Pedro Pinto que gera para o canal.
0: Sim, digamos, preparado. Se fosse hoje, se calhar não estava preparado. Mas com o tempo que o meu pai ainda vai acompanhar e tudo, já estou por dentro de algumas coisas. É lógico que algumas coisas me passam um bocadinho ao lado, mas sem dúvida que se tiver que enfeitar, digamos, o touro pelos cornos, farei que não tem problema.
1: Portanto, não está assustado que essa hora chegue.
0: Nada, nada
1: Não,
0: assustado.
1: está disponível para que isso aconteça. Sr. Pinto, Joaquim Pinto, vamos passar para o pai. Estamos já numa reta final deste programa de Excelência na Região, em que falamos desta empresa que tem cerca de 20 anos, tem cerca também de 20 colaboradores, tem 1.200 clientes, volume de faturação 6.

0: milhões e meio o ano passado, 2013. Está bem e recomenda-se. É uma empresa que tem vindo a investir paulatinamente ao longo destes 20 anos, em todas as áreas, portanto. Sabemos que é um homem que, para além de tudo isto, é um homem que tem vindo também a pautar-se por dar à comunidade, entregar-se também à comunidade a Canelas, à sua terra natal, e à terra que viu nascer e crescer. Sendo que as pessoas, a comunidade, sendo que as pessoas reconhecem este trabalho, este mérito, se calhar até o empresário de aqui vindo.
1: Sim, não tenho dúvidas que reconhecem e fazem questão de me dizer. Eu tenho alguns colegas que dizem que quando vêem um carro da Proto Canelas deslocar-se por determinadas terras, não muito próximas, que sentem um arrepio. Portanto, é sinal de que é um ato de agradecimento também a quem leva Canelas mais longe, a quem está Canelas, a quem representa Canelas também. E como dizia, penso que sim.
0: Muito bem. De facto, em Canelas não há ninguém que não conheça o Sr. Joaquim Pinto e não lhe reconheça a qualidade de um grande benemérito para todos aqueles que lhe batem à porta. Aqui, para a reportagem do Excelência na Região, foi também conversar com Laurindo Coelho, Presidente da Associação para o Desenvolvimento de Canelas, e com Fernando Soares, Tesoureiro do Clube de Caçadores de Canelas. Ambos os dirigentes enaltecem o bom coração deste homem e a dedicação que tem às associações.
2: A sua presença foi bastante importante para a Associação, na medida em que, desde o início, sempre mostrou disponível e solidário em todas as atividades que foram realizadas. Portanto, desde a angariação de fundos, desde, portanto, a facilidade com que colaborou e para conseguirmos o empréstimo bancário, portanto, também foi uma pessoa importante junto da banca. E sempre que fizemos a angariação de fundos, disponibilizou produtos da empresa, portanto, da sua empresa, em todos os almoços. Em todos eles era dado como donativo. Foi um homem muito importante para a associação, portanto, colaborou sempre com uma grande generosidade e mantém a sua disponibilidade. Sempre que lhe solicitamos colaboração, ele mantém-se disponível. Sempre que lhe batemos à porta, teve a porta aberta para a associação.
3: É o homem que dispõe todos os dias uma hora diária para o clube, mas ao fim de semana, e porque eu só penso que tenha a melhor forma de atuar e é disponível e ajuda-me se necessário, se instalações, nas instalações da empresa, material de escritório e isso tudo também acabou por ceder de início. Pronto, e o resto está disponível para o clube sempre que possível, mais até se calhar para a empresa. É um homem disciplinado, não gosta que pisem o risco, digamos assim, mesmo em termos de sócios. Horário, porque temos um horário para cumprir mesmo na casa, das 8 às 5. E não gosta que um sócio às 8 menos 5, por exemplo, já tem os cães no monte. Entre às 8, começa às 8 e assim já vai estar os cães no outro lado, armas guardadas, tudo. Não gosta que. Tanto que abusa ainda. Penso que o nosso clube que é o homem certo para o cargo que ocupa. Porque não estou a ver aqui mais ninguém com a disponibilidade e com o querer dele levar o clube para a frente.
0: E depois de percebermos que também Joaquim Pinto está envolvido nesta comunidade, quer seja no movimento associativo, quer seja na própria comunidade, e dos parabéns que lhe são dados e as características que lhe são reconhecidas de homem de bom coração e também de dedicação que tem ao movimento associativo, estamos praticamente numa reta final, praticamente não, diria mesmo na reta final desta emissão do Excelência na Região, hoje dedicada à Proto Canelas. Antes mesmo de terminar, só resta mais uma questão, Sr. Joaquim Pinto. Ouço uma palavra sua, comecei com o senhor e vou terminar com o senhor. Até onde quero levar esta empresa para o de Canelas?
1: Quero levá-la o mais longe possível, com a mesma firmeza que eu tenho feito. E, para além de eu levar, quero, antes de terminar, digamos, as minhas funções como gerente desta empresa, pôr o meu filho, digamos, a trilhar os meus caminhos. Ele já trilha determinados caminhos que eu trilhei, está a fazer a escola dele na rua, que é a melhor escola. A escola que ele há de aprender cá dentro. Não lhe vai demorar muito tempo a aprendê-la, porque já tem uma grande percentagem assimilada, falta-lhe mais qualquer coisa, que, quando chegar a hora ideal para mim, para ele, também ainda me sinto muito, muito ativo, com muita, digamos, com alguma dinâmica, ou mesmo muita direita. Não me sinto cansado, além de não usar férias, não me sinto cansado. Portanto, eu costumo dizer que formatamos a mente e fazemos aquilo que queremos,
0: Tal e qual.
1: e então ele Se não for mais, se ele não conseguir formatar a mente dele, eu vou lá formatar.
0: Tenho apenas 57 anos em vez de empresários. E assim terminamos mais uma emissão do Excelência na Região. Hoje em destaque a Prol de Canelas, Comércio de Produtos Alimentares Limitada, uma empresa que conta já com mais de 20 anos de história, nasceu da freguesia de Canelas, em Penafiel, e é gerida de forma familiar. É uma PME líder. Joaquim Pinto, fundador e sócio-gerente da empresa, Ana Ferreira, a sua esposa e sócia, e Pedro Pinto Filho, funcionário e futuro sucessor da Prol de Canelas, nosso muito obrigado por nos por se disponibilizarem a dar o vosso testemunho e também de como transformaram esta empresa num exemplo de sucesso, de referência na região. Sr. Pinto, quer terminar dizendo alguma coisa?
1: Sim, não poderia deixar de terminar sem que desse um grande gesto, muitas e muitas, digamos, felicidades aos meus clientes, colaboradores, e muito, muito sucesso, como eu por mim desejo.
0: Muito bem. Desejo também a vocês muito sucesso, que a continuação de um percurso repleto de crescimento. Quanto a si, que está desse lado, estamos de regresso no próximo programa com mais um caso de sucesso. A equipa de sempre que levou até si mais uma instância na região. O apoio técnico é do António Brandão, a equipa da Direnor na produção, José Sousa na apresentação. Por nós, tenha uma excelente semana e até ao próximo programa.

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0: 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São 13 horas. 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

0: 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São 15 horas.
1: Na próxima quinta-feira à tarde, o Pavilhão Agrival, em Penafiel, vai ser palco de um desfile de moda sénior, uma forma de celebrar o Dia Internacional do Idoso. Nesta edição, cada associação ou IPSS participante vai representar um país, levando à passarela os seus utentes, vestidos com trajes e elementos inspirados nas diferentes culturas e tradições do mundo. A Associação Penafidelenses Bota Fumo vai promover, no dia 7 de novembro, o seu habitual passeio ao frio, com os donativos angariados a reverter a favor da Associação de Pais e Amigos dos Diminuídos Mentais de Penafiel, APADIMP. A organização espera a participação de dezenas de apaixonados pelas duas rodas. Lousada recebe amanhã o 4º Congresso Transparência Municipal, promovido pela DINTRA e pelo município. O evento vai decorrer no Auditório Municipal a partir das 9h30 da manhã. 3 dias, vários universos musicais e nomes de referência do jazz nacional e internacional marcam a estreia do Amarante Jazz. A primeira edição do Festival Internacional de Jazz realiza-se de 29 a 31 de outubro no Amarante Cineteatro, com uma programação que inclui concertos, masterclasses, cinema e sessões de café-concerto.
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1: Olá, boa tarde. Estamos de volta para mais uma tarde desportiva. Vamos acompanhar de seguida o jogo de futebol entre o Aparecida Vila Caís. Um relato da responsabilidade de José Ferreira, que já está no campo. Olá, boa tarde, José Ferreira. Tudo pronto para o apito inicial?
2: Ainda não. Boa tarde, Anabela. Boa tarde, ouvintes Rádio Clube de Penafiel. Mais um desporto em direto na antena da RCP. Para levar a todos os nossos ouvintes uma partida certamente muito interessante do principal campeonato da Associação de Futebol do Porto entre o Aparecida Futebol Clube, que recebe o vizinho Grupo Cultural e Desportivo de Vila Caís. Já se vislumbra nas bancadas uma moldura humana muito interessante, ainda continuam a chegar pessoas, ainda faltam uns minutos. Neste momento ainda não entraram as equipas quer de arbitragem, quer dos jogadores. Poderemos sim passar para a apresentação das mesmas. Hoje queremos contar com a colaboração do Rui Magalhães, o ex-diretor do Aparecida, e também de José Luís Ferraz, ex-presidente durante 12 anos da equipa visitante, e que vão contribuir e auxiliar para alguns comentários a esta partida. Iremos também ter resultados de jogos que envolvem equipas da região, nomeadamente no Baião Gandra, no Nogueirense Friamunde. O Nogueirense é líder isolado, antes é líder ex-eco com o Vila Caís, deste campeonato ao fim de 3 jornadas, invictos, 3 jogos, 3 vitórias. O Friamunde desloca-se a Nogueira da Maia para enfrentar o Nogueirense. Vamos ter esse resultado também do Aliados, também com o Pedras Rubras e outras divisões. Será certamente motivos de interesse para os nossos ouvintes se manterem connosco nesta tarde de outono já. Efetivamente o tempo assim vai começando a indiciar, o céu encoberto, o relvado artificial, o sintético está a ser regado, numa altura que já se percebe que os atletas estão a postos. Pois bem, equipas de arbitragem, no caso é liderada por Miguel Ribeiro, como assistente 1 Filipe Freitas e assistente 2 Hélder Casanova. É o trio de arbitragem que liderará esta partida da 4ª jornada no estádio Vila Mítica, em torno Lousada, para a Liga Pro da Associação de Futebol do Porto. Por sua vez, o técnico José Oliveira, de todos, o mais antigo na liderança da mesma equipa, 4ª época consecutiva orientando o Aparecida Futebol Clube, ele escolheu o 11 titular Brandão na baliza, um quarteto defensivo com Bacar, Flecha, Sarpong e Rui Cunha. Flecha é o capitão, o meio-campo com Edmilson, Bujanda e Rodri, e depois na linha da frente Marco, Rui Parreira,

0: Deco e Gabi. Gabi e Rodri merecem a primeira titularidade à quarta jornada. Tem confiança, voto de confiança para o técnico José Oliveira. José Oliveira, homem natural de Amarante e com 48 anos de idade, que tem a particularidade de, antes de representar nestas quatro épocas o Aparecida, ter sido técnico durante 2 anos, precisamente, do Vila Caís, tendo se deslocado para a Aparecida na companhia de 3 ou 4 atletas, ou 5, nomeadamente o Baldé, o Flecha, o Rui Cunha, o Bujanda, João António, e outros que nesta altura já não representam o Aparecida. Por sua vez, o técnico André Reis, se José Oliveira será o decano, passa a expressão, na Liga Pro, em termos de épocas num só clube, pois bem, André Reis, nos seus 29 anos, será provavelmente o mais jovem dos técnicos liderando uma equipa da Liga Pro. Eu falo pela segunda época, o ano passado teve a confiança da direção e confiança renovada. Numa equipa que tem praticamente a totalidade dos jogadores, apenas 3 permanecem da época anterior e que, enfim, até o momento tem dado excelentes resultados, numa altura que as equipas entram no recinto de jogo e se vão posicionar para a bancada central. Este recinto só tem uma bancada, no nosso lado esquerdo nós estamos num primeiro andar, numa varanda por trás de uma baliza norte, poderemos chamar-lhe assim. Eles agora estão-se a posicionar. Então, André Reis, técnico jovem de 29 anos, ele que tem naturalidade de Vila Meá, portanto, terra entre Aparecida e Vila Caís, e que antes de representar o Vila Caís, esteve época e meia no Várzea de Douro, época e meia no Castelões, época e meia no Estrelas da Paz e 2 no Trabanco. Estas épocas e meia foi porque as épocas eram tão bem conseguidas que alguém vinha buscá-lo para o patamar de cima, por assim dizer. Pois bem, o técnico do Vila Caís, André Reis, escolheu na baliza Aristides um quarteto defensivo com Jota, Moreno, Duque e André. Uma linha de meio campo com 3, João Vítor, Pani e Andrezinho, e na linha da frente, Abrahima, Landing e Abílio Neto. Abílio Neto merece a titularidade hoje, o jovem vindo do Friamundo, onde representou os Capões nas 2 últimas épocas, ele que fez formação de 6 épocas, inicialmente os seus primeiros 6 anos como futebolista, foram precisamente no Friamundo, ele que nas 2 épocas representou o Friamundo, a época passada teve 36 jogos, 5 golos e 3 assistências, e na anterior foi muito mais produtiva, numa divisão mais baixa, com 38 jogos, 19 golos e 4 assistências. Está a ser feita a escolha de recinto de jogo pelos capitães, já dissemos que o capitão do Aparecida é o Flecha, o capitão do Vila Caís é o Andrezinho, são os capitães de equipa, já fizeram a escolha, os árbitros certificam-se, na verdade as balizas estão com as redes devidamente presas aos ferros, posiciona-se para a fotografia a equipa do Aparecida, muitos adeptos de um lado e muitos adeptos do outro, são poucos quilómetros de distância entre um e outro, uma e outra freguesia, entre Vila Caís e Torno, uns 10 quilómetros ou 12, o que quer dizer que é fácil vir gente e também porque, na verdade, o Vila Caís está a ter um início de campeonato com 3 jogos, 3 vitórias. O Aparecida começou na primeira jornada, todos os jogos por 1 a 0, portanto os resultados do Vila Caís foram 1 a 0, foi vencer na primeira jornada, ou antes venceu em casa o Canidelo com golo aos 78 minutos, foi vencer a Lavra, o Lavrense, por 1 a 0 com golo aos 33, e venceu o Irmezinho por 1 a 0 com golo de Landing aos 87 minutos. 3 jogos, 3 vitórias, 3 golos marcados, 0 sofridos. O Aparecida, a situação é ligeiramente diferente, começou numa grande partida de futebol em Friamundo, perdendo por 4 a 2, o intervalo vencia por 1 a 0, foi uma segunda parte, enfim, de grande ritmo e nível, depois empatou aqui, em partida que nós também acompanhámos com o Aliados Lordelo, depois de ter estado a perder 2-0, numa segunda parte absolutamente esmagadora sobre o Aliados, conseguiu chegar à igualdade e não teve a sorte do seu lado para poder vencer essa partida contra o Aliados de Lordelo, no exato momento em que a partida se inicia no estádio Vila Mítica, em Torno Lousada, para esta quarta partida, quarta jornada da Liga Pro da Associação de Futebol do Porto. Dizíamos que depois desse jogo, primeira derrota, depois um empate, a semana passada, o Aparecida foi vencer a casa do Pedras Rubras, aos 38 minutos vencia por 3 a 0, depois foi controlando a partida, sofreu um gol perto do intervalo, e o 3 a 2 foi aos 89 minutos, e portanto o Aparecida como candidato a poder ter uma postura muito digna nesta divisão, num ascendente de resultados. Primeiro uma derrota em Friamundo, um empate aqui em casa, uma vitória fora. Hoje recebe o líder, o Vilaquês. Como vos disse, temos connosco Rui Magalhães e José Luís Ferraz, e eu começava pelo homem da casa, por Rui Magalhães, ex-diretor, a quem agradecemos desde já o facto de ter aceitado o nosso convite, e a pergunta é: expectativas para esta partida, Rui?
1: Ora, boa tarde, desde já obrigado eu pela oportunidade de estar aqui a falar. Eu acho que as expectativas são como para qualquer jogo do Aparecida, sendo adepto do Aparecida. É comum nesta terra pensar que temos de ganhar os jogos todos. Infelizmente nem sempre é possível, mas acho que ainda para mais contra o Vilaquês, que é um clube que já tem uma história com o Aparecida, digamos assim, nos últimos anos tem sido rival várias vezes. Acho que a expectativa é que temos de ganhar este jogo, ou pelo menos fazer tudo o que esteja dentro do alcance para conseguir ganhar.
0: Pois essas são as palavras do Rui Magalhães. Outros momentos ele irá poder, enfim, emitir os seus pareceres. Neste momento a partida está parada para a assistência de um homem do Aparecido. O Aparecido equipa com o seu equipamento habitual, é meia verde, calção verde, e a camisola é listada de verde e branco, listada na vertical, equipamento habitual, números a verde também, portanto é o normal. E o Vilaquês também não difere do que é normal, camisola amarela e preta na vertical, calção negro também e meia negra também, portanto vai... Sarpong queixa-se, o homem ficou no chão, que terá recebido uma cotovelada. O árbitro, como já dissemos, é Miguel Ribeiro. Miguel Ribeiro tem uma estampa física considerável, se não é o jogador mais alto, o antes, o jogador não, dos 25 elementos, 22 jogadores e 3 da equipa técnica, da equipa de arbitragem, o mais alto, pouco falta, uma boa estampa física, e portanto pediu calma a Sarpong na reclamação. Vamos então escutar as expectativas de José Luís Ferraz, ele que foi presidente do Vilaquês durante 12 épocas consecutivas, já anteriormente colaborou connosco num jogo da Taça de Portugal em Vila Meã, Vilaquês, a quem eu muito agradeço ter aceitado de novo este convite, e também lhe pergunto expectativas para esta partida, no momento que a bola é reposta em jogo.
2: Ora então, muito obrigado pelo convite, dar os boas tardes a todos os ouvintes, e claro, um jogo destes é jogo de tripla. Já há alguns anos que o Vilaquês e o Aparecida se defrontam e são sempre jogos bastante intensos. Parabenizar esta moldura humana, porque nas distritais é sempre muito bonito de ver esta moldura humana, as claques, quer do Aparecida, quer do Vilaquês. Esperar que o jogo seja um jogo intenso, como é hábito nos bons derbys, e que vença o melhor, e que seja uma bonita tarde de futebol, e que parabenizar o futebol, porque é isto, o futebol é um espetáculo, mobiliza gente, mobiliza pessoas, é um desporto fantástico, e que será muito bonito se não houver aquelas situações menos boas de atritos, e que seja, no fundo, um grande jogo de futebol, é aquilo que eu desejo.
0: Estas suas palavras, João Luís Ferraz, estas últimas palavras levaram o abano de cabeça em concordância também do Rui Magalhães. De facto, que seja uma belíssima tarde, um bom espetáculo, que os adeptos possam divertir, que de facto o futebol seja favorecido, seja dignificado, com boa entrega, com dignidade, brilho, fair play, certamente vai acontecer. Ambos falaram de histórico e estas duas equipas enfrentaram-se, enfim, formalmente, em competições oficiais, tirando jogos, enfim, de particulares ou afins. É o Vilaquês a aproximar-se da área, senta para o coração da área, mas ao corte, Sarpong vai ser o primeiro, não é Balcar Valdé, vai ser o primeiro pontapé de canto, no caso específico, favorável à equipa visitante. É um canto do lado nosso direito e do guarda-redes Brandão, esquerdo do ataque do Vilaquês. É Pani, camisa 6, que vai fazer a marcação do primeiro pontapé de canto. O Vilaquês tem 2, 4, 5, 6 homens dentro da área, e portanto postura ofensiva, estão dois completamente soltos aqui do lado esquerdo, eles estão quatro praticamente juntos. Vejamos o que acontece, a bola vai voar, voou, é muito cisgada a baliza, e há apunhos Brandão, destemido, afasta a bola, ela está praticamente na zona de meio campo, vai sair, não saiu, vai ser lançamento favorável na zona de meio campo do lado esquerdo do ataque do Vilaquês, lançamento favorável para a equipa. Foi o primeiro momento de algum perigo para uma das balizas, é o Vilaquês que o leva. neste início de partida, uma pequena falta sobre Pani. Nós vamos já 5 minutos e meio, equilibrados, com alguma entrega, pequenos toques, vai ser falta favorável aos homens vilaquês. Íamos falar do histórico, e então houve 16 partidas, 5 vitórias para o Aparecida, 6 vitórias para o Vilaquês e 5 empates. Portanto, muito equilíbrio. E os últimos jogos aconteceram na época de 24-25, a época de glória do Aparecida, que subiu desta mesma divisão para o Campeonato de Portugal, onde esteve a época passada descendo de novo para esta competição. Nessa época desportiva, os dois novamente fica muito queixoso no chão, na zona da boca, já se levantou. É Gabi, o homem que mereceu a titularidade, continuou com a mão nos lábios, enfim, houve ali algum pequeno contacto natural, sem malícia, queremos. Dizemos então que nessas duas épocas, em setembro de 24, houve um jogo fantástico, Vilaquês 4, Aparecida 4, foi o resultado, enfim, destas duas equipas, e depois na volta o Aparecida recebeu o Vilaquês e venceu por 2-1. Na época, ou duas épocas antes, também se encontraram, com o Vilaquês a vencer em casa o Aparecida por 2-1 e o Aparecida a perder em casa com o Vilaquês por 2-0. Portanto, são jogos equilibrados, são jogos onde se espera entrega e disputa, e é isso que está acontecendo nestes primeiros minutos, com as equipas a quererem marcar posição e terreno, sendo que nenhuma tem ascendente sobre a outra. Está a bola a ser disputada na zona de meio campo, é agora atrasada para Brandão, é pressionado por Landing, o ponta de lança do Vilaquês, marcou o gol da vitória sobre o Irmezinho da semana passada, aos 87 minutos, mantendo a equipa de Vilaquês na liderança ex-aequo com o Nogueirense, equipa que tem feito bons campeonatos, tem andado sempre nos lugares de cima da subida divisão e que será certamente um candidato à subida. Aliás, cresce que há muitos. Nós fizemos no início da época uma ronda para os treinadores das equipas da região e de facto todos apontaram um leque de candidatos alargado, e entre esse alargado era um atraso de Flecha para Brandão. Flecha tem merecido a titularidade e a confiança. É curioso que o Aparecida em 3 jornadas sofreu 8 golos, é um número de golos muito alto. Mesmo assim, o técnico José Oliveira mantém intacta a confiança no quarteto defensivo, sendo que Flecha tem a titularidade e, aliás, a braçadeira de capitão. Vai ser lançamento favorável aqui do lado esquerdo do ataque do Aparecida, desloca-se para poder fazer o lançamento com o Cunha, lateral esquerdo. Pega na bola, o Arte dá-lhe indicação da posição, ele aponta, ele vai fazer um canto com as mãos, não, sim, Edmilson aproximou-se, aproxima-se um outro colega, ele sim coloca a bola à entrada grande área, fica nos pés o remate dos homens da Aparecida, mas a bola muito deslocada por cima do travessão da baliza à guarda de Aristides. Todos praticamente estes jogadores, aliás o 11 titular do Vilaquês, são todos jogadores que estão a representar esta equipa de Amarante pela primeira época. Portanto, foi uma razia completa no plantel da época passada, tendo apenas ficado Moura, um dos médios, que representa há 4 épocas a equipa, também Nuno Ferreira na sua segunda época, e o jovem guarda-redes Cristiano Paiva. Portanto, no plantel apenas 3, e se não estaremos enganados, há sempre pode saber um lapso aqui ou acolá, na verdade são apenas 3 os atletas que mantém-se às ordens do técnico jovem André Reis, nesta segunda época, orientando o Vilaquês, que começa de forma muito simpática a época, com estas 3 vitórias consecutivas. É o Vilaquês que tenta construir, a bola fica em Edmilson, Edmilson agora lança rapidamente Gabi, mas é cortada pelos homens do Vilaquês, a bola volta para lá de novo, é Aristides que vai controlar a entrada da sua grande área, já está fora dela, avança um pouco, vejamos o que vai fazer, agora é pressionado por Gabi, puxa a bola em velocidade, grande força, mas é Sarpong, patrão da defesa do Aparecida, controla, Rodri agora sofre uma falta, o árbitro assinala, é sobre o meio campo, a linha divisória de meio campo, o árbitro Miguel Ribeiro pede para se afastarem os atletas, vejamos o que ele vai fazer, pede ao capitão Flecha para se afastar, dá indicações, Jota, o defesa direito da equipa de Vilaquês, para ser mais cuidadoso. A falta é cometida praticamente sobre a linha divisória do meio campo, aqui do lado esquerdo da ofensiva e defensiva também do Aparecida, como dissemos, nós estamos por trás de uma das balizas, a baliza norte, que é a baliza defendida nesta altura por Brandão, guarda-redes do Aparecida. Naturalmente, na baliza oposta, do lado oposto, está a defensiva do Vila Caís, com o seu guarda-redes Aristides. Aristides, também a primeira época, 27 anos, ele em Portugal representou o São Lourenço do Douro, também esteve no Celuricense e no Rabo de Peixe, é como dissemos, todos os jogadores o são, primeira época, o guineense Aristides Gomes, que tem a titularidade na baliza. Vejamos agora, pontapé de canto favorável ao Aparecida, é do lado direito do seu ataque, para a marcação está o Parreco. Aparece o Parreco, camisola 12, o Aparecida tem 5, 6 homens dentro da área, movimentam-se agora, vejamos o Parreco, já marcou, a bola voou, mas há o corte defensiva do Vila Caís, a bola volta para Parreco, Parreco volta a colocar dentro da área, novo alívio, e novamente a bola fica na posse dos homens da Aparecida, vai ser lançamento para as cores do Aparecida, do lado direito é Valdé que vai fazer. A bola está precisamente sobre a divisória de meio campo. Baldé vai com muita calma buscá-la. Os homens da Aparecida não têm manifestado nenhuma pressa excessiva em chegar às bolas e em marcar as coisas. Enfim, têm jogado com juízo. A pressa nem sempre é boa conselheira. Recorde-se que agora ia tentar fazer um bonito marco, mas a bola foge, é lançamento para os homens de Vila Caís, a bola já está no recinto de jogo, vejamos, é o extremo que tenta libertar-se, lançava Brahima, mas sem sucesso, agora é Flecha, Flecha faz um bonito, com muita classe, atrasa para Brandão, Brandão de primeira tentando encontrar a velocidade de Gabi, fica em Parreco a bola, aqui do lado esquerdo, tenta ultrapassar um seu opositor, coloca a bola no coração da área, mas é defensiva, Andrezinho tem a bola, camisa 10, capitão de equipa, a bola volta rapidamente para o seu avançado centro landing, com um toque de calcanhar devolvia Andrezinho, não a reteve, é um dos defesas centrais, progrido no recinto de jogo, busca o lado direito, que era Jota, mas a bola sai pela linha lateral, junto dos adeptos, eles estão praticamente em toda a bancada, os adeptos do Aparecida. Nesta altura, houve-se a claque do Vila Caís, mediante o silêncio dos adeptos da Aparecida, neste momento em que nós levamos precisamente 13 minutos e 15 segundos desta primeira parte, e o resultado aqui no estádio Vila Mítica continua a indicar a Aparecida Futebol Clube 0 e Grupo Cultural e Desportivo de Vila Caís 0 também.
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0: Retomamos o contacto com os nossos ouvintes, depois de já ter existido um pontapé de canto favorável ao Vila Caís, que não levou muito perigo às cores do Aparecida. Aproveitamos também para dizer que o Várzea está a jogar nesta altura com o Várzea do Douro, e o Várzea do Douro está aos 12 minutos a vencer em Várzea Felgueiras. Várzea do Douro marca na vezes, está a vencer o Várzea do Douro 1-0 em Várzea com 12 minutos de partida. No Aliados Pedras Rubras houve um golo anulado agora aos 20 minutos por fora de jogo atleta do Aliados, portanto o resultado Aliados 0, Pedras Rubras 0 mantém-se assim. Nós aqui levamos 17 minutos desta primeira parte entretida, equilibrada, com algum ascendente talvez um pouco maior do Vila Caís. Será assim, Rui, que está a ver esta partida?
1: É sim, era aquilo que já estávamos à espera de um jogo contra o Vila Caís. É a típica partida entre os dois clubes, uma partida muito equilibrada, que sabemos que a qualquer momento, tanto para um lado como para o outro, pode surgir um lance que possa decidir o jogo. Mas acho que a equipa do Aparecida está bem. A defesa parece bastante concentrada, temos conseguido chegar à frente também, então acredito que com o passar do jogo, se mantivermos esta consistência, acho que vamos conseguir ser felizes hoje.
0: Estas são as palavras do Rui Magalhães, ex-diretor da Aparecida. No momento que Brandão recebe a bola tranquilamente na baliza do Aparecida, e ele fez 13 épocas no Grijó. Também já representou o Nogueirense, que já hoje aqui falámos durante duas épocas, e na verdade agora tem a confiança do José Oliveira, sendo que o habitual titular Paulo Freitas, 4 épocas no Aparecida, está enfim, no banco de suplentes como alternativa para o caso de alguma coisa suceder. Há ali mais um pequenino sururu, pequenino, verdade seja dita. O árbitro Miguel Ribeiro, enfim, vai controlando a situação. A pergunta, José Luís, é mesmo, de facto, temos o jogo equilibrado, vamos já, nesta altura, 18 minutos e meio, talvez um ligeiro ascendente do Vila Caís, mas muito pouco, enfim, não é nada de muito evidente.
2: Sim, penso que sim. Penso que o Vila Caís está um bocadinho por cima do jogo, mas isto... com certeza nos 90 minutos, e conhecendo eu melhor que ninguém o treinador que está do outro lado, ele facilmente reverte o jogo, porque isto são equipas que estão encaixadas, não há dúvida nenhuma, isto cada lance que se disputa parece que é o último, e está a fazer com que o jogo seja bastante renhido. Não parece assim tão intenso quanto isso, mas quem está lá dentro, porque repare, a bola chega com muita facilidade a uma e a outra baliza, com muita facilidade, e isto há o desgaste normal e natural dos jogadores, e continua assim, porque está a ser uma partida bastante interessante e bastante intensa.
0: São os homens de Vila Caís, aqui pela extrema direita, vão centrar, não? A bola é cortada pelo lateral esquerdo, Rui Cunha, lançamento lateral para Jota, o lateral direito de Vila Caís, já alinhado com a grande área, sobem os homens de Vila Caís, já Michel vai colocar dentro, sim, falo, é João Vítor que segura, tenta-se virar para a baliza, não consegue... ao controlo dos homens da Aparecida, Rui Parreco, vejam em processo defensivo, também Rodri, e a bola foge pela linha de fundo, vai ser pontapé de baliza para Brandão, o árbitro já está a fazer a contagem com os dedos, não foi necessário ir ao fim, estavam 4 no ar apenas, quando Brandão pontapeou a bola para o meio campo adversário, e ele já voltou para o meio campo do Aparecida, a bola lá, a bola cá, há muito querer, muita entrega, muita disputa de bola, não há um ascendente evidente nenhuma das equipas sobre a outra, e de facto os adeptos manifestam-se agora, são mais audíveis os do Aparecida, uma claque organizada, a casa está muito composta, melhor composta do que no jogo do Aliados Lordelo, que a Rádio Clube Penafiel também acompanhou. A Aparecida iniciou a época com jogos com equipas aqui da região, e é a terceira partida que nós acompanhamos esta época. Fizemos o jogo de Friamundo, fizemos aqui o jogo do Aliados, só não fizemos a semana passada o jogo do Pedras Rubras, porque de facto têm envolvido as equipas da região, a quem nós damos naturalmente preferência na cobertura informativa dos acontecimentos cada um destes domingos. Como dissemos há pouco, o Várzea do Douro em vantagem, Várzea do Douro candidato à subida da divisão de elite para a principal divisão, venceu na primeira jornada, tem 3 pontos, o Várzea foi empatar fora, tem 1 ponto, está a perder em casa neste início de campeonato na divisão da elite da Associação de Futebol do Porto, campeonato também ele muito, muito equilibrado. Pois bem, o Baião também está a jogar hoje com o Gandra em Baião, e o Baião já está na vantagem com o gol de André Freitas aos 3 minutos de partida, Baião 1, Gandra 0. Este também é o resultado, vai haver uma falta favorável ao Vila Caís. O árbitro Miguel Ribeiro vai continuando a conversar só e apenas sem sanção disciplinar. O livre é de esquerdo para o lado direito, mais ou menos, não é bem meio do meio campo, mas o suficiente para que os homens do Vila Caís subam. Estão 3 ali alinhados na linha de grande área, um avançado em posição, Moreno, defesa central, estaria em posição regular, a bola é lançada e a Brandão controla tranquilamente, vejamos o que vai fazer com ela. Tem ali ao pôr-se-lhe avançado centro, ele coloca em Bacar Valdé, sempre muito rápido, Valdé tentava e conseguiu para Rodri, Rodri deixa no bonito, vejamos Gabi, Gabi está no coração da área, lança-se e vai ver o cartão amarelo, vai ver o cartão amarelo, também nos pareceu que ele se lançou, é cartão amarelo por simulação de penalidade aos 22 minutos, a primeira sanção disciplinar para Gabi, Gabi estava no coração da área, tinha um opositor à larga, tentou fugir para o lado esquerdo para se livrar dele, ali um pequeno contacto físico e ele depois pareceu-nos que voou. Mas nós estamos deste lado, isto ocorreu no lado oposto da baliza, o árbitro rapidamente em cima decidiu fazer a amostragem do cartão amarelo a Gabi, portanto é a primeira sanção disciplinar por uma simulação no entender do árbitro Miguel Ribeiro, como já dissemos, acompanhado por Filipe Freitas e Hélder Casanova. É novamente o Vila Caís, mas Flecha controla tranquilamente, lançava a bola tentando encontrar Rodri, não conseguiu. É mais uma vez landing com a bola, tabela com o seu colega, muito espaço, vejamos, os homens do Vila Caís não se torna tão fácil identificá-los, os números estão nas costas, eles jogam de frente para a baliza do Aparecida que onde nós estamos e portanto o número está nos calções, é muito mais pequeno e não nos é tão fácil identificar os jogadores, pelo menos nestes minutos iniciais da partida. Agora a bola está em landing coloca para o capitão, ele roda sobre si, está ali na zona do círculo central, conseguiu ganhar a bola Bujanda para Rodri, Rodri corre rapidamente com ela, volta a bola a ficar em Gabi, Gabi tentava dar de calcanhar para Rodri, mas a defensiva, Bujanda remata de uma espécie de ressaca, muito ali da zona ainda do círculo central, uma bola em arco, mas que Aristides Gomes conseguiu controlar de forma relativamente tranquila, pese a surpresa do remate, porque foi muito longe que Bujanda, João António, fez o seu remate. É a equipa do Vila Caís que sai a jogar, pelo seu defesa Moreno, a bola vai para o capitão Flecha, nova insistência, é o Vila Caís com a bola, é Brahima liberta para Jota, é do lado direito, já estão instalados no meio campo adversário, novamente para Brahima vai centrar, não, vejamos, tem Rui Cunha ganha-lhe a bola, vai cortá-la, consegue ainda Edmilson guardá-la, junto à linha lateral, controla a situação, é o Aparecida que tenta voltar a encontrar a velocidade de Gabi, mas na verdade Moreno controla a situação, bola para Aristides para Duque, Duque já está em posição de construir, o jogo era um pouco mais partido, tenta-se buscar a velocidade do lateral esquerdo André, mas foi muito puxada a bola e Brandão tranquilamente conseguiu controlá-la, já colocou em Sarpong, Sarpong volta a jogar em Brandão, é o Aparecida que vai sair a jogar, não há muita pressão sobre Brandão, já está fora da área, agora sim Landing vai fazer a ponta de lança do Vila Caís, que marcou o gol da vitória sobre o Irmezinho da semana passada, aos 87 minutos, dando os 3 pontos à equipa de Amarante, que assim se mantém na liderança desta competição com 3 jogos, 3 vitórias, 9 pontos. Estas palmas são dos adeptos do Vila Caís, mas também do Aparecida. Foi o guarda-redes Aristides que segurou a bola. Uma defesa não muito exigente, verdade seja dita, para o guarda-redes Vila Caís, 26 minutos desta primeira parte. E, de facto, a igualdade mantém-se, o nulo mantém-se. Temos agora a notícia que, aos 30 minutos, o Várzea faz o gol da igualdade com o Várzea do Douro, 1-1. Portanto, o Várzea recupera em casa deste resultado desfavorável. Vejamos como o tempo vai continuar a trazer ao longo do tempo. No momento que está queixoso no chão um homem do Vila Caís, Ebrahima já se levantou, é livre favorável ao Vila Caís, 2 metros à frente da linha divisória do meio campo, no meio campo ofensivo, a bola recuou para o defensivo, agora acaba por entrar Moreno, no meio campo ofensivo, a bola em Andrezinho, o capitão para Duque, são os dois centrais, o capitão, no caso de Andrezinho, camisa 10, organiza todo o jogo do Vila Caís, a bola agora foi para o camisa 11, Bílio Neto, o homem de Friamunde, que hoje tem a titularidade, e agora tenta-se a velocidade e de novo flecha, consegue cortar, depois ainda Edmilson colabora, perfeitamente se vê aqui a estrutura defensiva do Aparecida, com Rui Cunha a funcionar como terceiro central e Parreco com uma imposição defensiva numa linha de 5, Parreco desce e fecha à esquerda, em situação de ataque, Parreco sobe e Rui Cunha faz a linha como lateral esquerdo, é precisamente isso que vai acontecer, Rui Cunha vai fazer o lançamento, favorável às cores verde e brancas da equipa de Torno Lousada, o Aparecida Futebol Clube, fundado em 1931. Por sua vez, o Vila Caís é fundado em 78. A bola está ali na zona do meio campo, disputada com muita entrega, bola cá, bola lá, não há 3 toques seguidos, agora falta sobre um homem do Aparecida, à entrada do meio campo ofensivo, descrito para o lado esquerdo, são 2 metros além da linha divisória de meio campo, a falta foi sobre o homem que hoje tem a titularidade como ponta de lança, Gabi, que tem um percurso de uma época no Passos Ferreira 8, no Paredes, uma no Sete, e duas no Gandra, e na última época fez 34 jogos, 8 golos e 2 assistências. Bola para o coração da área, muito comprido de cabeça, muito perigo, golo! Gol na Vila Mítica, e é para a equipa da casa, de cabeça, bola no poste direito, acaba por sobrar para o poste esquerdo, onde de cabeça alguém que faz o golo, não conseguimos descortinar de imediato quem tenha sido o homem do golo, parece terá sido Edmilson, não é uma certeza, mas queremos que sim, Edmilson, o médio centro da equipa de Aparecida, faz assim o gol da vantagem quando levamos 29 minutos a primeira parte, 1-0, desfeita a igualdade, Edmilson faz o golo aos 29 minutos, o Aparecida fica em vantagem, a bola vai ser colocada, o ar está a sinal para recomeçar a partida, é Pani que liberta a bola para Andrezinho, poderemos dizer nesta primeira meia hora, o desfazer da igualdade, aparentemente, dizem-nos os nossos amáveis colaboradores, poderá ter sido Gabi, 79, ponta de lança, estamos a receber informações aqui de lado, de quem está noutras posições, e de facto que sim, que terá sido ponta de lança Gabi, que hoje mereceu a confiança e a titularidade, ele ainda não tinha sido titular esta época. Meia hora de jogo, 1-0, naturalmente Rui fica um pouco mais satisfeito.
1: Obviamente que sim. Compreendo para quem está a ver aqui o jogo ao meu lado, possa nem sempre dar essa sensação, mas o Aparecida é uma equipa que nem sempre joga com muita bola, joga muito precisamente neste tipo de lances, de transições rápidas, contra-ataques, sempre com um jogo relativamente controlado como tem sido, apesar do Vila Caís ter mais bola. Ainda está muito cedo no jogo, vamos ver o que segue daqui, mas estou confiante que vamos manter a postura que temos tido e que vamos conseguir um bom resultado.
0: Estas são as palavras de Rui Magalhães, ex-diretor do Partido Futebol Clube, comentando este 1-0 aos 30 minutos, um terço da partida de corrida. Vamos perceber também como vê o golo e como vê esta primeira meia hora o José Luís Ferraz, ex-presidente, 12 épocas, é muito ano, do Vila Caís e que amavelmente está connosco hoje.
2: Sim, o golo aconteceu, penso que um bocadinho contra a corrente do jogo, como você foi dizendo, o Vila Caís tinha estado até então um bocadinho por cima do jogo, acho que no meio campo o Vila Caís tem estado mais forte, mas o futebol é isto e vive de golos e o Aparecida nesta jogada fez o golo em que o Vila Caís nunca subiu neste ano ainda e com uma equipa completamente remodelada em desvantagem. Vamos ver, é o primeiro golo que sofre, vamos ver qual será o impacto que vai ter, mas espero e penso que se o Vila Caís mantiver a toada que tem tido, também tem fortes possibilidades de fazer golo e lá está, o futebol é isto, é o golo e isto é que faz com que mova multidões, gente e quando menos esperava, pelo menos da minha parte, o Aparecida faz um golo e vamos ver como agora o jogo decorre, em que o Vila Caís agora terá que fazer pela vida.
0: Estas palavras do José Luís Ferraz, que nós agradecemos naturalmente, é o primeiro golo que a equipa de Vila Caís sofre, portanto teve 3 partidas, 90, 3 vezes 9, 27, 270 minutos, este foi há praticamente 30, mais os descontos, teve mais de 300 minutos sem sofrer um golo, o que será de facto, enfim, meritório, e sofreu após 300 minutos na quarta partida do campeonato. Vejamos, nunca esteve em desvantagem, vejamos como vai reagir, continua o Vila Caís a querer construir, é agora Brahima sofre um contacto, uma carga de ombro de Parreco ganha-lhe a bola para Rui Cunha, bujando agora para o guarda-redes Brandão vai libertar para lá para a frente, Rodri ao contacto com André, Rodri do Aparecida, André lateral esquerdo do Vila Caís, é o mesmo André que tem a bola, coloca agora para Pani para o seu... Há uma falta sobre Pani. Num primeiro momento, a bola ainda ficou em Landing, o avançado centro da equipa de Vila Caís. Agora uma garrafa d'água para Parreco. Parreco bebe um pouco, vai ser falta favorável ao Vila Caís. Falta do lado esquerdo do seu ataque, mais ou menos a meio do seu meio-campo ofensivo. O Vila Caís tem 2, 4, 5 homens ali na zona divisória da grande área. Alinhadinhos, a bola voa para o coração da área e Brandão consegue controlá-la tranquilamente, sem qualquer tipo de perigo para as cores do Aparecida. Mais uma bola parada, mais um livre, tem beneficiado de vários o Vila Caís, para as cores do Aparecida não têm levado o perigo desejado. Entretanto, chega-nos a indicação da Várzea, que o Várzea tem estado mais com bola na trave, com maior pendor ofensivo sobre a equipa do Várzea do Douro, nesta segunda jornada da divisão de elite, série que vai apurar duas equipas para com a série 2, 4, fazerem a pool de subida para 3 equipas, sendo que há sempre a hipótese de uma quarta subir, depois houver desistências e coisas similares. Baldé vai fazer lançamento lateral do lado direito do seu meio campo defensivo, vejamos, já colocou a bola a cair sobre a linha divisória do meio campo, é a defensiva do Vila Caís, controla, é Moreno para Jota, Jota liberta para o lado oposto, precisamente para João Vítor atrasa para Duque consegue, foi muito forte, consegue ainda recuperá-la antes ela sair da linha de fundo, seria pontapé de canto, a equipa do Aparecida distribuída e organizada defensivamente, mas muito subida, metade da equipa no seu meio campo defensivo, a outra metade no meio campo ofensivo. É Duque com a bola, vejamos o que faz, tenta encontrar a velocidade do camisa 11, Abílio Neto, é ele novamente com a bola, mas Edmilson corta e dessa forma vai ser lançamento para as cores do Vila Meã. É Edmilson que representou em Portugal, ele é cabo-verdiano, 3 épocas o Pedrouços e 1 o Oliveira do Douro. Merece a confiança de José Oliveira nesta partida e noutras também já mereceu, verdade seja dita, pois Edmilson é dos jogadores, é o 8º mais utilizado. Edmilson teve 2 titularidades e 1 vez suplente utilizado, portanto é a 3ª titularidade em 4 partidas no meio campo da equipa do Aparecida. Mais um livre, praticamente o mesmo sítio, um bocadinho mais à frente queremos, sobre Andrezinho, e portanto vai ser mais uma falta para o Vila Caís. Falta saber se o provérbio de tantas vezes o cântaro vai à fonte que um dia lá deixa a asa, pois de facto tem tido mais faltas, mais livres, mais bolas paradas. Vejamos Epani, que está lá, também com André Cremos. Epani que marca, vejamos, o cabeceamento é de Baldé, vai haver agora o remate de ressaca, é novamente Baldé que corta a bola e ela cai, muito esforço para Rodrigo, de cabeça ainda envia um pouco mais lá, é Ibrahima que fica com ela, é Andrezinho agora junto à linha lateral do lado direito, tentava lançar rapidamente a Abílio Neto, não conseguiu, Aparecida consegue, não consegue, perdeu a bola, vai haver o remate longe, já o fez, mas Brandão consegue com os punhos, era aqui do lado esquerdo e... posição irregular para o avançado Vila Caís, mais uma situação de perigo para os forasteiros que se encontram em desvantagem desde o minuto 29, quando já levamos 37, a primeira parte começa a caminhar para o final, o resultado esse mantém-se favorável às cores dos homens da casa. Nesta altura levamos então 37 minutos e meio, Aparecida 1, Vila Caís 0.
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0: Retomamos o contacto com os nossos ouvintes aqui do estádio Vila Mítica, em torno de Lousada, onde o Aparecida vai vencendo o Vila Caís por 1-0, com golo de Gabi aos 29 minutos em partida da quarta jornada da Liga Pro da Associação de Futebol do Porto. Este é o principal campeonato da Associação de Futebol do Porto, é o campeão que sobe ao Campeonato de Portugal, onde da região está, por exemplo, o Vila Meá, o Alpendurada e o Rebordosa. Importa dizer que neste espaço tempo que estivemos ausentes, houve um grandíssimo momento para a equipa do Aparecida, que poderia ter feito 2-0, um remate do lado esquerdo, bate no poste com algum estrondo e fica um ruído, mas a bola não entra, a bola de facto volta, há um remate de insistência do Aparecida que bate na defensiva, o guarda-redes Aristides estava, penso, já fora do lance, mas o defensor deu o corpo à bola e impede que nesse segundo momento, nesse pontapé de ressaca, o do 2-0 se fizesse, e com isso o resultado assim se mantém, com este 1-0 favorável às cores da equipa do Aparecida. Levamos já 41 minutos de jogo. Entretanto, do Várzea, o Várzea Douro passa para a frente aos 40 minutos, golo da equipa do Marco de Canaveses, que volta à liderança do marcador, estando assim em vantagem perto do intervalo com 2-1 sobre a equipa do Várzea. Estamos a falar da divisão da elite, corresponde ao patamar abaixo desta Liga Pro, onde participam o Vila Caís e o Aparecida. Agora vai ser muito perigoso, isolado com a bola, Jota vai pronto para não rematar, completamente por cima Jota, isolado do lado direito do ataque do Vila Caís. Perante Brandão, saiu-lhe a fazer a mancha e ele remata por cima, muito fora, por cima da baliza, landing, o avançado centro, abre os braços dizendo: eu estava aqui ao segundo posto, era endossaste para mim, que eu empurrava para dentro. Para todos os efeitos, oportunidade perdeu-se, o Arte já tem o braço no ar, já está a fazer a contagem dos segundos, é Brandão que vai fazer o pontapé da baliza, está com dois dedos no ar apenas. E agora sim, Brandão pontapeou a bola, foi uma situação talvez a de maior perigo para as cores do favoráveis ao Vila Caís.
4: Com certeza, isto pode ser o mote para continuarmos na senda, aquela situação que falou e bem há pouco, também foi uma fantástica oportunidade para o Aparecida e que podia perfeitamente fazer os 2-0, e agora o Vila Caís respondeu, o jogo está completamente aberto e acredito que ainda iremos ter mais, porque o golo faz com que o jogo abra e vai ser, exatamente.
0: Ora, realmente está uma partida viva, bonita de se ver, se ficou em casa e tinha condições de o vir fazer aqui, poderia ter vindo, porque de facto é uma partida muito interessante, muito viva, com muito empenho, muito querer, fair play, os atletas disputam a bola, mas não se viu ainda circunstâncias de alguma maldade, portanto há um querer, há um defender as suas cores, as suas camisolas, e o futebol dessa forma disputado é bonito, com vontade, com empenho, e os adeptos estão certamente satisfeitos com o tempo que estão a investir assistindo a esta partida com o Aparecida e o Vila Caís, quarta jornada Liga Pro Associação de Futebol do Porto, partida que decorre em torno Lousada, na Aparecida. Aparecida é mais conhecido do que Torno, mas a freguesia é Torno. A bola vai para landing, tem flecha nas costas, pois é, flecha faz falta, entrou com muita intensidade sobre landing, é assinalada a falta. Ela está praticamente ali na quininha da grande área, imagine-se 2 metros agora na perpendicular para lá, e vai ser mais uma falta, talvez de todas as faltas que o Vila Caís teve nesta primeira parte, aquela que está mais próxima da grande área. Sobem os defensores, já está Duque, já está Moreno é um jogador alto, como todos, ele é colombiano, 29 anos, em Portugal representou o Valadares e o Fátima, o Ideal, o Idanho, Idanhense de Idanha, o Arronches, o Lebon, e o ano passado esteve no Régua. Ora, dado indicação, vejamos, vai ser de novo Pani já colocou a bola direto para a baliza, mas não surpreende por pouco, o Brandão rematou ao primeiro posto, Brandão deslocou-se da zona central rapidamente para lá, a bola bate-lhe no peito, um pouco para a frente, mas em ressalto acaba por acontecer que os homens de Vila Caís não conseguem alvejar a baliza, pontapé de baliza, Brandão que vai fazer, já o fez em profundidade, o Aparecida não sai a jogar, opta por colocar a bola na frente, nós estamos a aproximar-nos do tempo de intervalo, faltam 10 segundos para os 45 minutos de tempo regulamentar, haverá naturalmente o tempo que o árbitro Miguel Ribeiro, dos mais cotados da Associação de Futebol do Porto, possa, na verdade, dar, sendo que houve um ou dois momentos que a bola, a partida esteve parada para assistência a atletas e, portanto, eventualmente um minuto, pelo menos, poderá ser dado. Já veremos, os 45 esses já se alcançaram, é o aparecida a libertar-se de bola, é Rodri que fica com ela, tenta jogar em contra-ataque, rapidamente tem Brahima a fazer pressão, Brahima ganha a bola a Rodri, liberta-se de Rodri, tem Bujanda pela frente, é ultrapassado Bujanda, ultrapassando Parreco, mas agora Edmilson vai ser assinalado, falta que aconteceu, queremos que há meia hora atrás, talvez há 40 minutos. Enfim, aconteceu já um pouco mais para trás, o árbitro assinalou a falta. Agora é lançada a velocidade de Abílio Neto, Abílio Neto para o coração da área e grande flecha sobre o landing, impedindo realmente o remate deste, o desvio sobre Abílio Neto, agora o remate, nova defesa, vai ser golo, golo, golo! É golo, é golo, Vila Caís, depois em igualdade, quando já levamos tempo de compensação, 46 minutos, é André, o lateral esquerdo, que é o segundo poste de ressaca, consegue, depois de um primeiro momento, o golo não ter sido alcançado, a bola sobra para o lado direito do guarda-redes Brandão, fica o espaço vazio, André, o lateral esquerdo, que parece ágil, rápido, a desviar a bola para o fundo das redes, preparando-se para chegarmos a tempo de intervalo com este golo de 1-1 para o Vila Caís. E a igualdade provavelmente irá manter-se assim para este segundo tempo. O golo de André, o defesa lateral esquerdo da equipa do Vila Caís, ele que só conheceu, ele tem 19 anos, ele só conheceu um clube na sua carreira que foi precisamente o Moreirense, que representou por 9 épocas consecutivas, foi júnior do Moreirense a época passada, tendo disputado 17 jogos, retoma-se a partida. A bola em Baldé, vejamos que tempo o árbitro vai dar mais além do que já levámos, 47 minutos e 15, a bola está no meio campo do Vila Caís, o Aparecida a tentar construir, mas já perdeu a bola, vejamos, não, volta a ganhá-la, era Marco, a bola é chutada para a frente e vem perder-se nos pés aqui do guardião Brandão, que a recebe fora da área, coloca em Sarpong, Sarpong agora para Rui Cunha, Rui Cunha tem o auxílio tinha também de Parreco, mas ele endossou para Bujanda, sendo que a defensiva do Vila Caís acaba por apontapear para a frente, vai Sarpong a controlá-la, mas na verdade o árbitro acaba por indicar tempo de intervalo no estádio Vila Mítica, aqui em torno Lousada, com o resultado em 1-1.
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0: Pois bem, agora há um maior ruído com o som ambiente do estádio Vila Mítica aqui em torno, freguesia de

0: homem que já leva 3 golos, mereceu a titularidade a semana passada, nas outras 2 partidas foi suplente utilizado, mas tem 3 partidas, 3 golos, portanto é um dos principais goleadores desta Liga Pro com 3 golos, e seguindo mais 2 ou 3, um deles é o homem do Gandra, só me lembro do Inho, sem Rafinha, Rafinha não era Inho, era Inha, Rafinha do Gandra também leva 3 golos, sendo que 2 foram apontados ao Lousada e 1 ao Friamundo, homem que representou as cores de Lousada a época passada. Portanto, um deles será o avançado Carlos Monteiro, o outro não descortinamos, já iremos perceber, João Vítor também, um avançado, são os 2 em exercícios mais visíveis em tempo de intervalo. Ora, tempo de intervalo é um excelente espaço de tempo para nós percebermos como viram esta primeira parte, com resultado de empate a 1, os nossos amáveis comentadores, e eu começo pelo homem da casa, o Rui Magalhães. Rui, como viu esta primeira parte e este resultado de 1 a 1?
1: Esta primeira parte via como esperava, via como um jogo equilibrado, em que o Aparecida, como é constante, é uma equipa que joga com menos bola, no entanto é uma equipa muito perigosa, em que por vezes até pode dar a sensação ao adversário de que o adversário está por cima no jogo, mas a qualquer momento conseguimos através desse conforto emocional que o adversário por vezes sente, criar muito perigo e chegar à baliza como fizemos, e fizemos golo. Podíamos até ter feito o 2-0, tivemos ali alguma infelicidade naquela bola ao ferro. Acho que o Vila Caís, apesar de ter tido algum conforto no jogo, ter tido bastante bola, não criou assim grandes oportunidades de perigo, atacou, mas sempre com o mínimo controlo do Aparecida. Acho que de destacar até o Flecha, que teve uma primeira parte muito boa, na minha opinião. E depois o lance do golo do Vila Caís aparece numa suposta falta a meio campo, que eu não consegui perceber o contacto, não consegui perceber também com o critério que está a ser tido no jogo o porquê da falta, mas é futebol e acontece, faz parte, e vamos dar a volta por cima.
0: Ora, estas são as palavras do Rui Magalhães. Claro que os homens da Aparecida sentem este golo aos 46 minutos assim um bocado a destempo, não é? Teria sido melhor irem com o 1-0 para tempo de intervalo, mas certamente vê de forma se calhar diferente, e não faz mal que assim seja, o nosso amável comentador José Luís Ferraz, homem que dirigiu o Vila Caís por 12 épocas até há 3, 4 épocas atrás. José Luís, balança esta primeira parte.
2: Olha, está a ser um derby intenso de homens, porque cada lance que se disputa é como se fosse o último, como já disse há pouco. É um jogo que está a ser muito imprevisível, e se repararmos, os 2 golos que acontecem são 2 golos a quase muito parecidos, em que há um primeiro esboço num primeiro poste e depois no segundo poste aparece um jogador a meter a bola lá dentro. Foram lances muito parecidos. E o que me parece, pronto, o Vila Caís, como disse aqui o colega, acho que tem tido mais bola, tem estado mais por cima do jogo, embora também concordo que, tirando os golos, a oportunidade de golo mais flagrante foi do Aparecida, e podia ter feito os 2-0, sendo que o Vila Caís, mais próximo da área do Aparecida, em que não tem chutado à baliza, não tem criado grandes lances, mas tem moído. Eu tenho estado atento, e uma das coisas que eu reparei na semana passada foi das queixas do treinador José Oliveira, porque tem sofrido golos com alguma frequência por desatenções ou por situações anómalas na defesa, e hoje tenho visto uma defesa do Aparecida muito, muito compacta, muito, muito intensa, muito concentrada, em que faz com que o Vila Caís consiga chegar até o último terço do terreno, mas depois na baliza não é fácil. E foi mesmo um lance, este esporádico, em que teve 2 intervenções, o primeiro chute em que o guarda-redes defende, depois aparece o jogador no segundo posto a encostar, e pensa que a pôr justeza no resultado, porque por aquilo que nós vimos, acho que o empate aceita-se perfeitamente e é justo para as 2 equipas, e esperemos que a segunda parte, se puderem ser mais intensa, melhor para o adepto, melhor para o jogo, e dar-te já agora, aproveitar também para dar aqui os parabéns à Associação Futebol do Porto,

0: porque estamos aqui perante um derby que envolve muita gente, muita coisa no futebol, e tem aqui um árbitro que, na minha opinião, está a fazer um grande trabalho também, em que não tem entrado em confrontos com ninguém, deixa jogar e marca o que tem que marcar, e na minha opinião acho que está a fazer também um bom trabalho. Esperemos que a segunda parte venha com a mesma intensidade e que no final cabeça o melhor. Pois essas são as palavras de José Luís Ferraz, de José Luís Ferraz, sobre esta primeira parte aqui no estádio Vila Mítica, que alcança o tempo de intervalo com resultado de 1-1, golo aos 29 minutos de Gabi, fez 1-0 para as cores da casa, sendo que o empate surge por André aos 46 minutos, resultado com que se chega aqui ao intervalo. O golo de Gabi dá-se numa insistência na área adversária, a bola foi do primeiro para o segundo poste e de cabeça, não permitindo que Aristides se lhe opusesse. Aqui também uma situação meio parecida, só que foi com o pé. Também há um primeiro momento, e depois nesse ressalto desse primeiro momento, André, muito lesto, rápido, consegue dessa forma marcar o golo, que é o seu primeiro golo, representando as cores do Vila Caís. André tem o tempo todo de jogo nas três partidas anteriores, este defesa esquerdo que vem dos Júniores do Moreirense para representar as cores do Vila Caís. Aqui desta primeira parte ainda a referir a existência de um cartão amarelo para Gabi aos 22 minutos, numa situação em que o árbitro Miguel Ribeiro interpretou que o lançamento para o chão de Gabi foi uma simulação e que deveria ser sancionada disciplinarmente, e portanto é o único cartão amarelo desta primeira parte, sendo que houve muitas faltas, mas que o árbitro, nos seus critérios, deixou sempre sem qualquer tipo de sanção, se é que elas eram merecidas, para dizer a verdade, mas houve muito contacto físico, muito querer, muita vontade, muito em cima da bola, e portanto esse contacto físico natural do futebol, o árbitro foi assinalando com uma falta aqui, outra ali. Ainda para dizer que em termos de pontapés de canto, aí não existe a igualdade, o Vila Caís teve 2 pontapés de canto e o Aparecida 1 pontapé de canto. Estas são estas, vá lá, as principais incidências em tempo de intervalo aqui no estádio Vila Mítica, para vos dizer que em Baião, o Baião vai vencendo o Gandra por 1-0, segundo as indicações que nos chegam. Também ainda na primeira, na Liga Pro, o Nogueirense em tempo de intervalo está empatado a 0 com o Friamunde, chegando-nos a indicação, e vou citar, de arbitragem vergonhosa no Nogueirense Friamunde, com um resultado de 0-0, portanto o Nogueirense, tal como o Vila Caís, pelo menos em tempo de intervalo, perderiam os primeiros pontos, depois de 3 jogos, 3 vitórias para ambas as equipas. De referir ainda que neste campeonato da Liga Pro há várias equipas com 6 pontos, nomeadamente este mesmo Friamunde, que só perdeu em Gandra por 1-0, este mesmo Gandra, que também só tem uma derrota, também 6 pontos para o Irmesinde, que perdeu em Vila Caís a semana passada, 6 pontos para o Lavrense, que perdeu com o Vila Caís, e ainda 6 pontos para o San Martinho. Portanto, estas são as equipas que vão nas posições imediatas, sendo depois o Baião tem 5 pontos, fruto de 2 empates e 1 vitória, aproximar-se-á das posições cimeiras, se hoje vencer o Gandra em casa ou não. O Aliados Pedras Rubras está em tempo de intervalo com um resultado de 0-0. O Aliados tem 1 ponto e o Pedras Rubras é a única equipa que ainda não pontuou ao fim de 3 jornadas, sendo que depois com 1 ponto está o Aliados, o Lousada e o Canidelo. O Coimbrões tem 2 pontos, tantos quanto tem o Gondomar, são as equipas do fundo da tabela. Esta 4ª jornada, além do Nogueirense Friamunde, que já demos indicação, de 0-0, do Baião Gandra 1-0, do Aliados 0, Pedras Rubras 0, e deste Aparecida 1, Vila Caís 1, tem também o Gondomar, Lousada, o Irmezinho, São Martinho, Labrense, Coimbrões, Padroense, Rio Tinto e Canidelo, Foz. Na divisão de elite, hoje joga-se a segunda jornada e estamos a acompanhar o Várzea 1, Várzea do Douro 2, no momento que se verifica a entrada do trio de arbitragem no recinto de jogo e também dos homens do Aparecida para aqueles exercícios de reativação após este espaço de intervalo. Vejamos se se confirmam as substituições ou não. Há um dirigente que se aproxima, falta-se ver se do banco da zona central, ele continua a caminhar em ritmo vivo, cremos que poderá ser para assinalar as substituições, vamos ver se ele vai pegar nas placas, se não, é, o Aparecida vai fazer substituições, já vamos tentar perceber quem são de facto os homens que saem, o Rui já deu pela falta de algum jogador, Gabi, o homem do gol, será um dos que sai, aparentemente. Será que será apenas uma substituição? Vamos já poder perceber daqui a pouco. Dizemos nós que nesta segunda jornada existe um Vandoma Termas São Vicente. Ambos venceram na primeira jornada. O Rio de Moinhos e o Citânia, ambos perderam na primeira jornada. O Rio de Moinhos em Termas São Vicente por 3-1 em partida que a Rádio Clube Penafiel acompanhou. Também este Várzea Douro que estamos a acompanhar, o Lixacete, ambos venceram na primeira partida, e ainda existe um Caído de Rei, Roriz, São Lourenço Douro, Vilarinho, Varziela, Valonguense, Gens, Águias de Eiris, isto na divisão de Elite Série 1. Ora, a substituição foi assinalada com a entrada de o Carlos Monteiro e o João Vítor para a saída de Gabi e Rodri. Os dois homens que tinham merecido a titularidade, enfim, não muito, vamos dizer, expectável por técnico, é que sabe, mas pelo menos não tinham sido titulares até ao momento nesta época, são os homens substituídos em tempo de intervalo, aqui no momento em que o árbitro dá indicação do recomeço da partida no estádio Vila Mítica, portanto José Oliveira faz duas substituições, a saída de Gabi e de Rodri para a entrada de João Vítor e Carlos Monteiro. Carlos Monteiro é um camisa 9 e goleador ponta de lança, 3 golos no tempo de jogo que leva e que não são 3 partidas consecutivas, pois bem, primeiros momentos da partida, nesta segunda parte começa-se logo com um pontapé de canto favorável às cores forasteiras do Vila Caís, que faz subir muitos homens para dentro da área. Agora o ataque de Vila Caís está na baliza mais oposta, aqui à nossa frente está o guarda-redes Aristides Gomes, o guineense de 27 anos, ora o canto foi marcado e ao alívio dos homens da Aparecida. Agora Jota volta a colocar a bola para a frente. Baldé deixa nos pés de Pani. Pani remata e vai ser de pontapé de baliza. O guardião pareceu-nos poder ter tocado, o guardião Brandão, mas aparentemente isso não sucedeu. Portanto, Carlos Monteiro no recinto de jogo e João Vítor também. Vejamos precisamente agora. Ultrapassa Andrezinho ao primeiro posto, grande Carlos Monteiro para grande defesa do guardião Aristides. Carlos Monteiro respondeu a um centro do seu colega, do Marco, camisa 10, ao primeiro poste e na verdade Aristides faz uma grande defesa, vai ser pontapé de canto. O primeiro nestes breves instantes, segunda parte para o Aparecida. Quem vai fazer a marcação é Parreco. Parreco puxa a bola. O cabeceamento é do homem do golo André. Aliviou. Nova insistência do Aparecida. Vejamos quem vai ficar com a bola. É o Aparecida. Dentária vai voltar a centrar. E ao gol. Novamente Aristides com em voo. Com uma, enfim, palmada, consegue tirar a bola para cima do posto, depois de haver um cabeceamento, queremos que de flecha ao segundo poste, a bola ia à meia altura, queremos que se iria anichar nas redes é um outro pontapé de canto, o segundo, agora é de lado oposto para o Aparecida, portanto mais Aparecida nestes mesmos momentos, vejamos, cabeçamento, gol! Golo na Aparecida e é para o Aparecida. É Edmilson no camisa 15, médio centro, que de cabeça ao segundo posto responde ao pontapé de canto e a bola entra junto ao posto, mesmo à nossa frente, impedindo o guardião Aristides de algo poder fazer. O Aparecida volta para a frente, é uma entrada derrompante. Nós levamos 3 minutos da segunda parte, está desfeita a igualdade. Melhor começo era difícil, Rui.
1: Sem dúvida, acho que é a resposta imediata ao término da primeira parte. O Aparecida fez duas alterações e, apesar de um primeiro ataque do Vila Caís e criou ali um bocadinho de perigo, o Aparecida respondeu logo e não foi à primeira, foi à segunda. E estamos de volta à vantagem no marcador e agora vamos ver como é que o jogo se vai desenrolar, mas tenho a certeza que o Aparecida vai continuar a tentar desequilibrar a partida e lutar para ganhar este jogo.
0: Ora, eram as palavras do Rui Guimarães, a pergunta agora em sentido contrário, pior entrada era difícil ao José Luís Ferraz.
2: Sim, depois do gol sofrido, sim, embora, como diz o colega e bem, a primeira oportunidade, na altura, no começo do jogo, o que dá origem ao primeiro canto do Vila Caís, o jogador do Vila Caís aparece quase na cara do guarda-redes em que rematou e apareceu o defesa a tirar a bola para canto. A primeira oportunidade teria sido do Vila Caís. Depois aqui sim, várias situações, cruzamento do lado esquerdo, cruzamento do lado direito, houve aqui um em que acabou por um canto e fazerem o golo e isto vai fazer com que mais uma vez o jogo volte a ser melhor, porque quem perde quer ir atrás do prejuízo e quem está na frente com certeza querá querer marcar o terceiro, e isso quem vai usufruir disso é o adepto, e vamos, está um jogo quentinho e agradável de acompanhar.
0: Pois bem, José Luís Ferraz, sábio, sapiente, no seu comentário, a desvantagem, Andréazinho sofre falta, mas a bola fica em Brahima. Brahima levanta, cai, levanta-se e agora sim a falta e finalmente uma sanção disciplinar por uma falta, enfim, por uma entrada um pouco mais dura. Queremos que foi para Edmilson, o homem que fez o gol também é sancionado disciplinarmente aos 50 minutos, vai ser livre favorável ao Vila Caís. Aqui do lado esquerdo, aqui nós vimos o nosso lado esquerdo, estamos atrás da baliza de Aristides, descaído para o lado esquerdo, mais ou menos a meio do meio campo, vejamos, costuma ser Pani o homem das bolas paradas, é ele que vai fazê-lo, não, desta vez é André, não, é Pani agora sim, coloca a bola, é o cabeceamento, mas por cima da barra da baliza de Brandão, e dessa forma o perigo passou. Entretanto, atualizando resultados, o resultado do Baião com o Gandro ao intervalo era 2 a 0 e não 1 a 0, portanto temos agora essa confirmação, e também um resultado desfavorável para o Aliados, que sofre um gol do Pedras Rubras aos 2 minutos da segunda parte, e portanto o Pedras Rubras a vencer em Lordelo, a equipa do Aliados, portanto no início da segunda parte faz o gol que lhe dá vantagem ao Pedras Rubras, não tinha ainda nenhum resultado favorável, agora sim tem-no. E até ao momento, naturalmente, vejamos o que o resto da partida vai trazer. Vai ser mais um pontapé de canto, é o segundo para o Vila Caís, é do lado esquerdo do ataque, é Pani, o homem das bolas paradas, vamos 7 minutos desta segunda parte. Pani está mesmo junto dos adeptos a claque, que estão ali naquele cantinho também, recebe o seu incentivo, vejamos, prepara-se, levanta um braço... E a bola voou, mas o corte de cabeça ali ao início da pequena área e vai ser lançamento favorável para o Vila Caís. Já fez, penso que um pouco à frente relativamente ao que deveria ter sido. Pani fica com a bola de novo, entrou na área, vai rematar, não remata. E ao corte dos homens da Aparecida, novamente Andrezinho fica com a bola, vai construir, está ali na zona do círculo central, tem a pressão de Carlos Monteiro, o homem entrado para esta segunda parte, para o lugar do homem do golo Gabi, o cabeceamento, mas a bola fica de novo, Bart, nada assinala, os dois homens, o defesa do Moreno do Vila Caís e o avançado Landing acabaram por se atrapalhar, queremos um ao outro, e perdeu-se uma oportunidade para causar perigo na baliza de Brandão. Lançamento lateral na zona de meio campo para Bacar Valdés, junto aos seus adeptos, ele contemporizou um pouco, estavam duas bolas no recinto, uma dentro e Valdés está a pegar numa outra, o árbitro parou, diz agora para retomar a partida, começa a fazer a contagem com os dedos, Valdés coloca aqui para o camisa 11 João Vítor, mas ao corte da defensiva é o camisa 17 João Vítor. Agora temos dois Joões Vítor, o que já estava bem nessa partida no Vila Caís e o que entrou agora na segunda parte. Foi João Vítor do Vila Caís, cortou o Valdés, vai colocar a bola no coração da área, Carlos Monteiro consegue de cabeça para trás, Carlos Monteiro um atleta com alguma estampa física, não muito alto, mas relativamente largo, passa a expressão, tem 23 anos, passou por Beira-Mar, pelo Tocha, nas últimas épocas esteve em 25, 26, na Académica, mas não, isto é o João Vítor, eu estou a referir ao Carlos Monteiro. Carlos Monteiro começou no Vila, no Coimbrões, e portanto é dessa zonas que ele vem, como ponta de lança de 22 anos. João Vítor, que agora entrou, vem da Académica, mas da Académica vá lá clube e não da SAD de Coimbra, que está na segunda liga. A bola está nos homens do Vila Caís, o corte do que colocou a bola de forma indevida, fica ela em Marco, Marco tenta ultrapassar André, o homem do golo do Vila Caís, a bola sai pela linha lateral, vai ser André que vai fazer o lançamento, favorável às cores da equipa de Amarante, contemporiza um pouco a ameaça, agora sim fez o lançamento, a bola é devolvida, novo lançamento, a bola foi ter a bancada, fica na bancada, ele pega numa outra, a que veio da bancada bate na cabeça, mas ninguém fez de propósito, e agora sim André coloca a bola em jogo, novo corte para a bancada, novo lançamento para André, pega na bola, está praticamente sobre a linha divisória do meio campo, já colocou a bola em campo para Abílio Neto, o homem que hoje mereceu a titularidade na equipa de Vila Caís, o árbitro assinala a falta de Valdé sobre o camisa 17, o João Vítor do Vila Caís. Este João Vítor do Vila Caís é de origem brasileira e é a primeira época, como todos que representa, a época passada esteve no Vila Miá, mudou-se poucos quilómetros para o lado e fez 20 jogos no Vila Miá, sendo que a primeira época em Portugal foi no Lourosa. Portanto, esta será a terceira época que João Vítor, 21 anos, está a jogar futebol em Portugal. Lourosa, a época passada, Vila Miá, no Campeonato de Portugal e agora na Liga Pro com o Vila Caís. A Vila Neto um toque habilidoso para André. André senta a progressão da área da parecida, mas Brandão consegue calma e tranquilamente segurar a bola e rapidamente faz o pontapé, tentando encontrar agora o camisa 11, João Vítor. A bola fica em Carlos Monteiro, Carlos Monteiro. João Vítor não consegue libertar-se de Duque, de Moreno, e a bola fica em Aristides. Sai a jogar o Vila Caís, a bola está em Duque, Duque atrás aqui para Aristides, não há pressão alta dos homens Vila Caís, do Aparecida, ele estava na meia-luz, já saiu da mesma, vejamos o que vai fazer, faz um mau passe, Aristides não esteve feliz neste passe, a bola acaba por ter para os homens do Vila Caís, o lançamento vai ser de Jota, lateral direito, Jota passa aqui para Moreno, Moreno para Duque, muito puxada a bola, Duque corre muito para ela, não sei pela linha lateral, consegue controlá-la, vejamos, lança à profundidade, mas sem nenhuma consequência prática, e nós já levámos 12 minutos desta segunda parte aqui no estádio Vila Mítica, e o resultado esse mantém-se como de alguns minutos esta parte, com Aparecida 2 e Vila Caís 1.
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0: Retomamos, estava aqui a conversar com o Rui, retomamos o contacto com os nossos ouvintes, aqui tudo igual de há breves instantes a esta parte, partida, no nosso entender, mais equilibrada, já vamos ouvir os nossos comentadores, esta segunda parte, o jogo mais dividido, não tão grande o ascendente do Vila Caís como na primeira parte, as substituições de José Oliveira surtiram o seu efeito, sendo que há mais três homens a receber exercícios de aquecimento, lá na ponta oposta à que nos encontramos, precisamente, para vos dizer também que o aliado já fez o golo da igualdade nesta segunda parte, já está 1-1, aos 11 minutos da segunda parte, o Aliados faz o golo da igualdade e, portanto, Aliados de Lordelo 1, Pedras Rubras 1, estamos a falar desta mesma divisão, Liga Pro, onde estão as equipas aqui no estádio Vila Mítica, o Aparecida e o Vila Caís. Também o Baião continua vencendo o Gandra por 2-0. O Friamundo Nogueirense, supostamente segundo os dados que temos até alguns instantes, mantém-se no 0-0. E vai Landing, caminha rapidamente para a baliza, sofre um toque nas costas, vai ser o remate e gol! Não, posição irregular, não há golo, era favorável ao Vila Caís e nesse caso há falta. Para o Vila Caís, Landing recebeu um contacto físico, o árbitro Miguel Ribeiro deixou seguir a bola para o golo que não foi por posição irregular do árbitro auxiliar, no caso em questão é Filipe Freitas, o árbitro auxiliar 1, como assim se costuma dizer na gíria do futebol, assim que nos são dados nas fichas, portanto o árbitro Filipe Freitas prontamente levantou a bandeirola, vai ser livre favorável, descaído ligeiramente para o lado direito, imaginem que a bola está praticamente alinhada pelo poste, neste caso do lado direito da baliza, considerando o ataque do Vila Caís, e está praticamente ali a calcar a linha divisória da pequena lua da grande área, aquela meia lua da grande área, está lá perto da bola Brahima, mas também o homem das bolas paradas, queremos o Pani. Vejamos que consequências, o Aparecida Barreira com 4 homens, agora talvez 5, não só 4, o árbitro tem indicação para ser marcado, Brahima e Pani. Pani há bocado tentou surpreender com o remate direto à baliza, agora não vai ser. É Brahima. Brahima remata e a bola passa ao lado da barreira e calmamente Brandão, atento, consegue segurar, mantendo assim a vantagem da sua equipa nesta partida, em que nós levamos 17 minutos e meio desta segunda parte. A bola vai ser lançamento lateral favorável aos homens da Aparecida. O Aparecida, com as substituições, passou a ter dois homens na linha da frente, os dois que entraram, o João Vítor e o Carlos Monteiro, apoiados nos extremos pelo Parreco e pelo Marco, têm sido os titulares habituais. É falta, não é? O árbitro não assinala, a bola fica nos pés dos homens de Vila Caís, rapidamente lançando a velocidade da Bílio Neto, mas a defensiva flecha, muito atento, lança a bola pela linha lateral, lançamento para o Vila Caís, vai ser André, o homem do gol do Vila Caís, assim é que é, camisa 5, fez formação no Moreirense, 9 épocas, já está landing dentro da área, mas de novo flecha, consegue aliviar, neste caso para ponta, pé de canto, é o terceiro da equipa do Vila Caís nesta segunda parte. De novo lá vai Pani, 18 minutos e 40 segundos, pontapé de canto, o terceiro na segunda parte, em pontapés de canto, 5 para o Vila Caís na partida e 3 para o Aparecida, mas em golos parece que isso conta, não parece, é mesmo, são 2 para o Aparecida e 1 para o Vila Caís. Vejamos, Pani levanta o braço, o Vila Caís com 2, 4, 5, 6 homens dentro da área, a bola voa, mas de novo corta o primeiro poste dos homens da Aparecida, é Jota que lança de novo em direção ao Pani, para ele insistir. Tem lá Parreco a pressioná-lo, consegue colocar a bola na área e de novo Valdez cede um pontapé de canto, é o quarto pontapé de canto, é do mesmo lado, é do lado esquerdo do ataque do Vila Caís. Há mais insistência do Vila Caís nestes últimos instantes, numa partida que queremos estava mais equilibrada nesta segunda parte. Vamos perto de 20 minutos, são 19 e meio, vamos após o canto a ver os nossos amáveis comentadores, como estão a ver estes 20 minutos iniciais. A bola voa de novo para o coração da área, Brandão com os punhos alivia, vai ser a insistência de Andrezinho, devolve para Pani, Pani vai colocar a bola de novo, não simula, finta muito bem, os adeptos dizem que sim, e novo pontapé de canto por corte, cremos que terá sido de Edmilson, o homem de um dos golos. Eu disse que foi no primeiro, não foi no primeiro, foi no segundo, é novo pontapé de canto, o quinto, terceiro consecutivo, Arte vai ali aos contactos físicos, pedir que, enfim, não sejam tão evidentes, porque estão ali dentro da pequena área, praticamente ao centro da baliza, um molhinho com 2, 3, 4, 5 jogadores, mais o guarda-redes, portanto ali um molhinho muito grande, o Arte foi lá, enfim, dizer o que achou por bem, nós não conseguimos perceber, é dada indicação para marcar, os adeptos de Vila Caís incentivam Pani, Pani levanta o braço, vai colocar a bola dentro da área, o alívio de novo dos homens do Aparecida, fica Jota, que é quem ficou cá atrás, Jota coloca para João Vítor e ele de cabeça, a bola foi muito puxada, ele de cabeça desvia em direção à área, mas morre a bola nos braços de Brandão. A pergunta é, Rui Magalhães, 21 minutos agora, praticamente a meio desta segunda parte, como viu esta metade da segunda parte?
1: E viu um Aparecida a entrar muito forte na segunda parte, chegar rapidamente ao golo, também consequente fez algumas alterações ao intervalo, chegou ao golo muito rapidamente, como é óbvio, o Vila Caís, sendo a equipa que é e tendo os objetivos que tem, veio para cima do jogo e tem vindo a crescer um bocadinho, principalmente nestes últimos minutos, criando um bocadinho mais de perigo, teve ali a situação em que chega ao golo em posição irregular, e acho que o Aparecida tem de tentar aqui, através de alguma substituição ou tudo mais, voltar a ter um bocadinho mais de controle no jogo, apesar de estar uma equipa bastante segura, para não permitir que o Vila Caís surpreenda.
0: Pois estão a acontecer substituições, seu Marco e Parreco, os laterais, para a entrada de Cissé, e não percebemos quem foi a outra substituição no Aparecida. Vamos já tentar perceber. Como? Marco saiu, certo. E quem entrou? 42 é o Cissé, o 55. O 55 é Cissé. E o 42 é o Mutaro Valdé, que é o médio. portanto, volta a mexer na sua estrutura tática. Queremos que colocou um médio, passando a ter três médios, voltando a jogar num 4-3-3, com João Vítor numa das extremas, Cissé na outra, e Carlos Monteiro ao meio, e recompõe o meio-campo técnico José Oliveira, numa bola que Flecha disputa com Landing. Vejamos, Flecha fisicamente menos possante, mas não tem sido batido, tem feito uma partida irrepreensível, pelo menos muito próximo disso, muito próximo disso. No Vila Caís, o homem entrado foi, conseguiu perceber o José Luís. Sabemos que seu Pani, o homem das bolas paradas. Vamos já perceber quem terá sido o homem entrado, mas o que queria perguntar ao José Luís era como veio esta metade.
2: Nesta segunda parte, o que me parece é que as duas substituições que o Zé Oliveira fez mexeu um bocadinho com o jogo, e vi uma segunda parte, ou estou a ver uma segunda parte mais repartida, embora nestes últimos minutos parece-me que o Vila aqui já começa a ficar outra vez por cima do jogo. Mas eu acho que a equipa do Aparecida, com as substituições, ficou mais larga no jogo, em que as linhas subiram e criaram um desconforto muito grande no meio-campo de Vila Caís, que na primeira parte eu penso que o meio-campo de Vila Caís conseguia dominar a seu belo prazer todas as investidas do Aparecida. Ao meter estes dois jogadores na frente, fez com que a equipa esticasse, e neste momento pronto, vejo que o Vila Caís também retificou algumas posições, está de novo por cima do jogo, e duvido que este jogo termine só com estes dois golos, com estes três neste caso. Acho que vai haver mais golos, porque vai haver uma vontade muito grande do Vila Caís marcar, e o Aparecida não vai abdicar de atacar, e com certeza vai querer também marcar. Eu não acredito que este jogo fique com este resultado 2-1.
0: Pois, o homem que entrou foi um homem que tem sido habitual titular, o Sion, camisa 76. Cissé que atira a bola, mas Aristides... A bola foi muito chegada à baliza, Aristides conseguiu controlá-la, coloca agora em Andrezinho tem Mutar Valdé, homem que entrou agora na partida há minutos atrás. Ele representou a época passada o Baião, era o remate à baliza, mas bateu nas pernas e no corpo dos homens da Aparecida. Aristides fora da área, completamente, apenas Carlos Monteiro e Mutar Valdés estão mais subidos, os restantes elementos em posição mais expectante, mais descida à defesa do Aparecida. O Aparecida que está em vantagem no marcador, talvez vá, levamos 25 minutos e meio, são muito tempo ao final, não queremos que vá adotar uma postura só defensiva, provavelmente vai também jogar em contra-ataque, mas esperar pelo Vila Caís, que nesta altura tem o comando da partida. A bola está em Moreno, agora está em João Vítor do Vila Caís, ao corte, é Bujanda que tem a bola fica em Carlos Monteiro, de cabeça atrasa para Mutar Valdé, mas fica de novo nos homens de Vila Caís, controlam a situação, atrasando para Aristides bem fora da área. Os homens do Aparecida estão todos até à linha divisória de meio campo. Agora é Duque, camisa 33 de Vila Caís com o seu equipamento negro e amarelo. De novo a bola para o coração da área, de novo Flecha alivia, fica João Vítor, o homem do Vila Caís, atrasa para Moreno entra no meio campo adversário, atrasa para Duque agora também entrou no meio campo adversário, apenas Aristides no meio campo defensivo do Vila Caís. A bola agora corre para Andrezinho do lado direito, é de facto o progressivo cerco das cores de Vila Caís ao meio campo defensivo do Aparecida. Aparecida que está em vantagem, vai vencendo por 2-1, golo de Gabi aos 29 minutos, André fez o golo da igualdade no final da primeira parte aos 46 minutos, e é no início da segunda parte aos 48 que Edmilson dá o golo que dá vantagem às cores do Aparecida. O Aparecida tem vindo em crescendo no campeonato, derrota em Friamonde, empata aqui com Aliados numa partida que jogou muitíssimo mais que o Aliados fez dois golos, mas depois foi absolutamente, não temos presente um jogo com tanta insistência de uma equipa sobre a outra. O melhor que o Aparecida conseguiu foi empate a dois, a semana passada venceu em Pedras Rubras, que hoje joga com Aliados, e venceu por 3-2, depois de estar a ganhar por 3-0 aos 38 minutos da primeira parte. Tinha uma vantagem de 3-0. Ao intervalo estava 3-1. Recebemos, entretanto, a indicação no calçado. O calçado da divisão de honra está a jogar fora de casa, no Lagaz de Felgueiras. Muito obrigado, José Luís. E o resultado está em 0-0. Calçada que se iniciou com a vitória de 3-0 na primeira jornada. É André. André faz o lançamento do lado esquerdo da sua defensiva, do seu meio campo, e agora ao corte do João Vítor do Aparecida. Novo lançamento, novamente André avançou uns metros como se fosse rugby, joga com Andrezinho, Andrezinho tabela com ele, a bola agora é colocada na defesa central, Moreno. Moreno vai abrir provavelmente em Jota, não, vai para o meio do recinto de jogo, ele está muito partido, muito espaço livre, de cabeça era para Landing, mas de novo flecha, flecha um senhor ali na defesa com Landing. Landing é de facto um homem possante, flecha é mais frágil fisicamente, mas tem-se-lhe antecipado, tem estado muito bem, para quem pouco tempo de jogo teve a época passada e na anterior também, de facto está um senhor no centro de defesa, é um ataque perigoso. Vejamos, João Vítor já está no coração da área, vai libertar-se, e agora vai ser o remate, e gol! É golo, golo, golo, golo! É Aparecida, aumenta para 3-1, num contra-ataque rápido, conduzido por João Vítor do lado direito. Entrou na grande área, centrou num primeiro momento, não consegue a bola ir para a baliza. Para o segundo posto estava lá Cissé, o homem entrava em instantes. Na verdade conseguiu colocar a bola para dentro da baliza. Aristides ainda se lhe opôs, mas a força do remate impediu que fosse suficientemente eficaz. O 3-1 está feito. Levamos nesta segunda parte 29 minutos. De segunda parte, o que significa 74 de tempo acumulado, 3-1, golo de Cissé, entrado há breves minutos atrás. João Vítor foi também o homem entrado no início da segunda parte, portanto, dois homens agora. Brahima deixa escapar-se-lhe a bola pela linha lateral, junto ao banco dos suplentes, os homens da Aparecida. 3-1, de facto, é uma diferença. José Luís tinha-nos dito o resultado não vai ficar por 3 golos apenas, essa profecia está cumprida, ele também não disse quantos mais seriam, mas de facto nós tínhamos dito que havia uma postura mais defensiva do Aparecida, mais cínica, se a palavra me é permitida, perante o Vila Caís, e portanto que não iria certamente ficar apenas esperando pelo adversário, que iria jogar com o contra-ataque, foi o que fez. Com um contra-ataque rápido de João Vítor, e que colocou a bola no coração da área, ao primeiro posto defensivo de Vila Caís, conseguiu opor-se, ela chegou ao segundo posto, onde estava Cissé, sem ninguém, fletiu e remata para o desamparado Aristides não poder defender. Aqui 31 minutos desta segunda parte, e então o resultado passou a ser Aparecida 3, Vila Caís 1.
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0: Pois bem, regressamos ao estádio Vila Mítica numa altura que vai haver substituições para a equipa do Vila Caís. Vamos tentar perceber quem sai, quem entra. Está a ser mostrado para o lado oposto ao que nos encontramos, porque é de lado lá que vai ser pontapé de canto favorável ao Vila Caís. Portanto, não estamos a perceber quem é o atleta que vai sair. É o número 5, o André é o homem do golo, e portanto, para a entrada de Vasco, 88, será? São três as substituições, o número 8, o 25 e o 88. As saídas é que só percebemos, o André está lá atrás da baliza um outro e está um outro ali. O 7 é o Brahima. Vai, já vamos ver do meio campo, talvez o João Vítor, o 17. Ora, já vamos tomar nota, o pontapé de canto foi marcado, favorável ao Vila Caís, sem consequência, o Vila Caís com a bola completamente instalado no meio campo defensivo do Aparecida, apenas Aristides a meio do seu meio campo, bola para o coração da área, ao corte da defensiva, flecha, curiosamente, tem estado muito em jogo. Agora bola de água de novo para Rui Cunha, novo pontapé de canto, já são 2, 4, 6, 7 pontapés de canto favoráveis ao Vila Caís, só na segunda parte, contra 2 do Aparecida, no total são 9, 13 em pontapés de canto, não conta pontos, não conta golos, não dá benefício, apenas oportunidades. O pontapé de canto vai ser marcado, a bola está a voar, alívio da defensiva do Aparecida, a bola fica nos pés dos homens de Vila Caís, nova insistência, a bola é lançada para Abílio Neto, a bola fica no camisa 88, que entrou agora a segundos, que é Vasco, e agora é o Aparecida em contra-ataque, joga para Cissé, rápido Cissé, vai conseguir receber a bola dentro da linha de jogo, consegue, não, sim, não saiu, agora a bola é lançada para o segundo poste, mas Aristides talvez tivesse insistido, falta também de Carlos Monteiro nas costas de Duque, é mesmo aqui à nossa frente, não sabemos se o árbitro irá assinalar ou não, a bola já está jogável, não se perde tempo, a partida está viva, é postura defensiva de tudo por tudo dos homens da Aparecida, mas também o mesmo nos homens Vila Caís. Teremos uns minutos finais, pois já são 36, faltarão uns 10, 12 minutos para o fim, certamente interessantes, certamente competitivos, como aliás a partida toda foi. Nós temos de facto Jota agora a fazer o lançamento junto ao banco suplente, junto do guarda-redes, do treinador José Oliveira, o decano no sentido de 4 épocas na mesma equipa, subiu, desceu, mas mantém-se com a confiança da equipa dirigente liderada por Cristóvão Cunha, presidente também já está há algumas épocas a esta parte, fazendo um trabalho muito, muito meritório no Aparecida Futebol Clube, com alguma estabilidade diretiva e técnica, o que lhe vai trazendo alguns resultados desportivos. Vejamos, está a bola em João Vítor, João Vítor tenta ultrapassar o homem entrado agora, que é o Portela, não conseguiu, vai ser lançamento lateral para as cores do o árbitro Miguel Ribeiro, dá agora sim indicação para orientar. Portela entrou para o lugar de André. Mais um livre favorável ao Vila Caís, já em pleno meio campo ofensivo, do lado esquerdo do ataque, os homens sobem todos eles, fica apenas Jota ali no círculo central, mas já em posição ofensiva, todos os outros estão lá para a frente, dentro da área estão 3, 4, 5 homens, dois ali junto à meia lua e um aberto, vamos lá ver, a bola vai de Portela para o coração da área, e o cruzamento, ah! Foi ao lado do poste oposto, do poste esquerdo, no sentido do ataque do Vila Caís, o cabeceamento, dos primeiros cabeceamentos das bolas paradas, todos eles têm sido a gente aparecida, o cabeceamento não foi na direção da baliza, terá passado ao lado um metro, metro e meio, não sei se Brandão lá conseguiria chegar, se ela fosse no sentido da baliza, perto do poste, no caso seria o segundo poste mais distante. A bola está nos pés dos homens de Vila Caís, constante nos últimos minutos. O guardião Aristides coloca em Duque, Duque progrido no recinto de jogo, vai ter Carlos Monteiro a fazer-lhe pressão, coloca agora a bola para a frente. Vejamos, S.A., não era landing, a bola fica no camisa 8, entrado há pouco, tenta espaço para rematar, não consegue, a pressão dos homens dá parecida, a bola vai ficar, não. Ao corte antes de S.A. chegar à bola, de Cissé chegar à bola, perdão. E agora é precisamente S.A. que do lado direito tira a bola para a área, mas ela vai com muita força e perde-se para a linha lateral oposta onde ele se encontrava. Agora sim, mais uma substituição, é o camisa 99, Fernando Ventura, que vai entrar no recinto de jogo para a saída de... Camisa 11 é o Abílio Neto, portanto Abílio Neto sai, entra Ventura na equipa do Vila Caís, queima os cartuchos todos, o jovem técnico André Reis, 29 anos apenas, segunda época orientando as cores de Vila Caís, que corre risco hoje, e tudo indica até o momento, de ter a sua primeira derrota no campeonato. É importante realçar que este campeonato é muito competitivo. Equipas sem derrotas ou similar será uma miragem, não terão uma na época, terão várias na época e empates, porque o campeonato é muito competitivo, esta Liga Pro da Associação de Futebol do Porto, e portanto se o Vila Caís hoje sair daqui derrotado, será a primeira de outras derrotas que terá, mas nesta altura apenas 100 derrotas estavam as cores do Baião, que vencendo por 2 a 0 poderá manter-se nessa situação. As duas equipas que lideravam, o Vila Caís e o Nogueirense, e também acho que é só mesmo, as equipas sem derrotas ao fim de 3 jornadas, não é de 10, é de 3, portanto apenas 3 equipas estariam nessa situação, e no final desta jornada talvez só uma ou duas se mantenham nessa posição, pese o Baião já ter tido 2 empates e por isso só ter 5 pontos. A bola continua a ser jogada, João Vítor do Aparecido, o outro foi substituído há minutos atrás, é agora o Aparecido em posição de ataque, a bola está em Cissé, lança a bola aqui para Mutar Valdé atrasada para Carlos Monteiro, mas Moreno corta a canto, terceiro para o Aparecido, vai ser do lado esquerdo do seu ataque, vejamos quem lá vai para o marcar, já se vai posicionando para tal, Bujanda, um dos homens que já representou as cores do Vila Caís, coloca a bola na posição, nós levamos de tempo de jogo 41 minutos, o Várzea faz o gol da igualdade contra o Várzea do Douro, agora o canto foi marcado, corte do camisa 29, landing, Andrezinho fica com ela, rapidamente tenta construir, já tem a ilharga Mutar o Valdé e Sarpong corta a bola para o lançamento, tirando-a de S.O., dizíamos então que o Várzea faz o gol da igualdade sobre o Várzea do Douro aos 90 minutos e, portanto, igualdade no Várzea do Douro, divisão de elite, Associação de Futebol do Porto. A bola está, vai ser o remate agora, a bola vai ser gol! é Landing, Vila Caís. O Vila Caís faz o 3-2. A profecia de José Luís Ferraz, ex-presidente do Vila Caís por 12 longas épocas, não está desacertada, e já aconteceram mais dois desde que ele deu a indicação que acreditava que não ficaria assim. Portanto, aos 42 minutos, o 3-2 foi Landing, certo? Landing faz o 3-2 quando levamos nesta segunda parte, 42 minutos, portanto, 87 de tempo acumulado, 3-2, mais uma substituição. Vejamos se o Carlos Monteiro entrou em intervalo, acaba de ser substituído. É de facto fantástico. José Oliveira coloca um homem rápido nas extremas, que não identificamos quem. Há uma volta perdida. A substituição foi Edvânio. Edvânio entrou camisa 7. Vejamos, vai ser pontapé de canto, o quarto favorável. Esta segunda parte tem muitos pontapés de canto. Vejam, 4 para o Aparecida, 2, 4, 6, 7 para o Vila Caís, são 11 pontapés de canto. É Bujanda de novo que vai fazer a marcação. Bujanda, homem de grande confiança, José Oliveira, já colocou a bola no coração da área, mas há o corte de Duque de cabeça. Continua agora S.O. com a bola, tem a Ilharga, Edvânio, cortou-lhe, mas é reclamada a falta do primeiro momento. Os adeptos reclamam, acontece como na primeira parte. De facto, há um primeiro momento com falta, o jogador conseguiu desenvencilhar-se, a bola é perdida posteriormente e, como tal, acaba por suceder que é assinalada a falta. Não visualizamos se já foi dado algum tempo de compensação, temos 44 minutos, a bola está no coração da área do Aparecida, agora sim é lá retirada. 3-2 é um resultado curto e, naturalmente, as gentes Aparecida vão ter que sofrer. A semana passada sofreram o 3-2. Aos 89 minutos, a Moura não nos atraiçou, aos 89 exatamente, e hoje sofreram aos 87 o 3-2, a semana passada conseguiram manter esse resultado perante o Pedras Rubras. Vejamos nos minutos que faltam se de facto vai ou não mantê-lo com a equipa do Vila Caís. Vai ser dada indicação agora do tempo de compensação. Vejamos o árbitro auxiliar, no caso concreto, Filipe Freitas, corre para o centro do recinto de jogo. Vai dar indicação de 5, aparentemente, 5 minutos, é o tempo que o Vila Caís tem para inverter o resultado desfavorável, é o tempo que a Aparecida tem para manter estes 3 pontos tão importantes e tão preciosos nos seus objetivos, nas suas ambições. Entretanto, 4 minutos de compensação, mantém-se 1-1 em aliados, nos aliados, em Lordelo, no aliados, portanto... Chega essa indicação, também gol do Baião, gol do Gandra e do Baião, portanto 3-1, os golos do Baião foram de André Freitas ao minuto 3, foram de Dudu ainda na primeira parte o 2-0, o Gandra fez aos 72 minutos o 2-1 e agora Léo Costa aos 85 fez o 3-1 favorável ao Baião perante o Gandra. Portanto, na verdade o Gandra teve 2 jogos, 2 vitórias, venceu em Lousada, o Lousada, venceu em casa o Fremundo por 1-0, embora não nos atraiçou, perdeu a semana passada em casa, queremos com o Lavrense, e agora fora está perto de poder perder também perante o Baião, que se aproxima dos lugares da frente com 2 vitórias e 2 empates, esse resultado assim se mantiver. Mas aqui é que há futebol ao vivo e a cores, é o Aparecida com o Vila Caís, o Aparecida vence por 3-2, estamos já em tempo de compensação, 46 minutos de jogo, já temos apenas 4, Aristides coloca a bola em direção à área do Aparecida, vejamos, há o toque dos homens do Aparecida, Mutar Valdé segura, Cissé não, sim deixa, acaba por atirar para a estrada do lado direito aqui do campo, acabando o campo, os bancos suplentes e os balneários têm a estrada, e portanto foi para lá que a bola caiu, já está colocada em jogo, ficam os homens do Vila Caís com ela, é um dos que entrou agora, o camisa 25, camisa 25 é precisamente Portela, a bola novamente para o coração da área do Aparecida, continua por lá, vejamos, saiu, nova insistência do Vila Caís, é Jota, Jota coloca a bola para o coração da área, mas é Maldekia corta, fica nova investida e golo. Não, oposto. Oposto, remate de um homem do Vila Caís que não percepcionamos quem. Oposto, o mesmo posto que impediu o golo do Aparecida na primeira parte, é o mesmo posto que nega o golo ao Vila Caís na segunda parte. Portanto, nesse aspecto, estão iguaizinhos. Perdidas oposto para cada um dos lados. João Vítor sozinho. Coloca a bola para Edivânio Cremes. Ele avança rapidamente. Tentava, mas ao corte de Jota. Continua a segurar a bola. Vai tentar ganhar o pontapé de canto. Mas não, é pontapé de baliza favorável às cores do Vila Caís. Os segundos vão passando, os minutos também. Já levamos 47 minutos e 45 segundos. Faltam 2 minutos e 15.

0: comerciantes ou que comércio, ou que barraquinhas é que as pessoas vão poder encontrar, que género, portanto, vão poder encontrar, além do palco e das atuações?
1: Nós, por norma, fizemos, porque o espaço é relativamente muito pequeno, e sabemos que as pessoas que vêm também querem vender alguma coisa. E por isso nós criamos um critério que só iríamos aceitar uma relota, uma barraca, de uma coisa apenas. Um pão com chouriço vem só uma senhora, um cachorro vem só uma senhora, umas farturas vem só uma senhora, ou o leitão também vem só um. Na perspectiva de termos, nós teremos à volta de 10 ou 11 relotes no espaço, incluindo a nossa própria barraca da Comissão de Festas também, que o objetivo é que as pessoas, para além de poderem ir lá, e conviver um pouco mais, estar junto de nós e conviver, e acho que da outra vez funcionou bem em 2024 e queríamos apostar. Mas a ideia é mesmo essa, é ter um bocadinho de tudo, que as pessoas ouvirem não tenham que escolher a mesma coisa em dois sítios diferentes. E as pessoas que vêm também terem um retorno financeiro, que nós achamos também importante, a própria Comissão criar isso. Fica-nos bem a nós, mas ficamos bem vistos em termos de futuro também, para poderem regressar e regressar bem.
0: Também para anunciar a festa há os arcos.
1: Os arcos da iluminação, sim.
0: Já foram inaugurados, obviamente,
2: sim.
0: No passado fim de semana.
2: Sim, foram inaugurados. Por norma, a iluminação é posta nas entradas da freguesia. Sim, a igreja está muito bonita, o recinto também está muito bonito. Espero que tudo corra bem, não é? Que as pessoas sintam bem.
0: Também espalharam vários cartazes para ir anunciando a vossa festa.
1: Sim, os cartazes foram sempre afixados nos locais habituais, mas por norma, lá está o que eu estou a dizer, o cartaz foi afixado, principalmente o cartaz da festa, mas depois fizemos uns panfletos mais pequeninos para entregar em todas as caixas de correio da freguesia, todos receberam, e depois nos cafés e comércio à volta da freguesia foram deixados, que era para as pessoas irem levando, irem também se pronunciando e vendo também isso. E pelo que nós vamos vendo, nas outras freguesias, toda a gente já sabe o programa. É sinal que está a passar.
0: A mensagem chegou.
1: Está a passar. E quando nós perguntamos se vai um dia ou vai outro, eles dizem sempre que vão uns 3 dias. Acreditamos que isto possa motivar as pessoas. A única coisa que nós temos receio é da questão do tempo, mas o tempo para agora está bom. Vamos acreditar que vai prolongar mais uma semaninha e que tudo vai correr bem.
0: Vai, com certeza. Agora, falta pouco, portanto estão quase aí. O tempo realmente é uma preocupação, mas quais são as expectativas?
2: As expectativas acho que são boas. Nós temos que pensar positivo, não é? O trabalho que a gente tivemos, temos que estar satisfeitos e espero que tudo corra bem, não é? Porque o futuro dirá. Não é? A gente não vamos dizer o tempo vai estar mal, temos de dizer que o tempo vai estar bom.
0: Com certeza que sim, que as pessoas venham, obviamente.
2: Exatamente.
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0: Olá, bom dia, sejam de novo bem-vindos ao A Nossa Terra. Estamos na segunda hora do programa, um programa que nas manhãs de domingo dá voz ao que de melhor existe e se faz na região do Tâmega-Sousa. Agora e ao longo desta hora vamos falar de sustentabilidade. O Dia da Sustentabilidade assinalou-se na passada sexta-feira, dia 25 de setembro.
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2: O Dia da Sustentabilidade é uma oportunidade para refletirmos sobre a importância de proteger o nosso planeta e utilizar os seus recursos de forma responsável. A sustentabilidade significa satisfazer as necessidades do presente sem prejudicar as gerações futuras. Neste dia, somos incentivados a adotar hábitos mais amigos do ambiente, como poupar água e eletricidade, reciclar, evitar o desperdício de alimentos, reduzir o uso de plástico e utilizar transportes menos poluentes. Pequenas ações do nosso dia-a-dia podem fazer uma grande diferença quando são praticadas por muitas pessoas. A sustentabilidade está também relacionada com a proteção dos animais, da floresta, dos oceanos e de todos os ecossistemas. É a responsabilidade de cada um de nós contribuir para um mundo mais limpo, saudável e equilibrado. Por isso, o Dia da Sustentabilidade não deve ser apenas um dia para falar sobre o ambiente, mas também um incentivo para mudarmos os nossos comportamentos durante todo o ano. Cuidar do planeta é cuidar do nosso futuro. E é precisamente nesta ligação entre sustentabilidade, território e valorização dos recursos naturais que encontramos a Quinta da Aveleda, onde cada decisão tomada contribui para preservar o presente e garantir o futuro, e onde a preservação dos recursos, a valorização da terra e a produção responsável caminham lado a lado. Em representação da Quinta da Aveleda, temos aqui connosco duas convidadas, a Chantal Guilhonato e Sara Dias. São ambas do Porto, estão há mais de 20 anos as duas na Quinta da Aveleda. Chantal é responsável de comunicação e Sara pela área da qualidade e sustentabilidade. E vão falar-nos um pouco da Quinta e desta questão que estamos aqui hoje a debater, que é a sustentabilidade. Antes de mais, bom dia, obrigada pela presença.
3: Bom dia. Bom dia. Obrigada a nós por nos receberem. E bom dia ao auditório.
2: Ora, antes de mais, vamos tentar perceber este mundo, que já é um mundo, da Quinta da Aveleda.
3: Muito bem. É mundo feito de pessoas, e antes de mais reiterar o nosso agradecimento, sentimos-nos aqui em casa, somos vizinhos, e partilhar que a Aveleda, não é? Quinta da Aveleda é uma das propriedades, é uma das quintas da Aveleda. E a nossa história começa, muito curiosamente, numa altura em que, se calhar, falta-nos que a palavra sonho faça mais parte do nosso dia-a-dia. A Aveleda nasce do sonho do nosso fundador, Manuel Pedro Guedes, em 1870, que tinha uma outra vida antes de ir para a Aveleda, nomeadamente passou pela política, uma pessoa muito instruída, muito culta, e que um dia decidiu que, e passo a citá-lo, o futuro desta casa será o vinho. E, portanto, eu aqui, a Sara e toda a equipa Aveleda, envolvidos 156 anos, continuamos a cultivar este sonho do Manuel Pedro Guedes na região dos Vinhos Verdes, onde se situa a Quinta da Aveleda, mas também no Douro, onde temos a Quinta Val Dona Maria e a Quinta Val do Sabor, na Bairrada, na Quinta da Agueira, e no Algarve, em Vila Alvoro. Portanto, vimos da terra, cultivamos a terra, fazemos-lo com muito empenho e com muitos sonhos à mistura, mas é assim que nasce a Aveleda.
2: A Aveleda que hoje é muito mais que vinho.
3: A Aveleda que hoje, sim, é muito mais que vinho. E curiosamente, nós quando estávamos aqui a preparar este nosso domingo de manhã convosco, começamos com algo que está muito relacionado com o vinho. Que é, o vinho é feito, vem da terra, é feito por pessoas, para pessoas. De facto, temos o privilégio de, e já lá iremos, através do enoturismo, que é uma atividade que vem na prosecução daquilo que é a criação de vinhos. mas em que efetivamente, partindo de um produto que nasce da terra, não é? Vinhos, sendo que no nosso caso, já agora fazendo aqui um pequeno parênteses, produzimos sim vinhos, brancos, tintos, rosés, espumantes e aguardentes, portanto, digamos que nós temos uma elasticidade de portfólio, que convidamos a todos a experimentar com moderação, mas em várias ocasiões e em vários momentos de consumo. Mas, portanto, sim, paralelamente àquilo que são os nossos produtos, e que também abarcam queijos e compotas, e no Natal conjuntos de cabazes e de outras ofertas, mas também temos efetivamente estes serviços associados na área de enoturismo e que também promovemos em três das regiões que já referimos, neste caso Vinhos Verdes, Douro e Algarve, onde procuramos que a descoberta do vinho se faça desde o terroir até a prova propriamente dita.
2: Ora, as vindimas, estamos em tempo delas, já no final, mas como é que correu este ano?
3: As vindimas, de acordo com a nossa equipa de viticultura e enologia, portanto, nós que terminamos as vindimas há cerca de uma semana, e, portanto, felizmente, pensamos que vamos ter vinhos muito, muito interessantes, provavelmente com um pouco menos de concentração, mas com todos os requisitos necessários para termos aqui um perfil, quando falamos dos vinhos verdes, com vinhos aromáticos e, acima de tudo, com algo que promovemos muito, que é o perfeito equilíbrio em termos de acidez, frescura, aromas. Portanto, em breve, com as novas colheitas disponíveis no mercado, mas para já temos bons indicadores.
2: Com certeza, para dar continuidade à qualidade que vos caracteriza. Ora, passando agora à área da sustentabilidade, como é que está presente no dia-a-dia da Quinta da Aveleda? Sara?
4: Então, bom dia novamente. É um gosto estar aqui para contarmos a história, contarmos uma história, e eu vou continuar a contar o que a Chantal já iniciou aqui hoje. E de facto é algo que é muito presente no nosso ADN e na nossa forma de estar já há muitos anos. Portanto, a nossa forma de estar e a forma como medimos, como a transparência, como contamos o que é que fazemos, as práticas que temos. E temos, por exemplo, para dar um exemplo, nós temos um relatório de sustentabilidade, fazemos desde 2011. Portanto, é algo que já está muito presente no nosso dia-a-dia. E gostava aqui de falar um pouco sobre as três áreas da sustentabilidade.
2: Estamos isso.
4: De buscar um bocadinho o eixo social e, de facto, que as pessoas faz parte do nosso, um dos nossos pilares, dos nossos eixos da sustentabilidade, são as pessoas e a biodiversidade. E o cuidar das pessoas é algo que está muito intrínseco no nosso dia-a-dia e de quem trabalha na Aveleda. E temos, melhor é mesmo dar exemplos, e temos uma certificação, há 10 anos que temos uma certificação de entidade familiarmente responsável, uma norma que visa muito a conciliação família-trabalho. Temos uma série de medidas ligadas, por exemplo, temos cerca de 60 casas onde os colaboradores têm direito a viver e sem qualquer custo, e vão mantendo. E essa medida é uma medida que é muito valorizada enquanto empresa também familiar, e que vai passando também ao longo de algumas gerações, e mesmo depois de não estarem no ativo, os colaboradores continuam a viver nessas casas. Temos também o chamado, mais a nível da viticultura e no âmbito da viticultura, e porque temos cerca de 600 hectares de vinha própria, mas ao mesmo tempo ainda necessitamos de comprar alguma uva, e temos muitas medidas e algumas parcerias com, no fundo, ao longo da cadeia, que nós, onde estamos presentes, quer com os nossos fornecedores, quer até aos clientes. E na parte da compra de uvas, por exemplo, temos um clube de produtores Aveleda, o nosso CPA, que tem 49 membros e que, no fundo, são produtores onde nós temos algo um bocadinho mais formal, que eles têm entre 5 e 25 hectares, e em troca de de uma parceria, que no fundo é condições que lhes damos de ajuda em formação, em sessões de ajuda também na escolha dos produtos, em boas práticas, na partilha de boas práticas. O ano passado até desenvolvemos um manual de sustentabilidade para o viticultor, para ajudar um pouco nesta parte, que agora há tudo muitas normas, muita legislação, e é difícil às vezes, principalmente os pequenos produtores, poderem acompanhar. Portanto, e estas medidas todas estão lá e no Clube Produtores, em troca de uma exclusividade de uvas que vendem à Fleda, não é? No fundo é essa parceria que temos. Para além disso, a nível ambiental, e entrando um bocadinho no ambiente, realmente há muita informação e há muitos dados e muitos relatórios, que não vou entrar aqui em muito detalhe, mas temos grandes medidas, como por exemplo o aproveitamento de um recurso que cada vez é mais escasso, não é? Que nos preocupa, que é a questão da água. Nesse eixo desenvolvemos imensas medidas de boas práticas, mas para além disso temos charcas, onde desenvolvemos nas várias regiões, construímos charcas para aproveitamento da água das chuvas, onde nós conseguimos depois utilizar, por exemplo, para rega. Portanto, há aqui uma medida de economia circular muito interessante, e em 2025 aproveitamos 65 milhões de litros de águas das chuvas. Portanto, é de facto significativo, e para nós é um tema material bastante importante e que estamos atentos também a ele. Depois temos outros eixos, como por exemplo a energia. Tentamos ter os painéis fotovoltaicos, produzir a nossa própria energia. Em 2025 fechamos o ano com cerca de 8% já de painéis fotovoltaicos. Depois temos um desafio grande também, que é a pegada de carbono, não é? E que hoje em dia está toda a gente muito atenta às nossas emissões de gases de efeito estufa, e basicamente nós temos atenção às nossas emissões e tentamos de alguma forma evitá-las ou compensar, e medimos isto de uma forma muito rigorosa. Desde 2020 que fazemos o cálculo da pegada de carbono no âmbito direto e também no âmbito 2. Mas pronto, são alguns exemplos na parte ambiental. Depois temos as certificações, e enquanto 20 anos de certificações eu sou um bocadinho suspeita, porque alguém tem que gostar das normas e daquela parte mais técnica, mas o desafio eu vejo sempre muito como é que eu consigo traduzir uma espécie de um mapa, não é? É uma espécie de um mapa, de um enigma, onde se traduz para requisitos muito simples, onde que todos possam fazer da mesma forma, não é? Isso vai ajudando muito. E por outro lado também as certificações, e na verdade é muito isso, que nunca usamos, por exemplo, bandeiras, nem pusemos nunca, a nossa comunicação até é muito sóbria aí nesse âmbito. Tentamos sempre que seja um reconhecimento das nossas práticas. O caso, por exemplo, da certificação B Corp, que é uma certificação extremamente complexa, ligada a um movimento internacional, onde tem uma parte de sustentabilidade muito forte, mas também de governance e do negócio. Nós conseguimos a certificação praticamente em 2024 com as medidas que já tínhamos, portanto fomos respondendo, e acaba por ser muito gratificante, porque é um reconhecimento do que estamos a fazer, fazemos bem. Pronto, para além disso, depois temos outras certificações, como as ISO, mais antigas, que ajudam a ter também os processos, a reforçar algumas boas práticas, que nós vamos mantendo também de acordo com o que os próprios clientes vão pedindo, mas também, acima de tudo, usamos para arrumar a casa, digamos assim.
2: Portanto, também em termos práticos, e falando, por exemplo, na sustentabilidade e o vinho, não é só na vinha que se fala, que isso é possível. Sei que as garrafas são mais leves, também têm preocupação com o transporte, portanto há uma série de desafios que se calhar o consumidor final não faz ideia que passou por um processo sustentável.
4: Desafios que realmente estão em toda a cadeia, desde a parte da vinha, como estava a dizer, mas tudo o que nós compramos, cada vez mais temos que exigências a nível mesmo de compliance e de legislação, e saem novos requisitos que agora só podemos comprar determinadas embalagens ou as rolhas ou as garrafas com determinados requisitos, e isto acaba por responsabilizar toda a cadeia, não é? Os próprios fornecedores também têm que, no fundo, responder a estas exigências. Nós também vamos, para respondermos aos nossos clientes, e no fundo puxamos uns aos outros, não é? Para conseguirmos também ir melhorando e fazendo cada vez, implementando mais medidas para podermos responder, que de facto são desafios, sim.
2: Outro desafio, e também já tem vindo a ser uma aposta, é a biodiversidade. Portanto, vocês têm várias espécies, são 8 hectares de jardins, enfim, vocês têm uma grande responsabilidade e um papel importante também nesta área.
3: É interessante porque voltamos um bocadinho à nossa conversa sobre o que é o vinho e o que é que se pode esperar, né, quando se vai visitar, neste caso, a Quinta da Aveleda. Estamos aqui especificamente, neste caso, na região dos vinhos verdes. E a mais-valia, e convidamos desde já todos aqueles que ainda não conheçam o espaço, a visitá-lo, é que o legado de que falávamos no início, repare que os jardins da Quinta da Aveleda foram sendo desenhados ao longo de décadas pelas sucessivas gerações da família. E de facto, chegar à Aveleda, nós costumamos dizer, e eu gosto de pensar dessa forma, é uma viagem no tempo. Viagem no tempo fruto do seu património arquitetónico e também uma viagem pelos sentidos. E porquê? Como a Anabela referia muito bem, são mais de 320 espécies de flora e fauna. Portanto, pensar que nós estamos muito perto de um grande município, aliás de dois, porque temos Penafiel, mas também temos Paredes, e de facto de centros urbanos, e que é possível, com uns escassos quilómetros, chegar a uma espécie de pulmão vegetativo, onde somos embalados pelo som dos passarinhos e onde basicamente desconectamos e passamos a ter a frequência da natureza. Portanto, saímos um bocadinho da frequência urbana e é como carregar num botão e sintonizamos-nos na frequência de natureza. E isto, mais uma vez, apenas é possível, aqui continuando um bocadinho o que a Sara estava a dizer, porque esta quinta geração da família Gates, portanto, nós neste momento estamos com a quinta geração da família a gerir a Aveleda, porque efetivamente a família continua ciente, por um lado, do privilégio, mas do seu compromisso com a sustentabilidade como um todo e neste caso com a biodiversidade, e continua a carinhar e a tratar destes 8 hectares, que obviamente tem muitos desafios associados e uma equipa alocada, mas com na certeza, porém, de que quer a nível do seu papel de produtor de um espaço verde, do qual a comunidade também pode visitar e usufruir.
2: Portanto, isto também se chama preservar um património. O património, portanto, estamos a falar de jardins históricos, de árvores centenárias, portanto, é um património que se preserva ali todos os dias.
3: Sim, e nós começamos por uma palavra que nos diz muito, que é cultivar. Portanto, na nossa assinatura, a Aveleda é, de facto, um dos sonhos que cultivam, mas quando nós falamos especificamente da sustentabilidade, a nossa assinatura, e que usamos no nosso dia-a-dia, é cultivar o futuro. A família tem a plena consciência e algo que nos é passado a nós colaboradores, que é deixar à geração vindoura mais e melhor no sentido daquilo que se encontrou. E se calhar eu também pegava num exemplo que a Sara deu, até porque o papel da Sara é super relevante na empresa, que é efetivamente como é que nós traduzimos jargões e normas que parecem muito distantes para coisas que, e vou falar, por exemplo, de um exemplo concreto que nós acabamos de implementar na Aveleda e que está muito ligado ao dia-a-dia, e sentir que a sustentabilidade, para além daquilo que é o normativo de uma empresa, entra no nosso dia-a-dia. Por exemplo, nós vamos e já dispomos de um espaço em que nós, entre colaboradores, podemos trocar e podemos partilhar, sei lá, vestuário que já não me interessa. Portanto, esta questão da segunda vida, de como é que até entre nós colaboradores podemos fomentar um circuito mais sustentável e de entreajuda, também já estamos a implementar. Portanto, eu diria que, para além de tudo aquilo que efetivamente importa em termos da empresa fazer na gestão do seu dia-a-dia, seja a água, seja a filosofia de viticultura, também em prol dos próprios colaboradores, são fomentadas dinâmicas para que essas práticas façam parte do nosso dia-a-dia e de facto também sirvam de ponto de encontro, não é? Entre todos.
4: Sim, e andando um bocadinho para trás, isto que seja também replicado, independentemente ou não das certificações, às regiões onde estamos presentes, porque temos desafios diferentes no Douro, temos desafios diferentes no Algarve, mas no fundo também as normas vêm ajudar a dar esta
3: o receituário, não é?
4: Um bocadinho mais holístico, não é? Mais transversal, onde nós fazemos bem, ou tentamos ter medidas de água na região dos vinhos verdes, e muito bem, e porque já o temos de uma forma mais robusta, mas as outras regiões também temos que fazê-la a mesma coisa, não é? Estender essa cultura um bocadinho aos próprios colaboradores das outras regiões, sim.
2: E da Quinta da Aveleda passamos agora para a Associação Cavalum. Jorge Santos tem 36 anos, é natural de Penafiel, e é um verdadeiro apaixonado pela natureza e pelo mundo exterior. Foi precisamente dessa paixão e da vontade de valorizar e proteger o património natural da sua terra que nasceu a Associação Cavalum, criada com o propósito de dar a conhecer e projetar o Cavalum e o seu vale, mas também contribuir ativamente para a sua preservação. A associação desenvolve um trabalho muito ligado à sustentabilidade e à proteção do ambiente, promovendo iniciativas de reflorestação, reciclagem e gestão de resíduos, monitorização de áreas degradadas e ações de educação ambiental, procurando envolver a comunidade na preservação deste património local. Hoje, o Jorge vai dar-nos a conhecer um pouco da Associação do Cavalum, o trabalho que tem vindo a desenvolver e a importância de todos contribuirmos para um futuro mais sustentável. Jorge, começo por lhe perguntar como é que começou esta associação, a Associação Cavalum, e com que propósito?
5: Obrigado pela oportunidade de nos ouvir e dar-nos este palco para falarmos um bocadinho do projeto. Então, este projeto Cavalum, antes de ser associação, nasceu em 2020, em março de 2020, em plena pandemia, quando todos tínhamos por hábito fazer os tais passeios higiênicos. E foi durante esses passeios higiênicos que reparei em várias zonas, digamos, críticas do Val do Cavalum que precisavam de ser intervencionadas. E aos poucos fui fazendo essa manutenção, apanhar por vezes resíduos. Depois passei para a parte da manutenção da vegetação. E foi aí que comecei a juntar mais pessoas comigo. Começou a vir a namorada, depois os irmãos, depois os amigos. E os amigos trouxeram outros amigos. E quando damos conta, já estávamos a criar a associação em 2022. Foi aí que nasceu a associação com o propósito de preservar este Val do Cavalum, que até aí era desconhecido por muitos.
2: E hoje, qual é o objetivo?
5: É assim, nós hoje, para além de continuar com a preservação do vale e o restauro ecológico mesmo, também temos trabalhado muito em volta da educação ambiental. É um dos focos, podemos dizer que está com destaque neste momento na associação, até porque temos dois biólogos a trabalhar o tempo inteiro, e então, sim, estamos a dar muito, muito destaque também à educação ambiental, porque achamos que faz todo sentido que a sensibilização comece pelos mais novos.
2: Em relação à questão do aproveitamento, sei que utilizam muitas vezes o que a natureza vos dá para construir coisas e também há uma Exatamente. Iniciativa que é o lixo caricato.
5: Exatamente. O lixo caricato nasceu num programa de voluntariado jovem em que nós lançámos o desafio aos voluntários para quando estivessem a fazer a manutenção do leito do rio e das margens, todos os objetos que achassem que fossem caricatos, que os colocassem de lado, que os aproveitassem. E, no fundo, o objetivo era criar uma história ao redor desses objetos. Pronto, podemos dizer que, no final desse voluntariado, surgiram, então, quatro histórias sobre esses objetos e que depois originaram uma história. E, no fim, foi feita uma peça de teatro pronto, sobre essa mesma história que eles escreveram. E, assim, esse era o propósito do lixo caricato.
2: Como é que procuram fazer a consciencialização da comunidade?
5: Assim, nós sempre tentamos ter um papel muito ativo, principalmente nas redes sociais. Podemos dizer que foi, se calhar, a alavanca da associação em termos de aproveitamento ou de alcance pronto, desta ferramenta que conseguimos chegar mais facilmente a todos e espalhar o projeto. E acho que foi muito por aí que nós conseguimos chegar às pessoas e atraí-las para a associação e tornar sócios e pronto, e por aí adiante.
2: Também tem um protocolo com a escola secundária de Penafiel, nomeadamente para os alunos de Biologia que acabam por ir ao Cavalu.
5: Exatamente. Este protocolo nasceu através de uma das sócias da associação, que é a professora Natália, que também é professora na escola secundária de Penafiel. E basicamente eles têm essa oportunidade nas aulas de Biologia, terem aulas na natureza, num espaço ao ar livre, e de certa forma acabam de tirar mais aproveitamento, segundo o feedback dos professores, e para nós também é ótimo que também nos estão a ajudar a fazer este restauro ecológico todos os anos.
2: Estiveram na Agrival, como é que foi a interação este ano com o público e qual foi o vosso objetivo?
5: Foi a primeira vez que nós estivemos na Agrival, foi incrível que pareça. Já tínhamos sido convidados para outras edições, mas infelizmente, pronto, aquilo a nível de logística, toda a gente sabe que aquilo envolve muitas coisas e são muitos dias seguidos, então nós nunca tínhamos conseguido lá estar. Este ano, felizmente, como temos agora os dois biólogos a trabalhar connosco, foi mais fácil agilizar. Tínhamos como propósito a sensibilização para os polinizadores, para a importância dos polinizadores, que é um projeto de um fundo europeu que está a decorrer neste momento, e foi esse o foco da nossa atividade na Agrival.
2: E como é que foi portanto, o feedback das pessoas que por lá passaram?
5: Sim, as pessoas gostaram muito, principalmente do jogo que nós tínhamos, que era muito interativo, ainda para mais envolvia os telemóveis, a parte digital, e tinham que andar a percorrer a feira à procura de insetos polinizadores. Foi muito giro, as pessoas gostaram. Para nós também foi muito gratificante, e podemos dizer que saímos de lá com bons números a nível de pessoas que se calhar agora já seguem o nosso trabalho e ficaram, pronto, surpreendidas por aquilo que fazemos e por aquilo que acontece na encosta da cidade. Muitas pessoas que apanhávamos, também ficámos com o feedback que, mesmo sendo Penafiel, ainda não conheciam o projeto. Então é sempre bom estar a dar a cara nestes eventos, e podemos dizer que sim, valeu muito a pena, e para o ano provavelmente seremos lá outra vez.
2: Vamos ouvir agora Diogo Carvalho, voluntário da Associação Cavalum, que se dedica à construção de ecoestruturas, entre elas um ninho, um espaço especial que a Associação utiliza como palco para eventos em plena natureza. O Diogo falou-nos também da importância do trabalho desenvolvido pela Cavalum e do orgulho que sentem fazer parte desta coletividade.
6: Olá, eu sou o Diogo Carvalho. Queria deixar uma palavra de enorme agradecimento à Associação Cavalum, da qual também faço parte, por todo o esforço, dedicação e trabalho voluntário que está por trás de cada iniciativa. Muitas vezes vemos apenas o resultado final, mas são muitas horas e muitas pessoas a dar o seu melhor para que tudo aconteça. É muito importante termos associações que acreditam na nossa terra, nas nossas pessoas e na importância de proteger o meio ambiente, porque cuidar da natureza é cuidar do nosso futuro e das próximas gerações. Tenho muito orgulho em fazer parte deste projeto. Muito obrigado a todos e muita força para continuarmos a fazer acontecer.
2: Jaime Soares, sócio fundador da Associação Cavalum, falou sobre a importância desta coletividade para a consciencialização desde os mais novos, contribuindo para um meio ambiente mais sustentável.
7: Minha ligação com o Cavalum começou com amizade com o Jorge Santos, e foi numas conversas em que nós podíamos sair de casa para limpar e para conhecer um bocado dos antigos trilhos que havia no Cavalum e criar condições para que as pessoas possam caminhar e fazer desporto e levar os seus filhos e na preservação e limpeza do meio ambiente. Acho que é uma mais-valia para Penafiel e para o Rio Cavalum e para os seus trilhos a limpeza e o voluntariado que eles têm feito e o trabalho excepcional e a requalificação dos moinhos também.
2: Ana Santos, natural de Penafiel e secretária e voluntária da Associação Cavalum, responsável pelo jogo anual da caça aos ovos e outras atividades de educação ambiental, falou-nos da importância de construir um pensamento desde pequenos na sociedade, de forma a ensinar como tratar o meio ambiente.
8: A educação ambiental é um dos pilares da associação e por isso procuramos nas nossas atividades aproximar os mais novos das temáticas da natureza e do ambiente, despertando neles o gosto e a curiosidade pelo que os rodeia e também alertá-los para as principais problemáticas que enfrentamos no Vale do Cavalum. Através de dinâmicas, jogos, desafios, queremos que possam explorar e aprender de forma simples e divertida sobre os animais e as plantas que existem no nosso ecossistema e que podemos encontrar facilmente na região onde vivem. Acreditamos que, quando conhecem melhor e desde cedo o mundo natural que os rodeia, também aprendem a valorizá-lo e a cuidar melhor dele.
2: Falamos de uma associação que tem na preservação do território e na relação com a natureza uma parte importante da sua atividade, mas pensar em sustentabilidade é também pensar na forma como produzimos e consumimos energia. E é precisamente por aí que seguimos, agora, para perceber de que forma as energias renováveis podem contribuir para um futuro mais sustentável. Para nos falar das vantagens da substituição da energia convencional para a renovável, conversamos com Francisco Nunes, que tem duas empresas ligadas ao ramo das energias renováveis, onde trabalha com quatro fontes destas energias. Explicou-nos as vantagens na utilização destes em detrimento de outros e o impacto positivo no meio ambiente. Primeiro, refletiu no impacto da energia no nosso dia-a-dia e a importância da adesão a recursos de energias renováveis.
9: Quando falamos de sustentabilidade, estamos a falar da capacidade de responder às necessidades do presente, sem como comprometer as necessidades das gerações futuras. E neste contexto, a energia tem um papel muito fundamental. Durante décadas, grande parte da nossa sociedade dependeu das fontes de energia convencionais, como o carvão, o petróleo, o gás natural. Estas fontes permitiram um enorme desenvolvimento económico e tecnológico, mas também contribuíram para problemas ambientais, como as emissões de gases com efeito de estufa, a poluição e também as alterações climáticas que vimos a sofrer atualmente. É aqui que entram também, então, as energias renováveis. A energia solar, a eólica, a hídrica, a geotérmica e as energias provenientes de biomassa também, que permitem produzir energia a partir de recursos que se renovam naturalmente. A sua utilização pode reduzir a dependência dos combustíveis fósseis e contribuir para um sistema energético mais limpo e também este mais sustentável. Mas a sustentabilidade não significa apenas produzir energia de forma diferente, significa consumir de melhor forma, evitar desperdícios e utilizar todos os recursos de forma mais eficiente e mais eficaz por parte do ser humano. Por isso, a transição para as energias renováveis não é apenas uma mudança tecnológica, é uma mudança na forma como pensamos, na energia, no ambiente e também no nosso futuro e do próximo.
2: Ele explicou que o impacto positivo da substituição para energias renováveis gera benefícios ambientais.
9: No qual o impacto positivo das energias renováveis diz que estão? As energias renováveis podem ter um impacto positivo muito para além da simples produção de eletricidade. Ao substituir progressivamente, por exemplo, fontes de energia mais poluentes por fontes de energias renováveis, podemos reduzir as emissões associadas à produção de energia e contribuir para a melhoria da qualidade do ar. Mas os benefícios podem também ser económicos e sociais. Ou seja, o desenvolvimento das energias renováveis cria novas oportunidades de investimento, de inovação e emprego. A instalação e manutenção, por exemplo, dos parques solares, dos parques eólicos e, por exemplo, também exige novas competências e profissionais cada vez mais especializados para esta área. Existe também uma dimensão importante da independência energética. Quando um país consegue produzir a maior parte da sua própria energia através de recursos naturais disponíveis no seu próprio território, pode reduzir a exposição às oscilações de mercados internacionais, dos combustíveis, da própria eletricidade, que é o nosso caso, que estamos ligados ao mercado spot do AME. São vários fatores que podem prejudicar ou melhorar tudo aquilo que é o nosso consumo de energia através de energias renováveis. E há ainda um impacto positivo, que começa nas comunidades e também nas próprias pessoas. A produção descentralizada de energia, através de painéis solares, comunidades de energia, ou até mesmo outras soluções, pode aproximar a produção do consumo e dar aos cidadãos um papel mais ativo naquilo que é o seu sistema energético e o que é o sistema energético também que está ligado à sociedade. Assim, falar de impacto positivo é perceber que a transição energética pode gerar benefícios ambientais, económicos e sociais para toda a gente. As energias renováveis não são apenas uma alternativa às fontes convencionais, podem ser uma oportunidade para construir um sistema energético mais eficiente, mais resiliente e equilibrado e cada vez mais protegido de apagões como sucedeu no ano passado.
2: Salientou ainda a mudança de pensamento da comunidade para cada vez mais reduzir a utilização da energia convencional e aderir a energias renováveis.
9: A desassociação da energia convencional face às energias renováveis, durante muito tempo a nossa economia esteve profundamente ligada à energia convencional, o funcionamento das cidades, dos transportes, das indústrias e das nossas próprias casas sempre dependeu em grande maioria de combustíveis fósseis. Hoje essa relação está a mudar. Desassociar a nossa sociedade da energia convencional significa reduzir progressivamente a dependência do carvão, do petróleo e do gás e criar um sistema energético baseado em alternativas cada vez mais sustentáveis. As energias renováveis são fundamentais neste processo, através da energia solar e da energia eólica. Por exemplo, podemos produzir eletricidade sem depender diretamente da queima de combustíveis fósseis. Quando esta eletricidade é combinada com armazenamento, redes elétricas inteligentes e uma maior eficiência energética, torna-se possível transformar profundamente a forma como produzimos e utilizamos energia. Esta mudança pode também ser observada nos transportes, com o crescimento da mobilidade elétrica, nos edifícios através da eletrificação, do aquecimento e de soluções mais eficientes. No entanto, a desassociação da energia convencional não acontece de um dia para o outro. É um processo que exige investimento, inovação, adaptação de infraestruturas, participação de empresas, dos próprios governos e nós, cidadãos, também temos que ser mais ativos nesta área. O objetivo não é simplesmente trocar uma fonte de energia por outra, é construir um novo modelo energético menos dependente de recursos fósseis e mais baseado naquilo que é renovável, eficiente e que nos traga também inovação. Essa transformação já começou. A questão que temos pela frente é perceber até que ponto estamos preparados para acelerar esta mudança.
2: Francisco Nunes falou também da importância da transição para um modelo energético mais sustentável, aliado ao conhecimento para o tornar mais eficiente através da utilização inteligente e a manutenção correta dos equipamentos.
9: Claro que não podemos falar de energias renováveis sem esquecer o AVAC, o aquecimento, a ventilação e o ar-condicionado. Quando falamos de sustentabilidade e transição energética, existe um setor que muitas vezes passa despercebido, mas que tem um peso muito significativo no consumo de energia, que é o próprio AVAC. Nos edifícios, garantir conforto térmico e qualidade do ar implica consumir energia, por isso tornar os sistemas de AVAC mais eficientes é também uma parte essencial da transição para um modelo energético cada vez mais sustentável. É aqui que as energias renováveis podem desempenhar um papel importante. A eletrificação dos sistemas de climatização permite substituir equipamentos que utilizam combustíveis fósseis por soluções mais eficientes, como as bombas de calor. Quanto a estas soluções, são alimentadas por eletricidade proveniente estas de fontes de energia renovável, conseguimos reduzir ainda mais a dependência da energia convencional. Mas não se trata apenas de instalar equipamentos novos. Um sistema AVAC sustentável começa também por um bom projeto, numa correta manutenção e na utilização inteligente da energia. Melhorar o isolamento dos edifícios, controlar a temperatura, utilizar sistemas de gestão técnica e adaptar o funcionamento dos equipamentos às necessidades reais também são medidas que podem reduzir significativamente o consumo energético. Existe ainda uma relação direta entre o AVAC e o impacto positivo. Um sistema mais eficiente pode significar menor consumo de energia, menor emissões e, simultaneamente, criar melhores condições de conforto e qualidade do ar para quem utiliza os espaços. Por isso, quando falamos de desassociação de energia convencional, o AVAC deve fazer parte dessa transformação. A substituição progressiva de sistemas convencionais por soluções elétricas eficientes, combinadas com energias renováveis, permite aproximar os edifícios de um modelo energético mais limpo e mais sustentável. No fundo, o futuro do AVAC passa por uma ideia simples: proporcionar conforto, utilizando cada vez menos energia e recorrendo cada vez mais a fontes de energia renovável. E esta mudança não representa apenas uma evolução tecnológica, representa também uma oportunidade para tornar os edifícios mais eficientes, mais sustentáveis e cada vez mais preparados para um futuro energético diferente e cada vez mais dependente de energias renováveis do que de combustíveis fósseis.
2: Quando falamos de sustentabilidade, pensamos muitas vezes em reduzir o consumo de energia, proteger a natureza ou diminuir a nossa pegada ambiental. Mas ser sustentável é também produzir de forma responsável, evitar o desperdício, aproveitar melhor os recursos, valorizar o que é local e garantir que as atividades económicas podem continuar no futuro. É essa dimensão mais ampla que vamos conhecer agora através de diferentes projetos ligados à agricultura, à produção de alimentos, à gastronomia e ao vinho. Da produção biológica de fruta ao cultivo de cogumelos, passando pela restauração e pela produção vitivinícola, vamos perceber como a sustentabilidade pode assumir muitas formas. Luísa Sousa Pereira é natural do Porto, mas mantém fortes raízes familiares à freguesia de Bustelo. Depois de vários anos na Alemanha, regressou a Portugal e decidiu dedicar-se à produção biológica. É também fundadora de uma associação cultural e artística, onde promoveu as Jornadas Medievais do Douro. Esteve também envolvida em vários projetos comunitários, incluindo o movimento Nascer Melhor. Na sua quinta em Bustelo, impulsionou ainda a Orquestra Luso-Alemã, juntando duas das suas grandes paixões, a música e a natureza. Luísa, bom dia. Começo por lhe perguntar como é que surgiu a ideia de adotar uma agricultura biológica para a sua produção.
10: Bom dia. Eu tive bastantes anos no estrangeiro e voltei há cerca de... em 2009 e resolvi... Eu tinha uma filha de 4 anos que nasceu no país onde eu estava e acho que por princípio e por opção e por acreditar no que faz bem a todos, optei por agricultura biológica. Então, vim para o Porto e tinha uma pequena propriedade aqui em Penafiel, que era um pequeno, era mais ou menos 2 hectares, e resolvi que destes 2 hectares iria fazer um tipo de um ecossistema e plantar frutos vermelhos, que foi a melhor opção na altura, que no fundo é o assunto que eu gosto. Por isso, isto não é uma questão de moda para mim, é mesmo uma opção consciente. E comecei a fazer a plantação dos pequenos frutos. Infelizmente, em Portugal, as coisas não estão estruturadas para haver... onde podemos explorar os produtos. Não há forma. Nós temos, cada produtor por si, tem que tentar explorar os produtos. E é muito difícil, ao final de um tempo, quando a produção realmente começa a ficar grande, começamos a ter grande volume, não sabemos o que fazer com o produto. É uma coisa que eu pensei que a nível, como eu estava no estrangeiro, tipo no tempo da Alemanha, as coisas lá são bastante mais estruturadas, eu acabei por não saber o que fazer com tanta framboesa. Tinha framboesa, tinha mirtilos era mais fácil, framboesa mais difícil, a mão de obra era caríssima e eu não tinha maneira de escoar. Por isso eu tive que optar por fazer produção para mim e não mais como para venda, para o público. Por isso, este espaço aqui era plantação de vinha, eu comecei a arrancar vinha, comecei a colocar árvores, é a Quinta das Essências, comecei a colocar árvores e agora, neste momento, faço um misto entre a produção biológica, que tem um pomar com mais de 300 árvores, tenho um limoal também, biológico, e depois estou a repor carvalhos, castanheiros, etc. Estou a fazer um misto. Já aumentei a área, eram 2,5 hectares e agora estamos com 6.
2: Portanto, acaba por não ter escoamento em termos de comércio. Portanto, não vende propriamente, não tem sítios onde vende.
10: Eu vendia, eu no princípio, houve até por parte da Câmara Comercial um grande interesse, até fez um mercado na altura que eu não me recordo como se chamava e fez uma ação imensa, mas não, eu penso que neste momento já não se faz esse mercado de produtos biológicos, infelizmente. Não sei se o público não está preparado, não sei se a estrutura não está bem organizada, não percebo bem o que se passa, sei é que não deu certo. Infelizmente, e nós com grande produção, tinha várias pessoas a dizer que tinham o mesmo problema que eu, mas não há infraestruturas para o pequeno produtor poder expor os seus produtos. Não há infraestruturas e não há conhecimento nem divulgação, percebe? Porque eu estou a falar do que eu conheço. Até pode haver, mas não chegou a mim.
2: No início, quais foram assim, os principais desafios que viveu nesta produção biológica?
10: Os desafios eram os trabalhadores que eu tinha aqui na Quinta, os colaboradores que me ajudavam, tinham já dos seus pais, já vinham com eles utilizavam muitos produtos tipo pesticidas, etc. E foi muito difícil convencê-los que não. Eles falam até, eu rio-me sempre que eles dizem a vitamina. Vamos pôr um bocadinho de vitamina. Eu disse, não vai pôr vitamina. E é muito difícil porque as pessoas têm as suas próprias convicções e sensibilizá-los para que a melhor forma é esta, de respeito, de não colocar isto, porque eles não pensam que ao colocarmos esse produto, depois há os insetos, há os pássaros que vão comer as vagas que vão ter esse produto e vão ficar doentes. As pessoas não pensam nisso, pensam só no imediato. Não, as pessoas pensam num todo. E eu comecei a sensibilizá-los, depois eles tiveram filhos e eu perguntava-lhes, então, se eu queria cair aqui ou meter uma vaga à boca, como é que é? Gosto daquele, como a pesticida. Fui devagarinho e agora os próprios colaboradores que têm, que estão na quinta, eles próprios utilizam produtos biológicos porque perceberam a filosofia, perceberam que isto é bom para todos.
2: Portanto, foram dificuldades que aos pouquinhos foram ultrapassadas.
10: Sim, foram. Foram ultrapassadas como os meus antigos, os novos, continuamos a ter que, de alguma forma, demonstrar que a opção é a melhor.
2: Nesta altura, o que é que acha que poderia ser feito para que os seus produtos e outros do género pudessem ter escoamento, pudessem chegar a mais pessoas?
10: Olha, eu não percebo muito as infraestruturas a nível da parte da agricultura, porque eu não estou por dentro, mas eu acho que quem poderia ter um papel muito importante seriam as cooperativas. As cooperativas estão a meio gás. E não estou a falar de todas, estou a falar das que conheço, não vou estar a mencionar. Aquilo é meio gás. E acho que poderiam ser muito mais proativas. Portugal poderia estar muito à frente nisto se houvesse uma liderança, se houvesse um projeto, se houvesse uma estrutura, se houvesse uma dinamização e talvez uma sensibilização nas cooperativas. Não me parece. Está tudo muito parado, muito a ver as horas, quando é que acaba o dia para ir para casa. Não... E eu não estou a falar de todas, estou a falar das que conheço. Acho que por aí poderia ser uma coisa muito interessante.
2: Ora, já percebemos que com certeza deve ter excedentes de produção. O que é que acabam por fazer? Apostam na compostagem?
10: Olha, na compostagem vendemos ao mercado local a preços absolutamente irrisórios, simplesmente para não ficar a fruta no chão. E não paga minimamente o que se investe a nível de produto, a nível de aconselhamento, a nível da própria certificação que nós temos que pagar. Há uma quantidade de custos que são adjacentes à produção biológica e que não temos forma de pagar. Por isso, não é sustentável. Agora, acho que o Estado, as estruturas, mesmo locais, poderiam fazer muito para que os pequenos produtores se pudessem juntar, poderíamos fazer exportação, mas neste momento eu não vislumbro qualquer, qualquer mudança, mas neste momento é o que eu faço, é venda ao mercado local e consumo próprio e dou a familiares e muitas vezes vendo também a pessoas conhecidas. Aqueles produtos, por exemplo, mirtilos, não faço grande produção. Eu deixo bastante aqui também para os pássaros comerem, porque acho que é essencial darmos uma parte do que produzimos aos animais que coabitam connosco. É uma filosofia da quinta, já disse isso, não tirar tudo. Pronto, e é isso que eu faço.
2: Também tem preocupação e adotou medidas para redução do consumo de água na quinta.
10: Eu estou, no fundo, a fazer represas pela quinta, faço rega gota a gota, a água da chuva também é aproveitada. Eu, no fundo, somos bastante ecológicos, tentamos, dentro de uma qualidade de vida que é possível, otimizar a nível de rega, por isso não ponho relva por todo, ponho prado. Há pequenas coisas que fica bonito na mesma e que podemos estruturar as coisas para não termos que gastar tanta água que é tão, tão necessária a todos.
2: Na vertente gastronómica e biológica, conversamos também com Francisco Cepeda, cozinheiro de formação natural de Penafiel, que estudou gestão do turismo. Na sua passagem pela Alemanha, conheceu um conceito diferente de estar na cozinha e na restauração e quis trazer para Portugal, abrindo o seu restaurante em Penafiel, no Boa Cama, Boa Mesa, e com valores assentes na utilização de produtos biológicos. Máximo aproveitamento dos alimentos na cozinha, zero utilização de plástico e mínimo lixo possível. E e também preocupação no âmbito da sustentabilidade. Wendel Santana, natural de São Paulo, Brasil, já tinha experiência na parte de sala e falou-nos da forma como produz as suas kombuchas e iced teas naturais.
11: Na realidade, pensamos muitas vezes no ambiente, nos produtos, nos desperdícios, mas a outra parte para nós é igualmente importante, as pessoas. E um restaurante só pode ser sustentável se também for um lugar sustentável para quem lá trabalha. E na cooperativa tentamos construir uma equipa onde existem tempo para aprender, para ensinar, para experimentar e, sobretudo, para que as pessoas sintam que fazem parte do projeto. E isso está muito ligado à nossa forma de trabalhar. Na cozinha fazemos todas as nossas próprias preparações. Trabalhamos muito com fermentações, conservações, lactofermentados, koji e outras técnicas que nos permitem transformar e conservar o produto e, ao mesmo tempo, criar novos sabores.
12: No bar, uma das coisas que tentamos fazer é fugir um pouco da lógica habitual, de simplesmente abrir uma garrafa e servir. As nossas bebidas não alcoólicas são produzidas por nós aqui na cooperativa. Trabalhamos com ingredientes da nossa horta, como fruta, ervas, folhas e outros produtos que temos disponíveis, e tentamos perceber o que podemos fazer com eles. Fazemos kombuchas, fermentações, infusões, xaropes e outras preparações que depois usamos para construir as nossas bebidas. E muitas vezes aquilo que sobra da cozinha pode se tornar uma matéria-prima para o bar. Uma casca, uma folha, uma fruta demasiado madura ou um excedente da horta podem ganhar uma segunda vida numa bebida. Isso obriga-nos a trabalhar em conjunto com a cozinha e pensar no produto como um todo e não como partes isoladas. Também tentamos que as nossas bebidas contenham a mesma história que a comida. Portugal, a nossa horta e os nossos produtos, e aquilo que a estação nos dá. Por isso, a carta do bar também muda, se os ingredientes que temos na nossa volta mudam e as nossas bebidas também mudam.
11: E esta preocupação com aproveitar está presente em todo o nosso restaurante. Tentamos produzir o mínimo de lixo possível. Hoje conseguimos chegar às vezes a fazer 100 gramas, 50 gramas, ou por vezes não fazemos lixo, que para nós é um resultado de muitas pequenas decisões. E começa tudo logo na forma como compramos e armazenamos os produtos. Evitamos o máximo plástico de utilização única, procuramos trabalhar em vidro, recipientes reutilizáveis e materiais que possam ser reciclados ou que voltam a ser utilizados. Sempre que conseguimos, preferimos reutilizar em vez de comprar novamente. No fundo, tentamos que aquilo que entra na cooperativa tenha o maior número de vidas possível antes de sair. E isto também torna o nosso trabalho mais interessante, obriga-nos a conhecer melhor o ingrediente, a perceber melhor os processos e a sermos mais criativos. Para nós, a sustentabilidade é produzir melhor, aproveitar mais, desperdiçar menos e criar um restaurante onde as pessoas também possam aprender a crescer. Porque no final, a sustentabilidade não está apenas no que servimos, está na forma como fazemos tudo acontecer.
2: Sara Constante falou-nos da preocupação em trabalhar com produção nacional e local, dando importância aos pequenos produtores.
13: Nenhum restaurante consegue fazer este caminho sozinho. Quando falamos de sustentabilidade, falamos muito daquilo que fazemos dentro do restaurante, mas existe uma parte fundamental que começa muito antes, os produtores. Para nós é muito importante saber quem produz aquilo que chega à nossa cozinha. Conhecer as pessoas, saber como trabalham, perceber as dificuldades que têm e criar relações que vão para além do simples ato de comprar um produto. Trabalhamos com produtores portugueses, muitos deles pequenos, e procuramos estar próximos deles. Alguns estão aqui muito perto de nós, outros estão noutras regiões do país, mas com todos tentamos criar uma relação de confiança. E isso também muda a nossa maneira de cozinhar. Decidimos simplesmente uma carta e depois procuramos os produtores para a executar. Muitas vezes acontece exatamente o contrário. Falamos com o produtor, percebemos o que está a produzir, o que está em excesso, o que está no seu melhor momento e a cozinha adapta-se. Se um produtor tem uma grande quantidade de determinado produto, para nós isso não é um problema, é um desafio. É aí que entram as conservas, as fermentações, os caldos, os molhos, as compotas ou outras formas de preservar aquilo que a terra produziu naquele momento. Também temos uma preocupação muito grande com a forma como compramos carne. Sempre que possível, trabalhamos com o animal inteiro. Isso significa que não escolhemos apenas os cortes mais valorizados, procuramos dar um destino a todas as partes e isso obriga-nos a ser mais criativos na cozinha. Sentimos que isso não é só uma forma de respeitar o animal, mas também de respeitar o produtor que o criou. Porque quando trabalhamos com pequenos produtores, sabemos que por trás de cada produto existe muito trabalho. Alguém que plantou, que tratou, que esperou, que colheu. E queremos que esse trabalho tenha valor quando chega à nossa mesa. É por isso que dizemos que a cooperativa é mais do que um restaurante. É uma ligação entre quem produz, quem cozinha e quem come. E talvez seja essa parte mais importante da nossa ideia de sustentabilidade. Não queremos apenas consumir melhor. Queremos construir relações mais próximas com quem faz parte do nosso território e valorizar o trabalho de todos os que tornam possível aquilo que chega ao prato.
2: Ouvimos agora um dos parceiros deste restaurante, um produtor local dedicado à produção de cogumelos biológicos. Miguel Rodrigues contou-nos como começou este projeto há 10 anos e como é que tem corrido.

0: produtores, era um mero produtor de cogumelos shiitake em troncos de madeira. Vi que o mercado não era o suficiente só a produção de shiitake, comecei a fazer a formação para fazer outra produção de outros tipos de cogumelos. Fiz formação para ser autossuficiente na produção de sementes. Neste momento sou eu que faço todo o processo, desde o início de uma cultura até à dita semente, que é o micélio, que é para a produção, para adicionar aos substratos. Produzo várias variedades neste momento em modo biológico. Neste momento estou a produzir cerca de 6 a 7 variedades em modo biológico. Foi um interesse que eu tive desde o início a produção em modo biológico, porque por causa do permite-me abrir portas para todo o mercado, quer o biológico, quer o convencional, e também cada vez há mais procura pelos clientes, pelos produtos biológicos. Eu nos substratos uso serrim, é um reaproveitamento dos desperdícios dos madeireiros, uso isso como matéria-prima principal, e uso também os pellets, que eu uso de biomassa, também de desperdícios da floresta. Uso também painéis fotovoltaicos para reduzir a pegada ecológica, para a produção de energia. Brevemente terei também, aumentarei essa capacidade, terei umas baterias para acumular energia. Uso também algum equipamento que fui adaptando para ser reusado, peças nomeadamente para as trocas gasosas dos fungos. A própria embalagem que uso para comercializar os cogumelos também tive esse cuidado, não usar, evitar ao máximo plástico. Uso umas caixas que são feitas de madeira, é mais sustentável e, além disso, dá um ar mais gourmet ao produto, o que torna o produto mais apelativo ao cliente.
1: E é desta forma que terminamos a emissão do programa A Nossa Terra. Até ao próximo domingo. Fique desse lado. Tenha uma boa semana.

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São 21 horas. 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
1: Boa noite. Bem-vindos a mais uma emissão do Mad Rock, comigo, Rogério Paulo Peixoto, na sua, nossa, a Rádio Clube Pena Fiel. Estamos naquela linear, naquela fronteira da passagem para uma sexta-feira que acabou de morrer e para um sábado que acabou de nascer. E nada melhor do que celebrar essa passagem para um fim de semana para muitos do que com bom rock, com um bom som. Power to the Rock de hoje é um bocado o tema que aqui se segue. E vamos começar dentro dessa onda, da melhor forma possível, com o vocalista da banda glam rock dos anos 80-90, a Twisted Sister, está lembrado, que é Eddie Snyder em tom individual, em tom a solo, com uma performance absolutamente incrível, com

seguro, uma injeção de boa disposição. Quiet Riot é aquela banda que eu vou a miúdo, sobretudo quando às vezes queremos fazer algo mais intenso, um exercício, ou uma corrida, ou uma caminhada, ou apenas e tão só precisamos de um power para nos sentirmos um bocado up, sabem? Um bocado em forma, um bocado para cima. Come On, Feel the Noise é de facto uma ode ao bom rock, e Quiet Riot é de uma daquelas bandas que, se não conhece, por favor, tente conhecer, porque realmente vai ver, eu pelo menos amo, é muito som, é muita loucura, e sobretudo são muito bons músicos. Vamos só ouvir.

vício que esta sexta-feira ia ser um bocado mexida, ia ser um bocado rock, ia ser power to the rock mesmo, ia bater no alto, no teto, e convidei os AC/DC para lhe fazerem companhia nesta música que lhe segue. E deixe-me que lhe diga que não é das mais conhecidas dos AC/DC, mas é um tema que eu gosto bastante, e aliás eu até diria que foi um dos temas que eu mais gostei, sem ser os badalados da banda. Ok, evidentemente que sim, mas fugindo daqueles temas que nós ouvimos vezes sem contas em AC/DC, eu até acho que às vezes perde a inspiração do álbum Let There Be Rock de 1977, que é um hino ao rock de facto. Eu escolho o All Out Rosie, que é talvez uma menos conhecida, mas nem por isso menos mexida. Vamos só ouvir com atenção, porque de facto há muito sumo neste tema.

Flight of Icarus é uma das músicas mais icónicas, mais importantes e mais incríveis da banda britânica de heavy metal Iron Maiden. A música surge em 1983 como o primeiro single do Peace of Mind, do, acho que é o quarto álbum de estúdio, e nesta música, nesta versão dos Iron Maiden do mito grego, Dédalo, que é quem no mito grego tira a criança ou tira o jovem para voar, assume uma postura mais fria, quase como um louco, que envia deliberadamente o miúdo para a morte. Podemos reparar só na seguinte expressão ou nas seguintes frases: agora ele sabe que o pai o traiu, agora as suas asas transformam-se em cinzas. Iron Maiden é acima de tudo isto. Iron Maiden é acima de tudo uma história, quase uma poesia oculta, que nos faz acompanhar e que nos faz levitar. É uma banda diferente por isso mesmo, porque nos conta histórias, e as histórias de Iron Maiden são tão ricas, tão ricas, tão ricas, que eu dou comigo às vezes absorto a pensar no enredo em si. Vamos só ouvir com muita atenção, porque instrumentalmente nós sabemos que eles são bons, mas tente prestar atenção à letra, porque de facto Fight of the Icarus é de facto estonteante.

vídeo clássico, passamos para um preferido. É quase guilty pleasure da minha parte, admito que sim, mas eu gosto imenso, nem muito da banda, mas da voz do vocalista e sobretudo deste tema, Animals, dos Nickelback. É um tema que mexe comigo, não sei, é muito forte. Não aprecio grandes álbuns da banda, nem ouço a miúdo, sinceramente, nem não tenho muitos temas deles a fazerem parte das minhas playlists, mas Animals é quase obrigatório. Porquê? Não sei. Mexe comigo, a letra é divinal e a voz de facto transporta-me para um plano incrível, para um plano diferente, onde às vezes eu preciso de

1994, os meus gostos eram outros. Não é que eu andasse distraído, mas não andava muito virado para o thrash metal, nem muito virado para bandas de metal, muito menos para bandas que não fossem muito comerciais, percebem? Era outro tempo, tínhamos pouca televisão e alguma rádio, e de facto esta banda não se ouvia a miúdo por aí, mas a Tula Mundo, em 1994, quando estalou nos meus ouvidos esta música, eu não fazia a mínima ideia quem era a banda, e foi como se calcasse pastilha elástica no passeio, sabem, que fica grudada na sola, isto ficou grudado em mim. Os Megadeth não foram de facto uma paixão, nem foram de facto aquela procura que eu tivesse feito para conhecer a banda, não. Os Megadeth entraram na minha vida precisamente com este A Todo Mundo, inexplicavelmente, porque eram outros tempos, portanto não havia o acesso fácil às músicas e aos álbuns que temos hoje, mas a verdade é que já nem sei como chegou-me à mão de facto esta pequena peça musical de grande valor para mim, e sobretudo porque marca também algumas fases da minha juventude. E sabem, quando as músicas acompanham parte da nossa vida e ficam grudadas num momento da nossa vida, e nós, a recordarmos a música, recordamos esse momento, ou vice-versa. A Tula Mundo, para os seus ouvidos.

isto vem a propósito de que da Black Crowes, a banda que vou passar a seguir, Hard to Handle, foi de facto, surgiu de facto numa divagação, naquelas pesquisas que nós fazemos, ou que eu faço internet de fora, à procura de sons e à procura de novas bandas, e aqueles tempos livres que cada um mata como pode, e eu mato a pesquisar músicas e a procurar músicas, não propriamente para o programa, mas porque gosto. É como se diz hoje, é a minha forma de cultivar um bocado de aura, de cultivar um bocado de sanidade que às vezes é preciso. E numa dessas pesquisas e numa dessas divagações, e Hard to Handle da Black Crowes surgiu-me, e a partir daí faz parte da playlist, tanto assim que faço questão que ouça. Diga-me depois se vale a pena.

Já passou AC/DC, Quiet Riot, Dee Snider, Iron Maiden, Nickelback, Megadeth, The Black Crowes e agora o grande, o único, o rei, o senhor que nos deixou e que está lá.

verdade que demorei algum tempo a conhecer a banda, não digo que não. Não foi uma descoberta acidental, foi uma descoberta quase convidativa, para alguém que me forçou, entre aspas, a gostar da banda, e de facto nem foi muito preciso. Eu aqui até fui buscar um tema do álbum de Dogs of War de 2024, mas confesso que não é o melhor álbum deles, sobretudo para os conhecer. Confesso que, por exemplo, o Dr. Feel Good é talvez um dos álbuns mais emblemáticos desta banda, mas Dogs of War tem aquele início e tem aquele meio que me cativa. É uma das músicas que eu gosto imenso pela sua diversidade. Não sei, tal, algo nesta música que de facto me chama a atenção logo desde o início. É certo que depois no fim perde-se um bocado, na minha opinião, mas o início e o meio, eles contrastam de facto com o fim e de que forma. Vamos só saborear.

Toxic City, System of Down, é aquela paixão. Portanto, não há muito a descrever. De facto, é outra banda que eu adoro, vocalista, outra banda que eu faço vénias, de facto, às letras que são absolutamente divinais. Esta Toxic City está perfeita. Se quiser saber, ou se ainda não conhecer, o álbum é 2001 e chama-se mesmo Toxic City, tal como este tema que vamos ouvir.

aí fora. Sim, eles continuaram a fazer boa música, apesar de não tão impactante como foram nos anos 80, mas mais maduros, mas mais sábios e, acima de tudo, mais músicos. Rock the Night é o tema que eu escolho para

um dos primeiros álbuns deles. Aliás, eu nem tinha o álbum, portanto, foi daqueles que depois se vai à procura, mas é um filho de 1986. Eu creio até que é o segundo ou terceiro tema do álbum. Agora não tenho bem memória, mas será o segundo ou terceiro. E Rock the Night é de facto uma música que é de 86, tem o selo dos anos 80 e só por isso sorriso.

Antes de fecharmos a porta e antes de apagarmos a luz, You Really Got Me, de Van Halen, para fecharmos em beleza, não é bem com chave de ouro, é mais com clave de ouro. Perceberam aqui a piada? RCP, mudar para quê? Não foi.

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São 22 horas. 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

0: Oba, oba, oba, a gente boa a rodar desde 1988. Este é o Lua Trabalho FM, chegando até ti através de uma rede de estações parceiras espalhadas por todo o território continental, pelas ilhas e ainda pelas comunidades portuguesas espalhadas pelo mundo. Para hoje, a proposta é ligeiramente diferente. Vamos nos afastar dos grandes êxitos e mergulhar no lado mais escondido de bandas que todos conhecemos. Ai, credo, até me atrapalho. Synth pop, new romantic, indie pop, indie rock e por aí afora, mas sempre pelas faixas que ficaram à sombra dos singles mais tocados, duas horas inteirinhas dedicadas ao verdadeiro coração dos discos. Deixa-te ficar aí connosco.
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0: Começamos a esta hora com uma banda incontornável do synth-pop britânico, mas não pela porta da frente. Esta é uma daquelas faixas que só quem ouve o álbum do início ao fim conhece bem. Saiu do álbum Black Celebration de 1986, numa fase em que a banda já se afastava do pop mais imediato para um som mais sombrio. Falcoar dos Depeche Mode, vem aí Something to Do, é a primeira para esta

de Something to Do para os Depeche Mode. Fomos buscar este Something to Do ao longo duração de 1986, ao longo duração Black Celebration. Nós por aqui, olha, é que começamos em 88 e cá continuamos a rodar sempre, sempre deste lado do FM. Não te esqueças que podes acompanhar tudo sobre o nosso programa em no outro lado fm.webnode.pt. Também temos um canal no YouTube, claro que sim, porque somos modernos, youtube.com/rmxpt. Já a seguir, vamos aos Duran Duran, mas esqueçam lá os singles que já escutaste mil vezes. Esta é uma faixa quase cinematográfica, escondida no meio do álbum Rio de 1982, dá pelo nome de Chauffeur.

Operação Rio 1982, os Duran Duran, com este The Chauffeur a rodar aqui no outro lado FM, no outro lado FM, onde a música roda desde 1988 e não pensa em parar. Já a seguir, vamos a duas, vamos ter os Tears for Fears numa faixa mais sombria e progressiva também do que os hinos que os tornaram famosos. Esta faixa é retirada de uma gravação Songs from the Big Chair, chama-se The Prisoner, mas para já vem aí os New Order, ainda na tradição do pós-punk para o synth-pop que os virei a definir, chama-se Dreams Never End.

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Bem-vindo ao No Outro Lado FM.

desde 1988 que fazemos do outro lado o teu lado favorito. Não sei se já reparaste, estamos orgulhosamente a estrear alguns singles e separadores novos já no ano de 2026, 38 anos depois de começares. Ok, para trás ficaram os New Order, também os Tears for Fears. Agora vem aí os Talk Talk, numa faixa que já mostra a inquietação sonora que os haveria de levar a lugares muito distantes do pop. Chama-se Mirror Man, mas para já ficamos com os Simple Minds de Jim Kerr, antes da era dos estádios, ainda num registro mais atmosférico e introspectivo, Someone, Somewhere and Sometime.

mais de três décadas no Bate Certo das Ondas. Eu estou no outro lado do FM. Olha, o pedido, a sugestão, pedido basicamente que fica é que, não sei se já reparaste, estamos a mudar ligeiramente a imagem sonora destas emissões do No Outro Lado do FM. Antigamente fazíamos sequências de três e por vezes de quatro, agora estamos a fazer de duas, estamos a estudar jingles e separadores novos, todas essas coisas. Se quiseres, via WhatsApp faz-nos chegar a tua opinião, se gostas mais dessa ou se preferias a imagem antiga. O WhatsApp, já sabes, é o 967115716. Eu vou repetir, 967115716. Esse é o WhatsApp direto aqui para o No Outro Lado FM. E se quiseres, também podes fazer o teu pedidozinho musical, que pode ser que ele por aqui apareça. Ok, a seguir vem os Japan, uma das as suas composições mais atmosféricas e menos faladas, extraída do longa duração Gentleman Take Polaroids Night Power. Mas Night Power é o nome da música, claro. Mas para já, vamos ficar com os Orchestra Maneuvers in the Dark, já numa fase posterior da carreira, com uma faixa mais direta e otimista de regresso da banda ao início dos anos 90. Chama-se Sailing on the Seven Seas e toca agora No Outro Lado do FM.

Eu não sei se é impressão minha, mas este Night Porter para o Japan é só fantástico. No outro lado FM, a rodar desde 1988, para quem gosta de ouvir com alma, agora a seguir vem o Zilma Noiga, ainda antes da explosão comercial. É assim um registro mais frio e eletrónico. Chama-se Seconds, também é instrumental, como é que se diga. Mas para já ficamos com os Soft Cell, uns dos singles que todos conhecem. É uma faixa mais melancólica e pouco tocada do longa duração Don't Stop Erotic Dance Cabaret. Sim, que é um bocado de trava-línguas. Chama-se Where the Heart Is. Roda.

outra moda FM, a prova de que uma boa música nunca sai de moda, a rodar desde 1988 de The League Unlimited Orchestra, é o nome deste álbum, e foram os uma noiga a rodar. Agora vem aí os Eurythmics, quase para o final desta primeira hora. Os Eurythmics e eu, num registro mais urbano e sombrio do que o costume, This City Never Sleeps, é a música que está na calha, mas para começar, ficamos com os Ultravox de Midjour, uma faixa que mostra bem a grandiosidade orquestral da banda, ainda longe dos singles mais óbvios. Esta chama-se Im.

E é assim que vamos chegando ao final desta primeira hora do No Outro Lado FM. Olha, muito obrigado por estares aí desse lado e também do nosso lado. Não te esqueças de nos visitar no site nootrolodofm.webnode.pt, também no canal do YouTube, youtube.com/rmxpt. Lembra-te que o No Outro Lado da FM chega até ti através de uma rede de estações parceiras espalhadas por todo o território continental, pelas ilhas e pelas comunidades portuguesas espalhadas pelo mundo. Para fechar esta primeira hora, ora, vamos com os Echo and the Bunnymen, uma faixa mais intensa e menos conhecida do repertório da banda, chama-se Show the Strange. Quanto a mim, eu sou o Carlos Gedia, resta-me dizer-te que ficamos por aqui, mas é só mesmo um até já. Regressamos já a seguir ao sinal horário e também aos comerciais com muito mais música do outro lado do FM.

0: 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São 23 horas. 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
1: Ora, pois então, cá estamos de volta para a segunda hora do Outro Lado FM desta semana. No Outro Lado FM, a chegar até ti nas ilhas, nas comunidades portuguesas espalhadas pelo mundo, também em todo o território continental, claro sim, através da nossa rede de estações parceiras. Continuamos exatamente onde ficamos, no outro lado escondido das bandas que já conheces. Vamos andar entre o New Wave, o Synth Pop e o Indie que se lhe seguiu. Prepara-te então para mais.

Para abrir esta segunda hora em grande, abrimos com os Culture Club de Boy George. É uma faixa bem mais discreta do que os 8 ditos que os tornaram famosos em todo o mundo. Esta chama-se

a dar uma volta para esta segunda hora. E este Mr. Man dos Culture Club, confesso lá, esta não é propriamente muito familiar para ti dentro desta banda, não é? Pois é, é isso mesmo. É isso que andamos aqui a fazer desde 1988 com este programa que se chama No Outro Lado da FM. Isto caso só agora tenhas escado, não te esqueças, temos um website no outro lado fm.webnode.pt. Temos também um canal no YouTube, youtube.com/rmxpt. Passa por lá, subscreve, deixa like e tudo e essas cenas todas. Agora veio Spandau Ballet. É uma faixa, bom, que fica assim um bocado longe da grandiosidade dos singles mais tocados, se bem que esta também tocou bastante na época. Faz parte do primeiro álbum, chama-se Paint Me Down. Roda agora no outro lado do FM.

Para trás ficam então os Spandau Ballet. Já a seguir vêm os Talking Heads, ainda no início de carreira. Assim, um registro mais nervoso e minimalista. Este tema que vamos rodar é retirado da longa duração More Songs About Buildings and Food. Chama-se Found a Job. Mas para já vêm aí os China's Crisis, uma banda injustamente esquecida numa das suas composições mais dedicada. Dá para o nome de Christian. Estão no outro lado FM. Continuamos por aqui a rodar.

o Drod FM, onde a música roda desde 1988 e não pensa em parar. Depois do China Crisis e também dos Talking Heads, David Byrne, vêm os Cocteau Twins no registro etéreo e quase hipnótico. É assim aquele registro característico do seu som tão particular, chama-se Waterway. Mas para já vamos abrir esta próxima sequência de duas com os Charmeleon. É uma banda de culto do pós-punk que nunca teve o reconhecimento merecido. Então vamos lá ver se a gente consegue alterar isso. Esta chama-se Second Skin.

Penso que concordarás comigo quando eu digo que esta é uma emissão no outro lado da FM, assim um bocado fora da caixa. Estivemos então com os Chamberlain, Second Skin, também os Cocteau Twins com o Waterway. Agora vem uma banda incontornável, são os Blondie, num registro mais experimental e menos pop que o habitual do álbum Parallel Lines. Chama-se Fade Away and Radiator. Mas para começar, ficamos com os A Flock of Seagulls, longe do single I Run, que toda a gente conhece. Esta é uma faixa mais simples e atmosférica, chama-se Transfer Exa Transfer, ok? Trava línguas, Transfer Effect.

Se há pouco eu referia que os bondes são incontornáveis, que dizer então de Siouxsie and the Banshees, que nos vão chegar na próxima sequência com Arabian Nights, um registro mais exótico e teatral. Mas para começar, ficamos mesmo com os Psychedelic Furs. É uma faixa mais sombria e menos conhecida do início da carreira, chama-se Sister Europe. Roda agora no outro lado do FM. Não te esqueças, há mais de 3 décadas que andamos aqui neste lado, queremos nós o lado certo das ondas.

E olha, e não é que assim como quem quer a coisa, ou quem não quer a coisa neste caso, chegamos mesmo ao fim de mais uma emissão do No Outro Lado FM. Obrigado por teres estado desse lado, no nosso lado, na nossa companhia. Senti nada disto, faria sentido. Não te esqueças, ao longo da semana visita-nos no nosso website em nootrolado.fm.webnode.pt, também no nosso canal no YouTube, youtube.com/rmxpt. Lembra-te, sempre que o No Outro Lado FM chega até ti através de uma rede de estações parceiras espalhadas por todo o território continental, pelas ilhas e também pelas comunidades portuguesas espalhadas pelo mundo. Para fechar esta emissão, ficamos com uma banda também não muito conhecida, chamou-se The Church. É uma faixa que mostra bem a ponta entre o jungle pop dos anos 80 e o indie rock que se lhe seguiu. Chama-se Reptile. É mesmo a última para esta emissão do No Outro Lado FM. Já sabes, se a vida te soar demasiado igual, podes sempre escapar para o No Outro Lado do FM. Eu sou o Carlos GD, resta-me apenas dizer